0: sendo intensificado desde o ano passado, após as primeiras medidas tarifárias adotadas pelo mercado norte-americano. Atualmente, 72% das empresas brasileiras que vendem para os Estados Unidos já adotaram pelo menos mais um país de destino para as mercadorias. E já no início de agosto, a Apex Brasil deve apresentar um plano de diversificação de mercados, especialmente para os exportadores impactados pelo tarifaço, como detalha o presidente da Apex Brasil, Laudemir Miller.
1: Nós vamos anunciar um plano de 130 milhões em parceria com o setor privado, mas evidentemente que a implementação do acordo Mercosul-União Europeia, para que as empresas possam de fato aproveitar as oportunidades desse acordo, é um dos elementos centrais do nosso plano. Mas enfim, isso é importante, são os setores, né? Mas pegando pesadamente a indústria, né? Então o setor de móveis, o setor de cosméticos, o setor de plástico, o setor de calçados, enfim, esses setores que estão tendo esse impacto.
0: Laudemir Miller ressalta que outros destinos já estão mapeados, como os países da Ásia Central.
1: O mundo olha de um jeito diferente para o Brasil, de um país estável, um país democrático. Então, a gente está sendo demandado pelos países asiáticos. O Brasil abriu, até semana retrasada, 651 mercados. Então, imagina a oportunidade que nós temos.
0: O impacto das novas tarifas anunciadas pelos Estados Unidos varia de acordo com o setor e a região. São Paulo registra o maior impacto em valor absoluto, US$ 3 bilhões. Já Santa Catarina tem o maior impacto proporcional, com 68% das exportações afetadas. Outra região afetada é o Paraná, estado que concentra 70% das exportações brasileiras de madeira para a construção civil americana. Reportagem Luciana Colares de Holanda.
2: O Brasil conta com o primeiro Banco Nacional de Antígenos para a resposta emergencial à febre aftosa.
3: A estrutura foi desenvolvida em parceria entre o Ministério da Agricultura e Pecuária, o Instituto de Tecnologia do Paraná e empresa privada.
4: O Banco Nacional de Antígenos integra a estratégia brasileira de preparação para eventuais emergências sanitárias relacionadas à febre aftosa e para manutenção da segurança sanitária da pecuária. A estrutura foi desenvolvida em parceria entre o Ministério da Agricultura e Pecuária, o Instituto de Tecnologia do Paraná e a empresa Biogênesis Bagó. A parceria foi formalizada nesta sexta-feira em Garim, na Argentina. O ministro da Agricultura e Pecuária, André de Paula, falou sobre a parceria.
5: Porque esse é um laboratório reconhecido internacionalmente e ele nos empresta a credibilidade que chega com isso. Esse também é um laboratório que atende a grandes mercados, a exemplo do que ocorre conosco.
4: O Banco Nacional de Antígenos mantém armazenados em condições de alta segurança antígenos dos sorotipos de interesse para o Brasil. Em caso de emergência sanitária, esse material permite iniciar a produção de vacinas em menor prazo, sem depender de fornecimento externo. O Brasil possui reconhecimento internacional como país livre de febre aftosa sem vacinação. O banco integra a Estratégia Nacional de Preparação para Emergências Sanitárias, juntamente com ações permanentes de vigilância e monitoramento da sanidade animal. Reportagem Thaís de Araújo.
2: Atenção, estudantes que se inscreveram no processo seletivo do programa Universidade para Todos, o ProUni.
3: O resultado da primeira chamada para o segundo semestre de 2026 já está disponível.
2: Os candidatos pré-selecionados têm até o dia 24 de julho para comprovar informações da inscrição junto às instituições de ensino.
6: O processo seletivo do programa Universidade para Todos, o ProUni, recebeu cerca de 530 mil inscrições para o segundo semestre de 2026. Ao todo, mais de 1.100.000 estudantes participaram das duas edições do programa neste ano. Cada participante teve a opção de selecionar até duas opções de curso, instituição e turno, conforme as regras do edital. As bolsas integrais cobrem 100% do valor da mensalidade, enquanto as parciais correspondem a 50%. Os cursos com mais inscritos nesta etapa foram Medicina, Direito e Psicologia. Criado em 2004, o ProUni oferece bolsas de estudo em cursos de graduação e sequenciais de formação específica em instituições privadas de educação superior. Para classificar

0: Classificação dos candidatos, o programa utiliza as notas obtidas no Exame Nacional do Ensino Médio, o Enem. Em 2026, os dois processos seletivos somaram mais de 2 milhões de inscrições, realizadas por cerca de 1.100.000 candidatos. O resultado da primeira chamada do ProUni já está disponível. Os candidatos pré-selecionados têm até 24 de julho para comprovar as informações da inscrição junto à instituição de ensino e apresentar a documentação exigida. O cronograma prevê a divulgação da segunda chamada em 5 de agosto. O resultado desta etapa será divulgado em 1º de setembro. Saiba mais em acessounico.mec.gov.br/ProUni. Reportagem Edinaldo Júnior.
1: E as inscrições para a formação continuada de escolas de tempo integral foram prorrogadas até o dia 24 de julho.
2: O curso é destinado a gestores escolares e coordenadores pedagógicos de instituições que ofertam essa modalidade de ensino.
1: Nos estados, no Distrito Federal e em municípios de maior porte, também podem se inscrever profissionais das redes de ensino que atuarão como multiplicadores na formação.
2: As orientações sobre a etapa das inscrições estão disponíveis na página de documentos do Ministério da Educação, no portal gov.br/MEC.
1: O Ministério do Meio Ambiente e Mudança do Clima apresentou as projeções mais recentes para o fenômeno El Niño após a reunião técnica de monitoramento climático realizada esta semana.
2: O cenário prevê redução das chuvas em parte das regiões norte e centro-oeste e temperaturas acima da média em grande parte do país.
1: E também aumento do risco de incêndios florestais, especialmente na Amazônia, no Cerrado e na Caatinga.
2: Já para a região sul, a previsão é de chuvas acima da média.
1: Os efeitos do fenômeno climático devem se intensificar a partir de agosto, mas serão mais sentidos no fim deste ano, segundo o pesquisador Gilvan Sampaio, do Instituto Nacional de Pesquisas Espaciais, o INPE.
2: Eu conversei mais cedo com ele para saber mais sobre o que esperar do El Niño e como tem sido feito o monitoramento dele pelos órgãos técnicos do governo federal. Acompanhe. Doutor Gilvan Sampaio, um prazer para a gente ter o senhor com a gente aqui na Voz do Brasil. Vamos começar falando dessas perspectivas para o El Niño esse ano? A gente deve começar a sentir os efeitos mais graves a partir da semana que vem? Como é que tá as previsões de chuvas intensas aí, especialmente para o sul do Brasil?
3: Bom, nós temos aí os impactos do El Niño, eles são gradativos ao longo dos próximos meses. Os primeiros impactos nós começamos a observar ao longo das próximas semanas. E nesse segundo semestre de 2026, o primeiro principal impacto está relacionado às chuvas no sul do Brasil, principalmente Rio Grande do Sul e Santa Catarina. Então há a tendência de chuvas mais volumosas, alguns períodos com chuvas intensas, mesmo porque o auge do fenômeno El Niño se dá normalmente no mês de dezembro. Então entre novembro e janeiro, né, nós teremos o auge do fenômeno, que é quando nós observamos os principais impactos. Isso em relação às chuvas. Em relação à temperatura, aí sim, todo o Brasil, nós devemos ter, a partir do final do inverno e depois da primavera e verão, períodos com temperaturas mais altas do que a média histórica e, ao longo, principalmente da primavera e verão, alguns períodos com ondas de calor.
2: Pois é, eu ia até perguntar isso para o senhor, até o fim do ano, como é que eram as perspectivas, né? O senhor falou das chuvas mais intensas que devem começar no sul do Brasil e a seca, doutor Gilvan, a gente deve esperar também alguma seca atípica, em que regiões, como é que deve acontecer?
3: Em relação às secas, aí é mais no norte do Brasil, norte e leste da Amazônia e norte da região nordeste, onde ocorrem os impactos do El Niño, em relação às secas, né? Ou chuvas abaixo da média. Só que esses impactos, diferente do que acontece no sul, que os impactos são a partir de agora, nós esperamos os impactos mais para o final do ano, começo do ano que vem, né? Especialmente no norte e no leste da Amazônia, né? Nós devemos ter, a partir do final da primavera, déficits de chuvas. Não dá para qualificar ainda exatamente a severidade desse déficit de chuvas. Nós vamos tentar qualificar isso ao longo dos próximos meses. E no norte da região nordeste, que é a região semiárida, aí sim é somente em 2027, né? Porque o período chuvoso principal daquela região é de fevereiro a maio. Ela tem uma componente também associada ao Oceano Atlântico, então nós devemos aguardar mais para o final do ano para avaliar a possibilidade de secas no norte da região nordeste.
2: E aqui na região centro-oeste, alguma questão em especial?
3: O principal impacto do El Niño na região

0: central do Brasil, que inclui a região centro-oeste, a região sudeste, o sul da região amazônica e o sul da região nordeste, é o aumento das temperaturas. Né? Não tem um impacto no volume de chuvas o El Niño nessas regiões, nessa região central. Portanto, o que tem que se prestar atenção nesse momento? Nós estamos no período seco da região. Essa região central do Brasil, o período seco normalmente se estende até meados de outubro, que é quando começam chuvas mais frequentes e regulares. Com temperaturas altas, período seco, então isso faz com que a vegetação possa ficar mais seca, e aí a atenção maior é justamente com as queimadas, né? Porque com a vegetação mais seca, temperaturas mais altas, o potencial para a ocorrência de queimadas aumenta. Então esse é um ponto de atenção para os próximos meses na região central do Brasil.
1: Agora, o Instituto Nacional de Pesquisas Espaciais, o INPE, onde o senhor, inclusive, é pesquisador, está atuando com diversos órgãos federais no monitoramento do clima, justamente para a preparação de todos esses eventos que o senhor mencionou agora. A partir daí foi lançada uma plataforma, né, doutor Gilvan? Queria que o senhor falasse para a gente como é que funciona esse trabalho, quais são os órgãos envolvidos.
0: Nós fizemos um trabalho... Porque o que acontece? Quando ocorre um fenômeno como o El Niño, existem muitas fake news, né? Então nós juntamos os órgãos principais que monitoram o clima e meio ambiente no Brasil, que são o INPE, através do Centro de Previsão de Tempo e Estudos Climáticos, que é a instituição a qual pertenço, o Instituto Nacional de Meteorologia, a Defesa Civil Nacional, a Agência Nacional de Águas, o Serviço Geológico do Brasil e o CEMADEM. Então essas seis instituições, elas publicaram agora no mês de junho uma nota técnica, né, chamado Painel El Niño, onde nesse Painel El Niño nós avaliamos justamente a situação atual e o que nós esperamos para os diversos setores, por exemplo, agricultura, para a defesa civil, a questão de desastres, a questão de águas, ao longo dos próximos meses. Esse Painel El Niño vai ser renovado a cada mês e essa é uma informação que vai auxiliar não somente a população, mas também os diversos setores e também os tomadores de decisão.
1: Principalmente aí as autoridades estaduais, municipais também, né, que vão poder se precaver de maneira mais específica, né?
0: Exatamente, porque existe inclusive algumas pessoas falando alguns termos até coloquiais do tipo, olha, vai ser um El Niño Godzilla. As previsões indicam que será um El Niño de forte intensidade, a muito forte intensidade, mas não há motivo para pânico. Nós temos que, obviamente, nos prepararmos para os impactos do El Niño. Os principais impactos do El Niño nós já sabemos, e aí acompanhar ao longo dos próximos semanas e meses, como é que será a evolução desse fenômeno para fazer com que os impactos sejam os menores possíveis.
1: O senhor tocou num ponto interessante aí, porque, de fato, o senhor até mencionou antes, né? Existem muitas fake news, existe também algumas equiparações que são um pouco equivocadas que as pessoas fazem. Eu ouvi recentemente que era um furacão, que o El Niño era um furacão. E são eventos climáticos diferentes, né? Eu gostaria que o senhor ajudasse também um pouco aqui a explicar essa diferença, inclusive, de preparação, se fosse eventualmente um furacão, é diferente do que a gente vai viver com o El Niño. Se é necessário as pessoas fazerem, por exemplo, provisionamentos, estoque de comida, porque pode ter inundações ou secas extremas que falte comida. A gente vive uma situação nesse sentido? Qual é a diferença?
0: Não. O El Niño é um fenômeno que nós já sabemos quais são os impactos. Os impactos vão ocorrendo dependendo da região. Por exemplo, no sul do Brasil, nós sabemos que há a tendência de chuvas volumosas e chuvas intensas, né? Então, por exemplo, dizer que vai acontecer novamente um episódio como aquele de 2024 no Rio Grande do Sul, não dá para dizer com tanta antecedência. Mas existe a possibilidade dele ocorrer? Existe a possibilidade. Quando é que nós conseguimos prever? Nós conseguimos prever isso com no máximo aí 15 dias de antecedência. Né? Aquele episódio, por exemplo, de 2024, ele começou no comecinho de maio, final de abril, comecinho de maio. Os modelos meteorológicos

0: Já na segunda quinzena de abril indicavam um volume de chuvas muito expressivo para o Rio Grande do Sul. É óbvio que os modelos não conseguem dizer exatamente o volume que ocorreu, e foi um volume realmente muito extremo, né? Então não há essa questão da população fazer estoques de alimentos ou qualquer que seja o pânico associado. É claro que nós temos que nos preparar para os eventos extremos. Então, no caso de chuvas, tem que haver toda uma preparação, por exemplo, do poder público com limpeza de galerias, né? Eventualmente revisar sistemas de comportas, etc. No caso de secas, tem que haver toda uma preparação por conta da questão da água, né? Não é o momento de desperdiçar água, e aí eu estou falando do norte, do leste da Amazônia, do norte da região nordeste. Então tem que haver todo preparação para poupar ao máximo a água. Haja visto que o El Niño traz esse déficit de chuvas nessas regiões. Então, é esse tipo de preparação. Agora, tem que haver uma preparação, não só do cidadão, mas também do poder público, das instituições e todo o trabalho que tem que ser feito em função dos impactos do El Niño. O furacão, quando ocorre, é um evento muito extremo que ocorre num horizonte de horas, há poucos dias, né? O que dá para comparar são as chuvas intensas que deverão ocorrer no Rio Grande do Sul e Santa Catarina, principalmente. Então, é tomar cuidado em relação a esses episódios extremos no Rio Grande do Sul ao longo dos próximos meses.
1: Muito bem, nós conversamos com o Gilvan Sampaio, pesquisador do Instituto Nacional de Pesquisas Espaciais, o INPE. Muito obrigada, pesquisador, pela sua entrevista aqui à Voz do Brasil.
0: Muito obrigado.
2: A Defesa Civil Nacional reconheceu hoje a situação de emergência em mais de 23 cidades atingidas por desastres.
1: Entre as cidades contempladas, há municípios que enfrentam a estiagem e a seca, enquanto outros foram atingidos por fortes chuvas.
2: As cidades ficam nos estados da Bahia, Ceará, Minas Gerais, Paraíba, Paraná, Pernambuco, Rio Grande do Norte, Rio Grande do Sul e Santa Catarina.
1: Cidades com o reconhecimento federal de situação de emergência ou estado de calamidade pública podem solicitar apoio financeiro por meio do sistema integrado de informações sobre desastres.
2: O período de seca em várias regiões do Brasil traz o surgimento de praias de água doce que viram pontos de lazer e comércio.
1: Mas você sabia que para realizar eventos ou montar estruturas nesses locais é preciso autorização do governo federal?
2: Quem traz os detalhes sobre essas regras é Uriel Ricardo.
3: No Brasil, existem praias que se formam temporariamente durante alguns meses do ano. Você já ouviu falar sobre as praias fluviais ou praias de água doce? Elas surgem quando a estiagem reduz o nível dos rios e expõe bancos de areia e trechos das margens, que passam a receber visitantes, estruturas de lazer, eventos e atividades comerciais. Quando essas praias estão localizadas em rios federais, a instalação de estruturas, eventos, atividades econômicas e outros tipos de intervenções dependem de autorização do governo federal. Os rios federais são aqueles que atravessam mais de um estado e as áreas banhadas por eles são patrimônio da União. Por isso, é necessário ter permissão de uso para explorar esses espaços, conforme explica André Luiz Nunes, coordenador geral de gestão de territórios costeiros e marginais da Secretaria de Patrimônio da União, a SPU.
4: A permissão de uso serve para eventos de curta duração, de natureza recreativa, esportiva, cultural e religiosa. Então, para qualquer uso privativo dessas áreas, tem que ser autorizado pela União, né? E além de outras licenças lá, não dispensa licença ambiental, licença do município.
3: As orientações sobre a permissão de uso se aplicam a qualquer praia formada em rios federais, especialmente nos estados de Tocantins, Goiás, Pará, Amazonas, Mato Grosso do Sul, Maranhão, Amapá e Mato Grosso. No Tocantins, por exemplo, há a formação de praias sazonais em Porto Nacional, Luzimangues e várias outras cidades. A capital do estado, Palmas, também conta com praias como a Graciosa, a Praia do Prata e a Praia do Caju. A permissão de uso pode ser solicitada por municípios, pessoas físicas ou empresas. No caso de particulares, também é necessário ter as devidas licenças locais. Mas atenção, a autorização só vale para eventos de curta duração, como detalha André Luiz Nunes.
4: A permissão de uso para eventos de curta duração de até 90 dias, incluída a construção e a desocupação da área, ou tu pode, querendo lá, sendo necessário, prorrogar isso por mais 90 dias.
3: Quem pretende solicitar a permissão de uso pode procurar a Superintendência do Patrimônio da União no

0: respectivo estado. Os formulários estão disponíveis na página da SPU no portal gov.br. Também é possível obter informações pelo telefone 0800-978-9005. O canal recebe ainda comunicações sobre restrições de acesso às praias, ocupação irregular, acúmulo de lixo e problemas ambientais ou sanitários. Para quem pretende aproveitar as praias fluviais, a orientação é colaborar com a preservação desses espaços, descartar o lixo nos locais adequados, respeitar a sinalização, evitar fogueiras e preservar a fauna e a vegetação local. Reportagem Uriel Ricardo.
1: Desde o início da semana, a ANP, Agência Nacional de Petróleo, Gás Natural e Biocombustíveis, realizou 268 ações com foco no combate a preços abusivos de combustíveis em 14 estados.
2: Foram aplicados 14 autos de infração por não cumprimento de envio de documentos para avaliação dos preços.
1: Isso porque nessas ações, a agência também coleta informações a partir das notas fiscais fornecidas pelos postos de aquisição dos combustíveis.
2: Esses dados são analisados pela ANP. E em casos de caracterização de preços abusivos, podem ser geradas autuações, processos administrativos e multas.
1: O valor das multas varia de 50 mil a 500 milhões de reais, dependendo da gravidade do caso.
2: Lembrando que denúncias sobre irregularidades no mercado de combustíveis podem ser enviadas à ANP por meio do telefone 0800-970-0267.
1: Foram as notícias do governo federal.
2: Uma realização da Secretaria de Comunicação Social da Presidência da República.
1: Com produção da empresa Brasil de Comunicação.
2: Fique agora com as notícias do Poder Judiciário e do Congresso Nacional. Uma boa noite e um bom fim de semana.
1: A gente volta segunda-feira. Boa noite.
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5: Conselho Nacional de Justiça está com inscrições abertas para o Prêmio Pena Justa de Jornalismo e Comunicação.
6: Paciente ressarcido por erro em cirurgia odontológica não pode exigir também o custeio de nova operação.
5: Justiça determina que o Hospital Público em Belém, no Pará, retome atendimento à pessoa com autismo.
6: Boa noite, eu sou Marcela Luiza.
5: E eu sou Walter Lima.
6: Estão abertas até 17 de agosto as inscrições para a primeira edição do Prêmio Pena Justa CNJ de Jornalismo e Comunicação.
5: A iniciativa reconhece trabalhos que contribuam para ampliar o debate sobre o sistema penal brasileiro. Marcelo Della Libera.
7: O plano foi criado após o Supremo Tribunal Federal reconhecer em 2023 que o sistema prisional brasileiro vive um estado de coisas inconstitucional. Para enfrentar esse cenário, a Corte determinou a elaboração de um plano nacional para reorganizar a execução penal, coordenado pelo CNJ. Quem explica é Luiz Lanfred, coordenador do Departamento de Monitoramento e Fiscalização do Sistema Carcerário e do Sistema de Execução de Medidas Socioeducativas do CNJ.
8: Então, assinou ao Poder Judiciário, ao Poder Executivo, à Academia, as instâncias da sociedade civil que se reunissem e pudessem, então, chegar a um consenso sobre ações que pudessem ressignificar esse sistema prisional.
7: O prêmio contempla produções em texto, áudio, vídeo e fotografia. As inscrições são gratuitas e seguem abertas até as 23 horas e 59 minutos do dia 17 de agosto. O regulamento do plano está disponível no site fazendojustiça.org.br.
6: Pode receber de volta valor pago e indenização por danos morais e estéticos no caso de erro em cirurgia odontológica.
5: Mas segundo o STJ, se escolhe desfazer o contrato e obter a restituição, não pode exigir também que os profissionais paguem outra cirurgia feita por terceiro. Fátima Uchoa.
9: Em ação de reparação por danos materiais morais dentais e estéticos. Um paciente afirmou ter ficado com assimetria facial após cirurgia odontológica. O Tribunal de Justiça do Rio de Janeiro reformou a sentença e condenou os profissionais a restituírem o valor gasto no procedimento, custear nova cirurgia reparadora e pagar indenização por danos morais e estéticos. A terceira turma do STJ afastou a obrigação de os dentistas pagarem a nova cirurgia, mas manteve os demais

0: pontos. Segundo a relatora ministra Nancy Andrighi, acumular os pedidos de restituição do valor pago pela primeira cirurgia e o custeio de uma nova geraria enriquecimento sem causa, o que é proibido por lei.
1: TST garante direitos de radialista a uma diretora de imagem que trabalhava em uma instituição de ensino à distância em Londrina, no Paraná.
2: A decisão reforça a proteção dos direitos da categoria. Mila Amaral.
3: A decisão foi da terceira turma do TST. O colegiado entendeu que, mesmo sem ser uma emissora de rádio ou TV, a faculdade usava a transmissão ao vivo pela internet e via satélite. Por isso, a profissional deve ser enquadrada sim como radialista. Com o reconhecimento, ela terá direito à jornada de 6 horas diárias e ao pagamento de horas extras, além de adicional por acúmulo de função. O relator do caso, o ministro Alberto Balazeiro, reforçou na decisão que a lei protege quem exerce funções típicas de radialista, independente da atividade principal da empresa.
1: Justiça determina que hospital público em Belém, no Pará, retome atendimento a pessoas com autismo.
2: O hospital tem 30 dias para regularizar o atendimento, sob pena de multa diária de R$10.000. Sabrine Menezes.
4: De acordo com o Ministério Público Federal, o Hospital Betina Ferro paralisou o atendimento de pacientes com autismo que não possuem também outras comorbidades ou doenças raras. Além disso, a unidade de saúde também está recusando novos pacientes com o transtorno do espectro autista enviados pela regulação municipal. Na decisão, a justiça acolheu os argumentos do MPF de que a restrição viola os princípios da universalidade, integralidade e equidade do Sistema Único de Saúde e os direitos das pessoas com deficiência.
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1: Uma boa noite.
2: Bom fim de semana e até segunda-feira.

0: Eu sou Paula Groba.
1: E eu sou Ricardo Nakaoka.
0: E estes são os destaques de hoje do Jornal do Senado, que começa agora.
1: Sugestão popular que destina fundo eleitoral a calamidades públicas vira projeto.
0: Regularização de lotes de igrejas pode ser simplificada.
1: Senado terá esforço concentrado em agosto e setembro.
0: Boa noite.
1: Boa noite.
0: Uma sugestão apresentada por um cidadão pode mudar o destino de parte dos recursos dos fundos eleitoral e partidário.
1: A Comissão de Direitos Humanos aprovou a proposta que autoriza o uso desse dinheiro em ações de enfrentamento a calamidades públicas. Os detalhes com Patrícia Oliveira.
2: Os partidos políticos poderão renunciar aos recursos totais ou parciais do fundo partidário ou do fundo especial de financiamento de campanha e direcionar esse dinheiro ao tesouro para custear despesas em situações de calamidade, como enchentes, deslizamentos ou outras emergências reconhecidas pelo poder público. A sugestão é de um cidadão de Santa Catarina que recebeu mais de 20 mil apoios online e foi aprovada na Comissão de Direitos Humanos. A ideia surgiu em 2020, durante a pandemia de Covid-19, e defendia o uso desses recursos para reforçar os gastos com a saúde. Como a emergência sanitária já terminou, o relator senador Márcio Bittar, do PL do Acre, adaptou a proposta. O relatório, lido pelo senador astronauta Marcos Pontes, do PL de São Paulo, cria uma regra permanente para todas as situações de crise, evitando que seja necessário aprovar uma nova lei sempre que ocorrer uma calamidade.
3: E fortalecer a resposta ao poder público a emergências de natureza sanitária, econômica, social e ambiental.
2: Com a aprovação, a sugestão legislativa vira projeto de lei e segue para a análise das comissões e do plenário do Senado.
0: A Comissão de Segurança Pública aprovou uma iniciativa que aumenta as penas para crimes de furto, roubo de câmeras de vigilância e sistemas de monitoramento eletrônico.
1: A proposta

0: A que seguiu para a Comissão de Constituição e Justiça, também pune a receptação e a interrupção de serviços de vídeo monitoramento remoto. Repórter Bruno Lourenço.
1: O relator, senador Wilder Moraes, do PL de Goiás, defendeu a necessidade de endurecer a resposta.

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0: Olha a hora, minha gente, confira comigo, 22:42, 22:42, é a Rádio Sintonia 94.7 FM, nosso Boa Noite Sintonia até a meia-noite com vocês, com muita música, com muita alegria, com a descontração pra você. E tá chegando o José Alexandre, casa de amigo, boa noite. Deixa eu só atender aqui antes de nós trazer essa música aqui, o pessoal que tá aí curtindo o programa, né? Um abraço aqui pro meu amigo Grilo. Boa noite, Grilo.
1: Olá, boa noite, Rádio Sintonia. Aqui quem tá falando é o Wilson Macedo, canal do Grilo, e hoje quero oferecer uma música pro meu amigo Sansa, que está de aniversário. Moro no Alto Barra Nova e hoje está de aniversário. Parabéns, felicidades, meu amigo parceiro Sansa. Valeu, obrigado.
0: Valeu, um abraço, meu amigo Grilo, curtindo nossa programação aí. Deixa eu ver se tem mais alguém, mais algum recadinho aqui. Não tem, tem mais um aqui. Vamos ouvir o recadinho então. Boa noite.
2: Boa noite, Carlos Moraes.
0: Boa noite.
2: Maria Helena Estanhaus de Atalanta.
0: Tudo bem, Maria Helena?
2: Tá meio gripadinho também. Também, meus netinhos também estão.

0: passando.
1: É.
0: Cortado com esse tempo, velho, com essas gripes. É. Meu Deus.
1: Essa época aí é complicado, né, Maria?
0: E o que a gente faz pra melhorar, né?
1: É, essas gripes. Não é fácil,
0: boas,
1: né, Maria?
0: Melhora pra você e pra nós também. Deus nos ajude, né?
1: Tá bom, então.
0: Uma boa
1: Maria.
0: Noite, Carlos Moraes.
1: Boa noite, Maria. Obrigado pela sua companhia, pela sua audiência. E agora sim, chegando, vamos ouvir aí a música aqui do José Alexandre, Casa Inimigo. Boa noite.

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É a Rádio Sintonia 94.7 FM, nosso Boa Noite Sintonia, muita música, alegria, descontração para vocês que estão aí ouvindo o nosso Boa Noite Sintonia nessa noite de sexta-feira, agradecendo sempre a companhia de vocês aí, né? E muita música, pouco papo hoje aí, que a voz não tá muito boa, vamos lá. Milonga, Baixo de Mau Tempo, Luiz Marinco, boa noite.

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É a Rádio Sintonia 94.7 FM, é o nosso Boa Noite Sintonia, Jean e Giovanni. É, e a música Peão Não Chora, boa música para vocês que estão aí curtindo o nosso Boa Noite Sintonia nessa noite de sexta-feira, né? Sexta-feira hoje, dia 17 de julho. 23 horas e 10 minutos, 23 e 10. Quem tá chegando agora na sequência do nosso Boa Noite e Sintonia é Os Caranchos e a música Deus Querência.

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Por um gole a mais, Bruno e Marrone, Rádio Sintonia 94.7 FM. E o nosso Boa Noite Sintonia. Chegando agora o Crioulo dos Pampas, pedido de um amigo. Boa noite, Sintonia.

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de Milagre da Santa. 11 horas e 35 minutos agora, 11 horas e 35 minutos. Você tá ouvindo a Rádio Sintonia 94.7 FM, o nosso Boa Noite Sintonia. Vamos trazendo mais música para vocês que estão ligados, curtindo aqui o nosso Boa Noite. Tá chegando agora o Vucu Vucu com os Garotos de Ouro. Boa noite. Olha o Vucu Vucu.

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Maravilha, gente, ouvimos aí então a música do Christian e Ralph. Pra você que tá ligadinho, curtindo o nosso programa, boa noite, cinturinha, já indo pra reta final aí, né? Vamos trazendo agora com o grupo Cordiona e seu Elpidio e o Cusco Javali.

César Menotti e Fabiano, nós vamos ficando por aqui agradecendo a sua companhia, agradecendo aí a sua audiência, você que se ligou conosco aí em mais um programa. Boa noite, sintonia. Só nos resta aí agradecer a sua companhia, a sua audiência. Encerramos com a oração pela paz mundial. O infinito amor de Deus flui para o meu interior e em mim resplandece a luz espiritual de amor. Essa luz se intensifica, cobre toda a face da terra, preenche o coração de todas as pessoas com espírito de amor, paz, ordem e convergência para o centro. A harmoniosa vida de Deus ilumina o universo e no mundo reina a paz. Boa noite.

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1: Tio e sobrinho.
2: É, eu também tive que arrumar um emprego ano passado. Depois não deu mais certo, mas no começo foi bem. Porque começou muita criminalidade e não estavam dando conta dessa investigação. É. Daí terceirizaram, contrataram o pessoal de fora pra investigar crime. Fomos eu e mais dois primos lá pra se inscrever. Daí chegou meu primo psicólogo analisando nós, mostrou uma foto para um dos meus primos e perguntou: o que você me diz dessa pessoa? E ele falou: só tem uma orelha. Não, disse, só tem uma orelha porque a foto foi tirada de lado.
3: Ah, tá.
2: Já reprovou. Chamou o outro lá, olhou para ele: o que você me diz dessa foto?
4: Olhou. Ele disse: pois é, só tem uma orelha.
2: Não, ele disse, mas só tem uma orelha porque a foto é de lado, de perfil.
3: Ah,
2: já mandou sair também. Me chamaram lá e eu dei uma olhada assim, eu falei: o cara usa lente de contato. O psicólogo falou: muito bem, como é que você descobriu isso? Eu falei: é fácil, porque o óculos com uma orelha só não dá pra usar.
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1: A vida longa das tartarugas. As tartarugas são famosas pela longevidade. Algumas espécies, como a tartaruga gigante, podem viver mais de 100 anos. Esse tempo de vida extenso se deve, em parte, ao metabolismo lento e à capacidade de adaptar a diferentes condições climáticas e de alimentação.
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1: Você sabe que a gente sempre acaba virando assunto delicado nas rodinhas, né, comandante?
2: Com certeza.

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1: A palma na mão, galera. É mais uma do Bailão das Antigas.

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1: O carro mais caro de todos os tempos custou 7,8 milhões de dólares. É um Bugatti Royale Kellner Couple de 1931. O mais barato já não é mais o Lada, fabricado na Rússia e que entrou sem sucesso no nosso mercado. Atualmente, o Tata Nano indiano é o mais em conta. A Ferrari é o modelo industrial menos fabricado no mundo. 4 carros por dia, no máximo.
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1: E os gatos? Sabia que eles têm mais ossos do que nós? Enquanto o corpo humano tem 206 ossos, os gatos possuem cerca de 244. Esse excesso de ossos, especialmente na coluna e cauda, é o que lhes dá tanta flexibilidade.
0: Você sabia?

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1: Você sabia que o buraco mais profundo já feito pelo ser humano tem 12.200 metros de profundidade? A obra de autoria soviética foi realizada durante a Guerra Fria. O objetivo era atingir o manto terrestre, algo que até hoje ninguém foi capaz de fazer. Os trabalhos foram interrompidos antes do meio do caminho. Hoje o poço se encontra completamente lacrado. Alguns moradores da região dizem ser possível ouvir vozes e gemidos estranhos vindos do buraco. Dizem ser o suplício das almas supliciadas no inferno. Será? Esse poço fica localizado no Círculo Polar Ártico e é chamado de Super Profundo de Kola.
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1: Bom dia da sintonia para você. 5:07, agora olha, hora 5:07, bom dia pra você, meu amigo, bom dia pra você, minha amiga, seja bem-vindo, seja bem-vinda, é a programação da líder de audiência na região da Cebola, pra você com a gente em 94.7, é a sintonia 45 anos de história, sempre uma boa companhia, a rádio da comunidade, integrando a nossa grande região, pra você no rádio, pra você conectado, pra você no aplicativo, pra você que nos ouve na Alexa, pra você que é dos nossos, que é do centro, que é das madrugadas, já tá por aí agarrando, curtindo o nosso bom dia, bora que bora, vamos que vamos, vem com tudo, vem com a sintonia, vem com o nosso bom dia de sabadão, hoje, 18 de julho de 2026, pra você que está nos ouvindo

0: Na cidade, pra você no interior, onde quer que você esteja, onde quer que você vá, o som da sintonia tá juntinho com você, vai juntinho com você nesta manhã de um sabadão também. Ô Diogo, hoje é sábado, fazendo aquela preguiça então. É, no sabadão a tradição continua a mesma, né? Acordar cedinho. Mas daí fica aí deitadinho, fazendo a preguicinha, pega o celular ali, vai lá, conecta no aplicativo, fica ouvindo com a gente. É, tá desse jeitinho, é? Tem aquele rádio companheiro de sempre do ladinho da cabeceira da cama, ô, coisa boa demais. Pra você motorista que tá na carona, povoando no trecho aí. Bora que bora, tá na estrada, tá no tapetão preto na carona, curtindo o nosso bom dia. E pra quem no sabadão também pula cedo e já levanta acelerado. Já tá aí, tomando seu cafezão pra dar aquela energia, pra dar aquela força em mais um dia. Tá saboreando o seu mate, tomando aquele chimarrão, tomando aquela erva, curtindo a programação do nosso bom dia. Pra você que acorda cedinho, cedinho, liga o rádio com a gente, coloca água e esquentar. E por aí vai, curtindo a programação da sintonia durante todo o dia. Que você tenha um abençoado final de semana maravilhoso, repleto de coisas boas, de alegria, de felicidade, de muita sintonia na sua vida.
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0: E não custa nada agradecer, né? Agradecer aí por mais esse dia que vai começando, pela semana que finalizou, pelo final de semana que vai chegando também. Só depende de nós, hein? Que seja maravilhoso e que seja abençoado por Deus. Que Papai do Céu nos abençoe, nos proteja, nos guarde, nos ilumine e nos conduza. A semana foi boa, final de semana vai ser melhor ainda, viu? Desejo aqui da equipe, eu sintonia pra você que tá cedinho aí curtindo com a gente, que vai mandar o seu recado, que vai mandar o seu alô, que vai mandar o seu bom dia, que vai curtir com a gente aí, né? Em 94.7, pra quem está no portal de notícias mais acessado, no nosso site sintonia.fm.br, pelo aplicativo no celular, também no smartphone e na palma da sua mão, pra você que nos ouve na Alexa. Comprou uma Alexa aí? Ganhou uma de presente? Então já sabe, né? Que é só pedir pra ela. Alexa, toca a sintonia de Tuporanga, Alexa. E aí você vai curtir a nossa programação por aqui também, nas manhãs do nosso Bom Dia Sintonia.

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1: Bom dia, sintonia pra você. 5:11, agora 5:11. É sabadão e o povo tá por aí agarrando, curtindo com a gente cedo.
2: Bom dia, Diogão. Bora lá, sábado daquele jeito. Vamos trabalhar até umas 11:30 aí no posto e hoje à tarde partiu o evento na matança de um porco por aí. Mais um que vai pra banho. Valeu, Diogão, tamo junto aí, ligadaço na melhor rádio que a sintonia. Bora, hoje pode, amanhã deixa. Vamos tomar uma também.
1: Hoje é dia de lida, hoje é dia de lida. Tô sabendo já de um povaredo aí que vai carnear uns bichinhos hoje. Vai ter uns torresmin por aí afora. Bora lá, cabelo velho, um abraço pro Vanderlei Santana, tá aí ligadaço, curtindo o nosso bom dia.
3: Bom dia, aqui é o dia subindo do alto Bastembó. Tomando chimarrão, escutando a sintonia.
1: Valeu, Adilson, todas as manhãs aí cedo com a gente. Alô, Adenir Chomba, que já mandou a foto por aqui. Tá lá tomando uma cunhada, saboreando o seu chimarrão aí, ouvindo o nosso bom dia, sintonia. Um abraço, valeu, Adenir. Aqui só no cafezinho, viu? Aqui só no cafezinho, ó. Alô, Adélio de Moraes, tá cedo, Jair. Mandando o seu bom dia pra nossa audiência também. Quer mandar o seu bom dia com a gente aí? É só mandar mensagem aqui no WhatsApp 9192 09.

0: sede é arrepiar os bigodes. Esse é o grupo Estância aqui na programação do nosso Bom Dia de Sabadão. Para começar bem demais aí, o nosso Bom Dia Sintonia.
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0: Ai, começa com um cafezinho também, né? Começa com um cafezinho, começa com um chimarrão. E é desse jeito, começa aí a programação, começa o nosso Bom Dia, começa o seu dia por aí. Faz tempo já que tá agarrado na lida aí? É? Eu é que chego tarde por aqui. Bora aí mandar o seu bom dia pro povo ali do que tá curtindo a nossa programação. Pra todo o povo aí das padarias, de toda a nossa região tão cedo, já agarrado, curtindo com a gente aí, preparando aquele pãozinho nosso de cada dia. Esse povo ali do todo, aí o nosso Bom Dia Sintonia também.
2: Bom dia, bom dia.
0: Bom dia, bom dia.
2: Ótimo sábado. Vamos relembrar uma música da raiz, com Zico e Zeca, a Dona Jandira. Um forte abraço, todos para vocês.
0: Aquele abraço pro Zezinho, Zezinho lá de Vidal Ramos. Tá ligadas curtindo a programação do nosso Bom Dia por aqui. Alô, Eder Borghetti, lá do Girassol para o Mundo. Partiu Criciúma, é? Bora então, vai na proteção, Eder, vai na proteção, ouvindo o nosso Bom Dia. Boa viagem, tá carona, curtindo com a gente. Alô, Janete Becker, estalo aqui lá de Antas Gordas e Vidal Ramos. Bom dia, Janete, tomando seu chimarrão por lá, saboreando aquela erva, curtindo o nosso Bom Dia Sintonia por aqui.
3: Volta aí o Chuamba do Rio das Pedras, Leoberto Leal, do Diogo, queria crescer pro Valmir Conaco lá de Vidal Ramos e pra Janete. E pro Muquissa, e pro Ronaldo, e pro Pai Erenel de Chuamba aqui. O Muquissa é lá da Barra

0: Grande. Conhece, Diogo?
1: Abraço, povaredo, lá de Leoberto Leal, curtindo a programação da Sintonia Família Choba aqui. Valeu, Altair, lá mandando o seu recadão no rádio, lá do Rio das Pedras, lá em Leoberto. Abraço pra toda a nossa audiência e de toda a nossa região da Cebola, de todo o nosso grande Alto Vale, né? Parte aqui da região serrana, Grande Florianópolis, quem tá pertinho da gente aí, curtindo o nosso bom dia por aqui e ouvindo a história da Dona Jandira. 5:18, bom dia.

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3: É o nosso bom dia de sabadão, 5 horas e 23 minutos, César e Paulinho.

0: história do velho peão, César e Paulinho aqui no nosso Bom Dia neste sabadão. 5:27 agora. Aí o nosso galo veio a toda, 5:27. Tá valendo o seu bom dia por aqui, quer mandar um recadão no rádio? Só manda mensagem aqui no WhatsApp da Sintonia, 9192-0947. Quer mandar sua mensagem por áudio? Pode mandar em áudios de 15 até 20 segundos, né? E olha que até 20 segundos fala um bocadão de coisa aí. Bom dia, Diogo, Claudinei de Imbuia, curtindo a programação da Sintonia. E manda elozão pro pai, pra mãe que foram passear lá pra Blumenau. Boa viagem pra eles, pra todos os amigos, pra todos curtindo a programação da Sintonia, pra todos que estão indo junto com eles na viagem também aí. Valeu, Claudinei, aquele abraço povaredo aí, da nossa princesinha do Alto Vale. Alô, Imbuia, o povo que tá lá agarrado, curtindo o nosso bom dia por aqui.
1: E a Sintonia manda um abraço pro Ivo Câmara, Marino Vanderlinde e Diogo, vê se dá um jeitinho, tá bom? Sábado feliz a nós todos, aqui é o Agostinho Câmara também, manda um abraço pra Alta Água Negra.
0: Abraço, Agostinho, pra esse povaredo todo, hein? Meu amigo mandou um recadão no rádio, vai, o nosso bom dia também, nesta manhã de sabadão, neste 18 de julho. Aqui nós estamos nessa pegada aí de sertanejão, de modão de viola, nessa onda por aí, pra trazer mais música aqui na programação do seu rádio. Tem mais alusão, tem mais bom dia do povo aqui.
2: Yeah,

0: Certo? Nós aqui, Timbó. Vamos fechar a semana com o Cusco Javali. Valeu, Diogão. Abraço. Bom final de semana pra todos aí também.
1: Alô, povaredo na costura lá no Timbó, ouvindo nosso bom dia por aqui. Alô, Charles Aloneia. Trazendo daqui a pouco aí, né, o seu Elpidio e o Cusco Javali do Grupo Cordiona. Mas antes, tem mais um sertanejão aqui, tem mais um modão de viola. É, já tocou aí a história da Dona Jandira, o Velho Peão. Agora tem a minha mensagem. Dino Franco e Moraí.

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3: Os preços da soja seguem em alta no mercado brasileiro, impulsionados principalmente pela valorização do dólar frente ao real. Segundo o Centro de Estudos Avançados em Economia Aplicada, o câmbio mais favorável aumenta a competitividade da soja brasileira no mercado externo, fortalece os prêmios de exportação e estimula a antecipação de negócios. A demanda internacional também tem acelerado a comercialização da próxima safra de soja.

0: loja com contratos para embarques em novembro, sendo fechados antes do período tradicional. A avaliação é de que a combinação entre dólar valorizado, prêmios elevados e procura firme pela oleaginosa mantém o mercado aquecido. De Florianópolis, da rede de notícias Acaert, Carol Denardi.
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0: Seu Eupídio e o Cusco Javali. O Grupo Cordiona no nosso bom dia.
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0: Simbora, para que eu simbora na programação Sintonia de Sabadão. 5:38. Bora acelerar aí. Bom marido garrado curtindo o nosso bom dia. Falando em acelerar.

Será? Tem gente que tá atrasado aí? Deixa eu mandar um abraço aqui pro Michael Montebeller. Alô, Michael, tá aí na carona com a gente? Ô, Diogo, manda um abraço aí pra todo o povaredo lá na cozinha, curtindo a sintonia, indo assar os galetos hoje do aipim com galinha do Galileu. Neste sabadão, né, vai ter aipim com galinha do Colégio Galileu aqui em Tuporanga. E o Michael disse, ó, avisa eles que eu tô atrasado, viu? Eita, nós! Então bora, meu querido, acelera aí, acelera aí. Vai ter aipim com galinha.

Morro Gabiroba, se eu não estou enganado, né? Vai ser lá na Gabira hoje. Abraço, Maicon, pra toda a galera aí curtindo a programação do nosso Bom Dia por aqui. E povo que tá atrasado, acelera aí então. Bom dia, Diogo, Sidney Schuller aqui de Alfredo Wagner aqui da Invernadinha. Tamo por aqui, viu? Tomando aquele chimarrão. Rádio ligado, curtindo a programação do nosso Bom Dia. Bom dia, Diogo, bora pra mais um dia. Manda alô pra esposa Rosângela, também pra todos curtindo a sintonia. Pediu aqui o velho casarão. Abraço pro Gilson Bru. Valeu, Gilson, agradeço a companhia. Aí todas as manhãs garrando na escuta do Bom Dia Sintonia com a gente. Cinco horas mais 39 minutos, 5:39 por aqui. Segunda mensagem do nosso engenheiro Edson Schumacher. Missão cumprida durante a semana. Agora é hora de desacelerar para voltar com força total e aproveitar o merecido descanso. Maravilhoso final de semana aí. Para você que vai descansar, é bom descanso. Vai curtir, vai fazer festa, que você aproveite. Juiz, meu juiz. Vai trabalhar? Faz parte também, né? Que você aproveite aí bem demais, independente do que você vai fazer, que aproveite bem demais o seu final de semana. E sabe que o rádio, né? Programação sempre da sintonia juntinho com você. 20 minutos faltando para as 6, é a programação de sabadão com o Grupo Candeeiro. É a programação do nosso Bom Dia na sintonia líder

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0: os mateadores, César Oliveira e Rogério Melo, aqui no nosso Bom Dia Paisanado.
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0: 5:53, agora faltando só mais 7 para as 6. Pra quem tá na carona aí, tá saindo de casa agora, aquela tensão redobrada no trecho, né? Tá fechadinho de cerração aí, fechado de neblina, aqui no

0: Nossa região da cebola, pelo menos nas áreas mais baixas aí da nossa região, né? Quem tá mais pra cima aí, já deve tá limpinho, limpinho. Mas pra quem mora mais pra baixo, aí tá fechadinho de serração. Trajeto em Petrolândia e Itaporanga, por exemplo, nesta manhã, mas tava o trajeto inteiro aí fechado de neblina. Então pra quem tá na carona, né? Pra não fazer que nem o Mike pra chegar atrasado aí, sai um pouquinho mais cedo aí, não bota a culpa na serração daí. Bom dia pra Marlene Istoraleski, mandou o seu bom dia pra aqui, valeu Marlene. Alô, Dona Idete, alô, seu Zeca, bom dia.
1: Bom dia, Diogo, Deus que dê um bom final de semana.
0: Pra todos nós.
1: Pra nós.
0: Abraço, Dona Idete, alô, seu Zeca. Então, lá na barrinha, lá em Presidente Nereu, curtindo a programação do nosso bom dia por aqui. Alô, Krieger, bora pra mais um dia? Só mais um pouquinho aí? É sabadão, vamos de leve então? Abraço, Krieger, mandou seu recadão por aqui também. Tem bom dia, sintonia.
2: Bom dia, meu amigo Diogo, é o Bob. Diogo, manda um abraço aí pros cavaleiros da Bocanha do Sul. Toca uma música pra nós aí. Pode ser um César Oliveira e Rogério Mello aí. Um grande abraço. Valeu. É a cavalgada Mostra do Campo.
0: Abraço, Borba Véio. O povo areto que tá aí se preparando pra aquela tropeada, pra aquela cavalgada. Curtindo o nosso bom dia de sabadão. É na sua linda aí de sábado e ouvindo a programação Sintonia por aqui. Alô, seu Honório, como é que temos? Bom dia. Abraço pro Honório Costa. Mandou o seu recado pra ele. Já vou ouvir a mensagem do Honório aqui também. Tá lá ligadaço curtindo com a gente. 5 minutos faltando para as 6. Tinha um carrinho pardinho.

0: Bom dia e a navalha na carne.
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0: Faltando só mais 2 minutos para as 6, agora 2 para as 6, neste sábado 18 de julho. O Dionísio dos Santos está chegando com a gente para falar da loja Vem Que Tem, do restaurante do CT de Onas, do finalzão de semana por aí. Fala, Dionísio, bom dia.
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0: bom dia, gente. 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
1: Tá falado, valeu Dionísio, tá dado o recado aqui no nosso Bom Dia.

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1: No Bom Dia 6:05.
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1: 6:05, repórter Sintonia João Sérgio, trazendo pra gente destaques de polícia, de segurança pública, de trânsito, as ocorrências das últimas horas aí, as informações que o João tem até este momento, para trazer os seus destaques por aqui. Alô, João, bom sábado, amigo, bom dia.
3: Olá, meu querido Diogo, bom dia para você, bom dia para todos, uma ótima manhã de sábado. Eu venho já aqui dentro do nosso Bom Dia com as informações de segurança pública e eu trago aqui alguns dos destaques. Homem comandado de prisão por estupro é localizado e preso pela PM. Homem é levado à delegacia com maconha após denúncia de possível invasão. Ainda homem comandado de prisão por roubo é localizado e preso pela PM. Destaco também de que homem de 65 anos é levado de helicóptero após acidente com máquina agrícola aqui no Alto Vale do Itajaí. Agrediu guarda municipal de Rio do Sul porque queria ser preso e acabou sendo.
1: Oxi.
3: Destaques que eu trago já aqui dentro do nosso Bom Dia desta manhã de sábado, meu querido Diogo, até daqui a pouco.
1: Vamos saber dessas histórias então, quem procura acha, daqui a pouco o João Sérgio conta pra gente então. 6:07 pra falar de política, pra falar de agro, de Brasília, Catherine Heinz com a gente. Catherine, bom dia.
4: Olá, muito bom dia, Diogo, e também os agroamigos aqui da Rádio Sintonia. Hoje a gente vai debater algumas pautas aí que foram destaque essa semana, aprovação da MP do frete, a discussão sobre o seguro rural e principalmente a pauta da renegociação das dívidas, mas também ficar de olho do que pode ser notícia e assunto na semana que vem. Apesar de Brasília estar em recesso, mas a gente continua por aqui acompanhando e trazendo para você. Daqui a pouco eu volto com estes e outros assuntos.
1: Tá combinado então? Até já com a gente aqui neste sabadão.
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3: Grande festa neste final de semana, grande festa aí no centro de Chapadão do Lajeado. Amanhã vamos estar por aí com o nosso Bandinhas em Sintonia. Segunda-feira tem bailão de segunda. Faz tempo que não ouviu mais falar de um bailão de segunda. E vai ter bailão de segunda lá em Chapadão do Lajeado, com o musical San Francisco. Pensa na grande festa, hein? É segunda-feira, 8 da noite, musical San Francisco, lá no centro de Chapadão do Lajeado. E amanhã, Erlon Carlos vai estar lá, nosso comunicador das tardes da Sintonia. Erlon Carlos vai estar lá com o nosso Bandinhas em Sintonia, direto aí de Chapadão do Lajeado. 6:12 aqui no Bom Dia, 6:12 agora. Zezé de Camargo e Luciano. Já já, Ronaldo Coutinho e a previsão do tempo pra você.

0: Bom dia ao meu país. Tem músicas aí gravadas há 20, 30 anos atrás aí. Parecem ser tão atuais, né? Parece gravado aí agora. Zezé e Luciano na programação da Cidoria, nosso bom dia por aqui. Ô, seu Honório, aquele abraço, bom dia.
1: Bom dia, jogo, bom dia, João. Tá com essa rápida de Alfredo Wagner pra nós. Um ótimo sábado a todos, um bom trabalho.
0: Abraço pro Honório Costa. É mais um dia de lida, tá engarrado curtindo o nosso bom dia por aqui. Bom final de semana.
2: E aqui é Zenith, chefe da Rosa, diante das ruas da Vida Ramos. Queria oferecer uma música pra filha Beatriz, seus netos Zé e Miguel e Théo Henrique. Todos vocês da Santana e todos os ouvintes. E queria participar do negócio do sorriso dos dentes.
0: Então tá bom, Zeni, boa sorte pra você aí. Alô, Alcione Mariano Quinote, 500 gordas Vidal Ramos, também tá curtindo com a gente, boa sorte no sorteio.
3: Bom dia, Diogão. Ana Laine aqui do centro, Diogo. Quero oferecer a música para os filhotes Lucilene, Adriana e Eliane, para os Otávio Neto, Otávio Joaquim, para todos os amigos, para toda a equipe de Santania. Um abraço de duas voltas e meia, tia.
0: Abraço pro Ardo Alain, tá aí ligadaço ouvindo nosso bom dia por aqui. O Adair Ferreira no Faxinal Vila Nova também aí. Ô, Joe, quero participar do sorteio dos R$5.000 em procedimentos odontológicos. Valeu, Adair, boa sorte. Bom dia pra Silvia Cachoeira Horschmann, lá de Chapadão Rio Areias. Ô, Diogo, também quero participar do sorteio, viu? Valeu, Silvia, boa sorte pra você. Bom dia pra Helenice, lá de Bom Retiro. Ô, Diogo, manda o lozão aí. Estamos aqui curtindo a programação da Sintonia. Um abraço pra Helenice Starosky, lá de Bom Retiro, da escuta do nosso bom dia de sabadão. Alôzão pra Enilda Bauer. Ô, Diogo, manda alôzão pro amigo, pra Jairson de Melo, que tá de aniversário hoje. Também pra vocês da rádio. Valeu, Enilda.

0: o Jaison de Melo, o Gama. Tá de aniversário hoje, é o guri? Eita, nós, felicidades aí para os aniversariantes desse dia 18 de julho.
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0: 6:20 aqui no nosso Bom Dia. Vamos até São Joaquim. Ronaldo Coutinho, amanhecer de tempo bom aqui na nossa região da Cebola. Fechadinho de serração por aqui. Previsão para o final de semana, Ronaldo. Bom dia.
3: Bom dia. O tempo segue friozinho na região. Mínimas aí na faixa de 10 a 13 graus. Agora de tarde pode chegar a 24, 27 na região, um pouco mais, um pouco menos. Hora ensolarado, hora com nebulosidade devido a nevoeiro. Repete o quadro também nesse domingo e segunda. Hora ensolarado, hora com nebulosidade, nevoeiro, frio de manhã, calor à tarde. O quadro bem típico do vale. Mantém assim até segunda. Na terça começa com tempo bom e começa a mudar.
0: Tá aí o Ronaldo Coutinho, atualizando as informações do tempo por aqui no nosso Bom Dia nesta manhã de sabadão. Neste momento agora a temperatura é entre 10 aos 11 graus aqui no centro de Tuporanga, na terra da cebola, na terra da santa da sintonia do nosso Bom Dia.
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0: 6:21 por aqui, 6:21 no rádio. Abraço, Povaredo, mandando o seu alôzão, mandando o seu bom dia. A Regiane Vieira, de Santa Teresa em Aurora. O Diogo também quer esses 5 mil reais em procedimentos aí da mina, viu? Bom dia pra todos, valeu, Regiane. Boa sorte pra você. Um abraço pro Beto e pra Lu. Estão lá em Alto Monongu, lá em Vidal Ramos. Estão na lida lá, ouvindo o nosso bom dia por aqui. Um abraço pro Juarez dos Santos, lá em Alfredo Wagner. Alô, Juarez, bom final de semana. Um bom dia pra Andressa Meshorchman, lá no Rio do Norte, ligadinha com a gente, tomando o seu chimarrão, saboreando a sua erva por lá e ouvindo o nosso Bom Dia Sintonia. Meu amigo Erimar Senen, ô tio Erimar, como é que temos lá em cima da serra, curtindo com a gente? Bom dia!
4: Bom dia, Diogo, tudo certo, amigo? Como é que estamos? Nós estamos aqui se preparando, dormimos aqui no Paraíso da Serra, na Fazenda do Sálvio, todo mundo conhece, arrumando os bichos para subir, então no Campo dos Padres, aonde o rio Canoas começa e todas as nascentes, né, das águas aí, um lugar muito bonito aí, com o Aurélio, o Dani, o Wilson e toda aquela comitiva de Petrolina que a gente sempre anda junto ali. Vamos aqui em cima aqui, um grande abraço e até uma música boa aí novamente para nós subir a serra aí e que Deus nos proteja. Um abraço para todos.
0: Abraço, vão na proteção subindo por aí então. Abraço pro Erimar Senen, repovoredo então que acampou lá no Paraíso da Serra, lá em Bom Retiro. Abraço para toda a companheirada aí. Falando em Paraíso da Serra, conversando com o Jonas Alves, é o nosso representante comercial, nosso repórter, né? É o Jonas que mora lá em Bom Retiro. E no próximo final de semana, dia 2 de agosto, não é no próximo, né? É no dia 2 de agosto. Vai ter festa aquele final de semana lá no Paraíso da Serra. E o Jonas já confirmou a presença da sintonia também, com o nosso Bandinhas em Sintonia, um

0: uma grande festa sendo organizada por lá, né? Uma das maiores aí da região de Bom Retiro, da região serrana aí, lá no Paraíso da Serra, né? E naquele finalzão de semana lá, dia 2, ali comecinho de agosto, estaremos por lá com o nosso Bandinhas em sintonia também.
1: Vou largando, companheiro.
0: Abraço pra todo o povoarendo, então. Lá de Bom Retiro, lá no Paraíso da Serra com a gente.
1: Fui!
0: 6:24 por aqui, 6:24 no Bom Dia. Os Loucos lá na Fronteira.

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0: é a secretária de sucesso do trio Parada Dura aqui no nosso Bom Dia nessa manhã de sabadão. Agora 6:30, 6:30 da manhã.
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0: 6:32, nota de falecimento. Os familiares comunicam com pesar o falecimento de Iracema Antunes Valtric, ocorrido nesta sexta-feira, aos 94 anos de idade. O corpo está sendo velado na capela mortuária do Cerro Negro, em Ituporanga, onde haverá neste sábado, às 15:00, a cerimônia dos funerais na Igreja Católica do Cerro Negro, seguindo o corpo logo após para sepultamento no cemitério católico local. A assistência familiar Santa Cruz comunicou o falecimento da associada Iracema Antunes Valtric. A família enlutada, nossas condolências.
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1: Bom dia, Fabiano, Fernanda, toda a equipe da Panificadora Belini. Deixa eu fazer um convite especial para a festa nesse final de semana. É a 41ª festa de São Cristóvão, na comunidade de Samambaia, em Buia. Hoje, sabadão, durante todo o dia, tem venda aí de produtos de padaria. E amanhã, domingão, a programação começa às 9h da manhã, com a saída da carreata do Colônio Motorista, em frente à prefeitura de Imbuia, indo até a comunidade de Samambaia. 10h, tem a Santa Missa, meio-dia tem almoço, completo serviço de bar e cozinha. 1h, o sorteio dos brindes aí para os participantes da carreata. A 1h30 vai ter leilão e às 14h tem tarde dançante com a banda Tô de Novo. 16h o sorteio da ação entre amigos e logo depois vai ter mais música, vai ter conjunto Fogo de Chão. Para você que participar da carreata aí, né? Os tratoristas vão concorrer a uma plataforma, já os motoristas aí concorrem a R$1.000 em dinheiro. São mais de 30 prêmios para os participantes. É a 41ª festa de São Cristóvão em Samambaia, em Buia, neste final de semana. Realização CPC da Igreja Católica de Samambaia, organização Vico Eventos e JP Produções, e o apoio por aqui é de Daniel Equipamentos Agrícolas.
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1: 6h35, está chegando o Catherine Heights com a gente para trazer o seu comentário na programação do nosso Bom Dia. Mas antes da Catherine, quem tá com a gente por aqui também para falar de Lon e Jeremias. 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O Arnaldo Jeremias na manhã deste sabadão com a gente. Alô, Arnaldo.
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1: Valeu, Arnaldo. Aquele abraço, bom final de semana. Aqui no nosso Bom Dia, 6h36. 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
1: 6h37 neste sábado, 18 de julho. Catherine Heights, bom dia.
5: Olá, muito bom dia, Diogo. E também os agroamigos aqui da Rádio Sintonia. A semana terminou com pautas muito esperadas pelo campo, que finalmente saíram do papel, como a renegociação das dívidas rurais, que depois de 3 anos e meio de discussão em Brasília, o governo publicou aí uma MP para criar um programa em que agricultores afetados por perdas climáticas e também por perdas de renda e de mercado entre os anos 2019 e 2025 tenham acesso. Foi um avanço importante, mas a pergunta que ele não resolve tudo. A resposta bem honesta é que ajuda, dá fôlego, mas ainda não encerra a crise. A medida prevê juros de 5 a 12% ao ano, prazo de até 10 anos para pagamento, com 2 de carência. E também permite a renegociação de operações bancárias e de CPRs, que são as cédulas de produtor rural. Esse ponto relevante porque a dívida do produtor não está apenas dentro dos bancos. Muitas vezes ela também está ligada a cooperativas, fornecedores e operações que ajudaram a financiar o custeio. Outro avanço importante foi a forma de comprovar essas perdas. A MP dispensa a exigência de um decreto de emergência ou calamidade no município. A comprovação poderá

ser feita por laudos técnicos emitidos por profissionais habilitados. Ou seja, isso na prática deve reduzir a burocracia. Mas talvez o ponto mais positivo da medida seja a criação de um fundo garantidor do crédito rural, que pode

0: terminou. O texto pode ainda passar pelo Congresso e pode ter ajustes, e ainda vai depender aí da operacionalização dos bancos, das cooperativas e dos agentes financeiros. O produtor vai precisar observar quem será enquadrado e quais os documentos serão exigidos. O novo marco legal aí do seguro rural também deve voltar à pauta só depois do recesso parlamentar, e esse é um tema muito decisivo, porque renegociar a dívida é tratar o problema depois que o prejuízo já aconteceu. E o seguro é justamente tentar proteger o produtor antes que a quebra de safra vire uma inadimplência e uma dívida impagável, principalmente. E outra pauta importante dessa semana é a MP do frete, que foi aprovada justamente antes do recesso e evitou aí uma nova crise logística nacional. Os caminhoneiros comemoraram, mas o agro continua preocupado. A divergência, principalmente sobre o piso mínimo, permanece, e o debate agora é sobre a aplicação prática da nova legislação. Em um setor que já enfrenta juros elevados e margens apertadas, qualquer aumento de custo logístico é, claro, sempre uma preocupação. O que a gente precisa observar para a próxima semana? A regulamentação da MP, né, da renegociação das dívidas, que o mercado principalmente vai começar a sentir, e a gente vai avaliar a implementação dela na prática. O tarifaço dos Estados Unidos, que o governo brasileiro continua tentando ampliar aí a lista de exceções a esse novo pacote tarifário. O seguro rural, como a gente destacou, o marco temporal em que o presidente do Senado, Davi Alcolumbre, assumiu um compromisso público de retomar essas discussões depois do retorno dos trabalhos no legislativo, ou seja, depois do recesso. É, Brasília para, mas o agro não. Eu fico por aqui, mas eu volto na segunda-feira com mais informações da política de Brasília, que reflete no agronegócio de Santa Catarina.
1: Combinado então, Ketrin, até segunda com a gente nas manhãs aqui do nosso Bom Dia.
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1: 6:41 por aqui. Os Garotos de Ouro.

0: nosso bom dia. 6:45 agora na programação Sintonia. Não chora, China Vé.
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0: 6:45. 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
0: Líder de audiência na região da Cebola, 6:48. João Sérgio já com a gente aqui, traz informações de polícia na programação Sintonia. 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

0: 6:49 aqui no nosso Bom Dia. Ô, Varedo, hoje sabadão é o dia das cavalgadas por aí, viu? Um abraço, meu amigo Lula, o Lula das Lidas. Tá lá ligadas curtindo a programação do nosso Bom Dia e vai realizar um baita de um evento hoje. É tradição, amigos, e um bom churrasco. E o churrasco vai ser com muita costela hoje. Primeiro sábado, tropeou e costelada girou. Mas que tal, né? A partir aí das 15:00. Ô, Diogo, mas vamos fazer uma cavalgada à tarde aí, à tarde pra noite. É, até via, né, um vídeo ontem do meu amigo Lulas, tava explicando lá, disse, olha, Diogo, é, tempo assim do jeito que tá nesse amanhecer, que é fechado de serração de neblina, aí tu vai passando e não vê nada, e é só serração e não vê nada, e serração e não vê nada. Mas olha só, esse guri é esperto, né? Aí por que não fazer então, né, uma tropeadinha ali, meio da tarde pro final da tarde do sabadão? E daí quem fez, fez também, né? Quem fez, fez. E é hoje então, a partir das 15:00, vai ter carro de apoio também, né? Com aquele sonzinho e aquele suco de cevada daquele jeito, lá no sítio do Lula das Lidas. É mais informações aí para participar desse evento hoje à tarde? Primeiro sábado, tropeou e costela girou. Aí o Lula lá é meio metido, né? Já tá lá fazendo umas churrasqueiras lá, né? Pra costela ficar ali no latão, aquela costela giratória, mas é diferenciado. Até tava vendo que o guri começou com uma costela lá, pegou um latão e cortou no meio e por ali já foi. Agora não, agora já tá diferente o trem por lá. 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Vai ter aí costelada, tradição, amigo churrasco, né? Aquela tradição. E já mandou, inclusive, aqui, né, vídeo da costelada lá, que vai pro latão hoje. Ei, guri, velho, esse guri não é fraco. Abraço, Lula! Tem mais Bom Dia, Povaredo, mandando um recado por aqui. 9192-0947. Alô, Mário César Krieger, do Alto Areada em Agronômica. Tá lá curtindo a programação do nosso Bom Dia. Alô, Soró, como é que temos? Abraço pra todos os motoras aí da cerealista Krause de Petrolândia. Soró tá lá, na escuta, curtindo o nosso Bom Dia por aqui. Ei, bom dia, sintonia.
1: Bom dia, aqui é o Adair Fosso, Nova Alemanha, em Boia. Curtindo a rádio, tomando chimarrãozinho. Pronto pra ir pra Peleia, queria participar do sorteio, negócio dos dentes. Valeu, bom dia.
0: Abraço, bom dia, boa sorte. Alô, seu Manuel, tá lá no Cedrinho, lá em Petrolândia, na escuta do nosso Bom Dia por aqui também.
2: Bom dia, que é filho, me despede, bairro da Virova. Queria fazer almoço pro meu esposo, pros meus filhos, pros netos e para todos os parentes. E queria participar do sorteio.
0: Então tá bom, dona Frida, aquele abraço aí curtindo com a gente. Um bom dia pra a Rosinete Constante, lá das Três Barras, mandou mensagem pra gente. A Rosinete tá mandando pra mãe, a Maria Gorete. A dona Maria tá de aniversário hoje e também pro sobrinho, o Cauê. O Cauê amanhã vai estar de aniversário antecipado, então parabéns aí pro Cauê de aniversário amanhã e pra mamãe, a dona Maria Gorete, aniversariante de hoje. Bom dia pro Márcio Reim, tá lá em Petrolândia curtindo com a gente, alôzão pra toda a família por lá, os amigos com a gente. Bom dia, Diogo, a Keila Creuche aqui de Vidal Ramos. Quero participar do sorteio dos R$5.000 aí em procedimentos odontológicos da sintonia. Valeu, Keila, tá lá acelerando, costurando, é costurando lá em Vidal e ouvindo o nosso Bom Dia por aqui. Aquele abraço, bom final de semana.
3: Bom dia, sintonia, aqui é o Daniel Beltrameno, no braço pinimbal.
0: Bom dia.
3: Bom dia, pelo menos. Primeiro, né? Bom dia.
0: Bom dia.
3: Também quero participar desse sorteio de R$5.000 aí.
0: Então tá bom, Daniel. Aquele abraço. Tá aí ligadaço todas as manhãs ouvindo o nosso Bom Dia por aqui. A Marli Steinhauser, lá de Samambaia. Alô, Embuia. A nossa princesinha do Alto Vale. Alô, Marli. Agradeço a companhia por aí, curtindo a nossa programação. Ô, Márcio, velho, como é que temos? Um abraço pro Márcio da Cra, viu? Lá em Petrolândia. Ô, Diogo, também quero participar desse sorteio aí, viu? Valeu, Márcio. Aquele abraço. Meu amigo Altair, os Tipe. Alô, Cascão, esse também aí, né? É da vida campeira, das tropeadas aí. Vai dizer que sabadão também tem uma tropeadinha por aí, Cascão. Bom dia.
4: Bom dia, Diogo, tudo bem? Amigão, estamos se preparando aí para mais uma cavalgada.
0: Mas olha só.
4: Do grupo Vida Campeira, do mês de julho. Então, queria mandar um abraço aí para os aniversariantes do mês de julho, que vão ser os anfitrião dessa vez. É o Rubens, o Alexandre, o Miguel, o Jax, o Paulo.

0: Paulinho, o Jairo e o Clóvis. Esse pessoal vão ter que aguentar nós o dia todo aí. Então mandar um abraço pra eles aí, feliz aniversário, e estamos se encontrando daqui a pouco ali no Clube Cavalo pra dar umas sorteadas lá por dentro. E queria ver se pode tocar a música aí, Os Serranos, Cambichos, se é possível, claro, né? E também lembrando, aproveitando o tempinho, Diogo, pessoal marcar na agenda aí, que dia 18/10 vai ter a cavalgada Amigos da Pai lá no Cerro Negro, tá? Então o pessoal aí já puder marcar na agenda, ficamos todos agradecidos.
1: Abraço pro Altair Stipe, o Altair da Unifique, o Cascão, que tá aí ligado curtindo a programação da Sintonia com a gente. Faltando 5 minutos para as 7, já tem João Sérgio, informações de polícia aqui no nosso Bom Dia. Aí, os Serranos.

0: serranos aqui no nosso Bom Dia Cambichos. A todo povoareto que vai pra lida aí nesse sabadão. Tem uns aí que já estão mandando mensagem aqui que vão carnear os bichinhos. Pra quem vai pras lidas aí, nas cavalgadas, nas tropeadas, ouvindo a programação do nosso Bom Dia Cedo.
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1: 7:02 aqui no nosso Bom Dia. A sua repórter Sintonia João Sérgio com as informações de polícia aí das últimas horas, trânsito, segurança pública. João, bom sábado para você mais uma vez, amigo. Bom dia.
2: Muito bom dia mais uma vez, meu querido Diogo. Bom dia a todos que nos acompanham. Uma excelente manhã de sábado para todos nós. Estou chegando com as informações de polícia, sempre por conta dos parceiros da semana. 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E eu começo com as informações, meu querido Diogo, relatando de que um homem de 42 anos foi preso pela Polícia Militar na tarde de quinta-feira após se apresentar no destacamento da corporação em Agronômica. Contra ele havia um mandado de prisão ativo pelo crime de estupro. A ocorrência foi registrada por volta de 2 da tarde. Durante abordagem e busca pessoal, nenhum objeto ilícito foi encontrado com o homem. Após a confirmação do mandado, ele foi conduzido ao presídio regional em Rio do Sul. O homem de 21 anos foi conduzido à delegacia de polícia na noite de sexta-feira, após ser abordado com 11,2 gramas de substância semelhante à maconha no bairro Buda, aqui em Rio do Sul. A guarda municipal foi acionada por volta de 7 da noite para verificar uma possível tentativa de invasão a uma residência. Durante as buscas, os agentes localizaram o homem nas

0: hostilidades com as características informadas pelo solicitante. Na delegacia, não foram apresentados elementos que confirmassem a tentativa de invasão. Por isso, o homem foi apresentado à autoridade policial exclusivamente pela posse do entorpecente. E um homem de 31 anos foi preso pela Polícia Militar na quinta-feira em Rio do Oeste. Contra ele havia um mandado de prisão ativo pelo crime de roubo. A ocorrência foi registrada às 16h, quando policiais foram até uma residência para cumprir a ordem judicial. Durante a abordagem e a busca pessoal, nenhum objeto ilícito foi encontrado. Após a confirmação do mandado, ele foi levado ao presídio regional em Rio do Sul. E um homem foi preso pela Guarda Municipal na noite de sexta-feira após ser denunciado por importunar uma criança invadindo uma residência no bairro, num bairro de Rio do Sul. A ocorrência foi às 19h. Segundo a Guarda Municipal, o suspeito teria seguido um grupo de crianças que deixavam um parque público e praticado atos obscenos em via pública. Em seguida, ele teria entrado diversas vezes na casa das vítimas e agredido moradores que tentavam proteger as crianças. Antes da chegada das guarnições, familiares e moradores conseguiram conter o homem e impedir a sua fuga. Ele apresentava escoriações provocadas durante a contenção. O suspeito recebeu voz de prisão e foi encaminhado à delegacia. Após a apresentação da ocorrência, a autoridade policial acabou lavrando um auto de prisão em flagrante. E um homem de 65 anos foi transportado de helicóptero para Rio do Sul após sofrer um acidente com uma máquina agrícola na tarde de sexta-feira em Santa Terezinha. A ocorrência foi registrada por volta de 1h na rua João Drosdeck, na localidade de Tifa Canela. Segundo o Corpo de Bombeiros Militar, a vítima ficou com uma das pernas presa no maquinário. As equipes do Arcanjo 13 e do Bravo 10 chegaram primeiro ao local e iniciaram o atendimento. Quando os bombeiros de Itaió chegaram, o homem já estava imobilizado em uma maca rígida. A equipe auxiliou no transporte da vítima até a aeronave, que realizou a transferência para Rio do Sul. Uma ambulância do município de Santa Terezinha também participou do atendimento. E um homem foi preso em flagrante após agredir um agente da Guarda Municipal em Rio do Sul na noite de ontem. A ocorrência foi registrada por volta de 20h45 em frente à delegacia. Segundo a Guarda Municipal, o homem procurou a guarnição e relatou que havia sido agredido e ameaçado de morte por integrantes de uma facção criminosa. Durante o atendimento, ele afirmou que desejava ser preso e pediu aos agentes que verificassem a existência de alguma pendência judicial em seu nome. Ao consultar o sistema, policiais não identificaram mandado de prisão ou outra restrição que justificasse a prisão. Ao ser informado da situação, o homem teria desferido um soco contra um dos guardas municipais. Os agentes utilizaram técnica de contenção. Conforme a corporação, o homem ainda resistiu à imobilização e à colocação de algemas. Depois de ser controlado, ele foi conduzido à delegacia de polícia. Após analisar a ocorrência, a autoridade policial lavrou um auto de prisão em flagrante pelos crimes constatados. O homem permaneceu à disposição da justiça. Procurou e acabou ficando preso, conforme relato. Meu querido Diogo, é isso. Esses foram os fatos que chamaram a atenção nestas últimas horas, com a participação até dos galos aqui do sítio. Eu volto logo mais nos fatos policiais com estas e com outras informações. A você e a todos um grande abraço, um bom sábado, um bom final de semana e eu volto segunda-feira aqui dentro do Bom Dia Sintonia. Se algum fato novo ocorrer, claro que eu retorno ainda hoje. Valeu.
1: Tá bom então, João Sérgio. Fato novo que pode ocorrer é esse galo ir pra panela, né? Hoje em home office, né? Aí o João tá no sítio aí, não tem como fazer os bichinhos ficar quietos por lá, né? João Sérgio, nosso repórter, se precisar, a gente chama trazendo mais informações aqui na programação do Bom Dia deste sabadão.
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2: Esse é o nosso Bom Dia Sintonia, 7:14.

0: Rio Negro e Solimões aqui no nosso Bom Dia. Uai, uai. Programação de sabadão do seu rádio.
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0: 7:17. Aí o nosso galo veio pra confirmar a hora 7:17. E o povaredo mandando um recadão por aqui, mandando o seu bom dia na programação Sintonia 91920947 para você interagir com a gente aí neste sábado. Alô, Diego Hacke, lá de 20 Salto, lá em Leoberto Leal, o Diego, a esposa Julie e o meu xará, o Diogo Hacke. É o pequenino Diogo aí, tá sempre cedinho também ouvindo a programação da Sintonia. Abraço para toda a família lá em Leoberto Leal. O Miguel Alexandre da Luz, lá de Ilha Grande Becker, é, tá indo lá pro Chapadão do Lajado, na casa do cunhado, carneão porquinho por lá, mas que tal, hein? Valeu, Miguel, um abraço. Povaredo lá em Chapadão do Lajado, na escuta aí, curtindo o nosso bom dia por aqui.
2: Bom dia, Diogo.
0: Bom dia.
2: Tomando um chimarrãozinho, se preparando a festa da família aqui hoje em Rio do Oeste. E quero participar do sorteio aí, dos 5.000 aí, do dentista aí. Um grande abraço, um bom final de semana para nós tudo. E vamos se divertir. Se prepara, Tati.
0: Abraço pro Aldori Creus, te mandou recadão pra quem tá lá curtindo o nosso bom dia. O Adriano Bruder, a Lucilene Schoba, que é família de Petrolândia, estão lá no Barro Branco, Léo Alfredo Wagner, foram visitar a família por lá, né? Os pais aí do Adriano. Abraço pra todo o povoredo lá do Barro Branco na escuta. Bom dia pra Vera Matos, do bairro Santo Antônio, em Ituporanga. Ô, Diogo, quero participar do sorteio, hein? Promoção Sorriso Premiado Sintonia. Alô, Juliano, como é que tá o nosso Braço do Norte aí? Tá lá em Braço do Norte na escuta. O seu Antônio, que é o pai do Juliano, tá lá no Rio Rufino, tá lá curtindo a programação do nosso Bom Dia por aqui. Alôzão pro Antônio Berkenbrock lá na Bela Vista. Bom dia pra Valdete da Silva, vizinha aqui no bairro Nossa Senhora de Fátima. Ô, Diogo, você falou que tem neblina aí no centro de Poranga, né? Aqui no Chapadão do

0: Já não tem neblina não, viu? A Maura Longen lá de Chapadão do Lajeado mandou uma foto pra gente, bonito dia por lá. É, Maura, nós aqui mal limada pra ver um pouquinho na frente ali, viu? Tem mais bom dia pra Lourdes Grada Bela Vista, mandando pra mana a Angelita, Angelita lá do Rio Novo, Angelita de aniversário hoje, felicidades pra ela. A Lourdes tá mandando um recado, tá mandando um bom dia por aqui.
1: Bom dia, Diogo. Cadê o Aldorinho de Petrolândia, o Tota? Quero participar aí desses 5.000 aí e oferecer uma música pra todos os dançarinos aqui de Petrolândia e de todos os lugares aí, tá bom?
0: Valeu, Tota! Aquele abraço lá na nossa cidade, sorriso, curtindo o bom dia por aqui. O Gilmar Chuli lá das Três Barras, tá lá com o rádio ligado em alto e bom som também na escuta do nosso bom dia.
2: Bom dia, Rádio Sintonia. Aqui é o Arnito Varne, Santa Teresa, Aurora. Gostaria de participar do sorteio ali da R$5.000 tratamento dentário. Valeu, muito obrigado.
0: Valeu, Arnito. Aquele abraço aí na Santa Teresa e Aurora. O Diogo Água já tá aqui. É, já tá no tacho. Pra dar fim no mais um parmeirense. Alô, Marcelão, como é que temos? Já estão lá fervendo a água. Bora então aí pro sabadão, pra lida desse sábado, hein? Valeu, Marcelo, ó, agradeço a companhia por aí. E que tem um povaredo aí que tá uma hora dessa, puxando o tacho pra lá e arrastando pra cá e já fazendo fogo por aí e ouvindo o nosso bom dia.
3: Bom dia, meu querido.
0: Bom dia.
3: Olha que sábado abençoado. O vento já apontou na Serra do Chapadão. Sabe o que começa hoje?
0: Que?
3: Já as pré-candidato a deputado vai vir na nossa região, chope, pão com linguiça, nós vamos ter que aproveitar, tem que começar a escolher os homens já.
0: Alô, Denilson, aquele abraço, mas aí já estão tudo por aí, homem, já estão tudo por aí esparramado, espalhado em tudo quanto é que é canto. Bom dia, Sintonia. Alô, povaredo. Fala, Gabriel, meu querido da Clínica do Automóvel. Também quero participar do sorteio desses 5 pila em procedimentos dentários aí, viu? Procedimentos odontológicos, né? Pra ficar mais bonito. Excelente sabadão pra todos. Um abraço pro Gabriel da Clínica do Automóvel, aqui, né? No bairro Vila Nova. Gabriel tá sempre ligadaço aí, curtindo a programação, Sintonia. Gorila que é do cedo, tá com a gente.
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0: No Bom Dia 7:22.
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0: Sete horas 24 minutos, nota de falecimento. Os familiares comunicam com pesar o falecimento de Iracema Antunes Valtric, ocorrido nesta sexta-feira, aos 94 anos de idade. O corpo está sendo velado na capela mortuária do Cerro Negro, em Tuporanga. de onde sairá neste sábado às 3 horas da tarde para a cerimônia dos funerais na

0: Igreja Católica do Cerro Negro, seguindo o corpo logo após, para sepultamento no cemitério católico local. A Assistência Familiar Santa Cruz comunicou o falecimento da associada Iracema Antunes Valtric. A família enlutada, nossas condolências.
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0: 7:27, já já tem previsão do tempo no Bom Dia pra

0: Ronaldo Coutinho.
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4: 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Previsão do tempo aí para esse final de semana aqui na nossa região, pra gente ir programando o final de semana e também já para ir, né, organizando algumas coisinhas aí pro início da próxima semana. O tempo por aqui, Ronaldo, bom dia.
6: Bom dia. É, o tempo segue friozinho na região, mínimas aí na faixa de 10 a 13 graus. Agora de tarde pode chegar a 24, 27 na região, um pouco mais, um pouco menos. Hora ensolarado, hora com nebulosidade devido a nevoeiro. Repete o quadro também nesse domingo e segunda. Hora ensolarado, hora com nebulosidade, nevoeiro, frio de manhã, calor à tarde. O quadro bem típico do vale. Mantém assim até segunda. Na terça começa com tempo bom e começa a mudar entre o fim da manhã para frente. Da Climatera, Ronaldo Coutinho.
4: Tá falado, tá aí o nosso homem do tempo, Ronaldo Coutinho. Ronaldo que retorna aí ao longo da programação da Cidadania com a gente. Previsão atualizada também em vídeo. Pode dar uma espiadinha no Ronaldo, viu? 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
1: E vem com o nosso bom dia nessa manhã de sabadão por aqui. Um abraço pra Daniela Longen, tá na carona com a gente. Ô Diogo, aquela imagem linda pra quem tá aqui no sol, na Serra do Rio do Norte. Nem tanto pra quem está mergulhado no Mar Branco. No caso, é a gente aqui embaixo, né, Dani? Imagem bonita demais, hein? Imagem bonita demais, hein? Lá da Serra do Rio do Norte. É lá pra cima, né? Céu azulzinho, sol nascendo por lá. E aquele Mar Branco ali. Aqui embaixo tá nós, aqui embaixo tá nós. Bem, bom dia, sintonia. Diogo, manda parabéns aí pra mamãe, a Salete Garcia, lá do Rio das Pedras, em Leoberto Leal, que está de aniversário hoje. Feliz aniversário e muitos anos de vida pra ela, com alegria, amor, saúde, bênçãos de Deus. Ela ama a sintonia, eu sei, manda mensagem todo dia pra gente aqui. Mamãe, te amamos, um beijo enorme aí, da filha Josiane, do netinho Pedro Davi, do genro Romário. Ô, dona Salete, um abraço bem apertado pra senhora, viu? Pra dona Salete Garcia, lá do Rio das Pedras, lá em Leoberto Léo, que tá de aniversário hoje, tá sempre curtindo a programação da sintonia com a gente. A Maria Gugert tá ligadinha lá em Buia, na nossa princesinha do Alto Vale, pro cunhado Rodinei e também pra tia a Maria Goretti, aniversariantes de hoje, felicidades aí pro Rodinei e também pra Maria Goretti. Um bom dia dos cunhados Avair e Roseli, dos sobrinhos o Fábio e o Wagner, também a Rosinei e o Miguel, mandando pro Rodinei Quinal, o Rodinei tá de aniversário hoje, também tem alôzão aí pra tia, a Maria Gorete Constante, também aniversariante deste sabadão. Bom dia por aqui, quem mandou um recado pra gente, a Lucinei Constante. Ô Lucinei, um abraço pra toda a família, manda música pra mamãe, a Maria Gorete, que tá de aniversário hoje, e pro filho, o Cauê amanhã vai estar de aniversário também, felicidades aí pros aniversariantes deste sabadão, amanhã do domingão, bora aproveitar, comemorar, agradecer, celebrar, festejar, não é? Que você seja muito feliz, tudo de melhor na sua vida aí, é o desejo aqui da equipe Sintonia para os aniversariantes deste sabadão, do domingo também aí, tá valendo. 7:38, Tchê Garotos de Corpo e Alma.

0: Che, garotos! Corpo e alma aqui no nosso Bom Dia, nesse sabadão, ela aqui, os Morar no Mato.
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0: Tem o sorteio de ingresso pro baile segunda-feira em Chapadão do Lajado com São Francisco. É bailão de segunda. É a baita festa nesse final de semana aí da Capela Nossa Senhora do Carmo no centro de Chapadão do Lajado. Primeira mensagem aqui no WhatsApp da sintonia 9192-0947. Vai levar ingresso pro baile com São Francisco. Mais um bloco da Seu Entre Amigos aí. Lá da festa da Capela Nossa Senhora do Carmo de Chapadão do Lajado. Rapidão, primeira mensagem aqui no WhatsApp 9192-0947. Já foi a Josiane Roning Horst lá do Rio Novo. A Josiane Roning Horst do Rio Novo leva ingresso aí pro bailão segunda-feira. Bailão de segunda, hein? Vai ser baita demais. Ah, Josiane, vai ser pra bailar demais na segunda-feira. Bailão de segunda, Chapadão do Lajado, já teve grandes bailes nas noites de segunda, né? É, nas comunidades, lá no centro também. É, voltando que essa tradição de bailão de segunda é top demais, hein? E ainda pra, né, com tudo com o São Francisco, segunda-feira então, 20h, tem musical São Francisco aí, lá no centro de Chapadão do Lajado, e também a Josiane leva aí o bloco da Seu Entre Amigos, que tem aqui 25 super prêmios também pra, né, concorrer aí a R$ 1.800 em dinheiro, R$ 1.500 em dinheiro, R$ 1.200 em dinheiro, mais R$ 3.000 em dinheiro, mais uma caixa prensa para enfardar fuma elétrica 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grande festa merece uma grande rádio. Neste domingão tem bandinhas em sintonia também direto, hein? Da grande festa Nossa Senhora do Carmo no centro de Chapadão do Lajeado.

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1: 7 horas e 45 minutos aqui no nosso Bom Dia. 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
1: No Bom Dia, 7 horas 46 minutos agora, Eronildo de Oliveira está com a gente para falar de esporte. Ituporanga está sediando aí a fase micro-regional dos Jogos Abertos de Santa Catarina na categoria futebol masculino. E ontem foram realizadas as semifinais aí. Quem será que passou já para fase regional? Hoje, agora cedo, agora de manhã aí. Cedo não, mas agora de manhã serão realizados os jogos aí da final e também decisão de terceiro lugar. Alô, Eronildo de Oliveira, conta pra gente, bom dia.
4: Bom dia, Diogo e ouvintes do Bom Dia Sintonia, um ótimo sábado pra você, meu amigo Diogão. Diogão, tô aqui com o professor de jogador, boleiro, agora treinador, classificando aí já pro regional em Videira. Jogo sofrido, hein? Bom dia, meu amigo Gerson Paranhas.
5: Bom dia, pessoal da Sintonia. Bom dia a toda a galera de Ituporanga região. Jogo sofrido, mas graças a Deus, né? Conseguimos impor um futsal alegre, envolvente, né? O goleiro dos caras tava numa noite inspirada, pegou muito, bola na trave. Mas o objetivo, o primeiro objetivo foi alcançado, que era a classificação para o regional, né? Agora vamos buscar o título.
4: E lá em Videira, mais difícil ainda, né?
5: Tem várias equipes da série ouro, da série prata, né? Da federação, então vai ser muito difícil. Como aqui a gente tá encontrando dificuldade, né? Todo o pessoal que vem jogar contra o Moitas, eles vêm, né? Com aquele gostinho a mais de querer nos vencer aqui dentro, né? Mas sabemos que nós em casa, com a ajuda da torcida, né? A gente tem um time muito, muito forte. Graças a Deus conseguimos dar conta do recado, conseguimos a classificação, mas já temos que pensar já amanhã na final, né? Contra o Chapadão, que vai ser mais um jogão. E quarta-feira já tem liga, sábado já tem liga, então segundo semestre nosso vai ser cheio e se Deus quiser vamos conseguir realizar alcançar os objetivos que foi traçado no começo da temporada.
4: Parabéns pela conquista.
5: Valeu, obrigado.
4: Tiago da Marcel, não foi fácil então a final hoje aqui no Henrique Rolet, teremos a equipe de Ituporanga contra Chapadão do Lajado às 11 horas da manhã e às 10 horas da manhã deste sabadão teremos a disputa de terceiro lugar, a equipe de Chapadão do Lajado, a equipe, melhor dizendo, de Dona Ema contra a equipe exatamente lá da cidade de Trombudo Central na disputa de terceiro lugar, lembrando que são três equipes que irão pro regional lá na cidade de Videira. Valeu, Diogão, bom trabalho para você, um ótimo final de semana, meu querido.
1: Valeu, Eronildo de Oliveira, todos convidados, então, a partir das 10 horas da manhã hoje, a bola rolando aí no ginásio de esportes Henrique Rolet de Ituporanga, não tem cobrança de ingressos, e às 11 horas, o clássico da região da Cebola, né? Definindo aí quem será o campeão do micro-regional aqui em Ituporanga, Ituporanga e Chapadão do Lajado, as duas equipes já classificadas aí para a fase regional, que vai ser lá em Videira, e aí como o Gerson falou, né? Equipes mais fortes, mais qualificadas por lá também, mais investimentos estarão na disputa e aí quem passar lá em Videira vai jogar os Jogos Abertos de Santa Catarina no futsal masculino, evento que será realizado no mês de novembro aqui pertinho da gente em Rio do Sul. Todos convidados pro clássico então, né? Para assistir hoje, hein? Chapadão do Lajado e Ituporanga a partir das 11 horas da manhã no Henrique Roletes na grande final aí do micro regional. Falando de Ituporanga, falando de Moitas aí, na próxima semana vai ter Liga Catarinense de Futsal em dose dupla aqui em Ituporanga. No sábado que passou, foi

0: foi transferida a partida entre Moitas e Rio Rufino, né? Por conta da chuva, a equipe de Rio Rufino não pôde vir a Ituporanga, então o jogo vai ser na próxima quarta-feira agora, às 8 horas da noite, e no sábado às 7:30 da noite, tem Moitas e São Cristóvão do Sul. Quarta-feira, Moitas e Rio Rufino, sábado, Moitas e São Cristóvão do Sul. Vai ser uma semana aí de dose dupla, né? Na Liga Catarinense de Futsal e a sintonia, contando todas as emoções por aqui pra você.
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0: 7:50 no Bom Dia tem Daniel.

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0: Tem Daniel aqui no nosso Bom Dia, e o seu discurso ensaiado. 7:54. Simbora com recados, abraços, alôs aqui nas ondas do rádio. Vamos ver se eu consigo atender todo mundo aqui. Simbora com um bom dia por aqui. Abraço para o Luciano Horstmann lá no Rio do Norte. Tá ligado com a gente, valeu, Luciano. Bom dia pro Gilson Carro, lá nas Três Barras, em Ituporanga, também tá na sintonia. Alô, Tininho, como é que tá o nosso Rio Bonito por aí? Abraço pro Tininho, lá no Rio Bonito. Ô, Diogo, um abraço do Mauro Willemann e também da Nilza Willemann, que estão chegando aqui no Mato Grosso do Sul, curtindo a programação da sintonia, conectados aí pelo nosso portal de notícias, pelo site.

0: site. Abraço pro Mauro e também pra Nilza. Povarento que tá chegando lá no Mato Grosso do Sul, mas que tá. Bom dia, Diogo. Bom dia, galera da sintonia. Bora tomar um chuarrãozinho aqui no Rio do Jango, em Petrolândia. Abraço pro seu Pedro Paulo da Silva. Tá lá ligado, curtindo o nosso Bom Dia Sintonia.
1: E mano, velho, o que que tá inventando?
0: Ô, mano, velho.
1: Mano, velho.
0: Tô trabalhando, então.
1: Chiro, velho, quer pedir uma música bem boa aí, mano, velho. Tá acordado, tomando chimarrãozinho.
0: Alô, salve, lindo. Como é que tá? O que que tá inventando? Tamo trabalhando, homem. Bom dia, sintonia.
2: Bom dia, Diogo. Bom dia, Rádio Sintonia. Eu sou daqui da Barra Nova, José Medeiros Neto. Eu queria participar desses 5 mil.
0: Tá falado, então. Boa sorte no sorteio, hein? 5 mil reais em procedimentos odontológicos na Aminá Odontologia. É pra dar aquele trato, aquela geral no seu sorriso, hein? Bom dia, bom dia, bom dia. Ô, Diogo, manda alusão pra todos que estão plantando cebola hoje, viu? A Naira Scheidt mandou um recado pra gente. Alô, Naira, aquele abraço pra você. Pra todos os plantadores de cebola de toda a nossa região. Pra quem tá ali arrancando a mudinha, pra quem tá plantando a cebolinha e ouvindo o nosso bom dia, aquele abraço.
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0: Bom dia.
3: Aqui é o Aldori dos Santos, do Barro Branco. Queria participar do sorteio aí da sintonia aí dos 5 mil e oferecer a próxima música aí pros amigos e pra quem estiver assistindo a sintonia, tá bom?
0: Abraço, valeu, Aldori. Povaredo lá do Barro Branco, lá em Alfredo Wagner curtindo com a gente. Bom dia.
4: Bom dia, bom dia. Cadê mais chefe da Gaviroba? Quero participar do sorteio e partiu Laje.
0: Bora então, vai na carona, na proteção, ouvindo o nosso bom dia por aí. Um abraço pro Ademar Schaefer. Bom dia, Diogo. Tudo certo? Bom. A Vera Lúcia Heinz, aqui do bairro Nossa Senhora de Fátima, vizinha aqui. Quero participar do sorteio também. Abraço pro Chevette, tá ligadaço com a gente. É, bom final de semana aí. Agarrado curtindo a programação do Bom Dia. Eu vou falando aqui, não para de chegar mensagem. Não vai ter jeito de atender todo mundo, viu, Adriano? Bom dia, Diogo. Nós aqui no Chapadão do Lajeado curtindo a sintonia. Bom sabadão pra todos. Um abraço pro Valmor Demétrio. Mandou um recadão pra gente. Valeu, Valmor. Toda a família aí, saboreando aquele mate, na escuta do nosso bom dia. Alô, Natalino Camp Horst, tá ligado com a gente, mandou o seu bom dia também. Bom final de semana, aquele abraço, garoto. A Silvana Xavier Silva também mandou um recadinho pra gente, lá do Alto Chapadão 3 Barras. Alô, Silvana, aquele abraço pra você. Diogo, manda alusão pra filha, pra Gisele Schobach, também pro neto Wendel Cristiano de Souza e pro genro o Cristiano. E ainda, toda essa galera tá mandando aqui pra cá. Carmelita Telles Schumacher, que a Carmelita que está de aniversário hoje. Felicidades pra Carmelita, então. É aí da filha da Gisele e do neto Wendel, também do genro o Cristiano. Parabéns, felicidades pra Carmelita. Bom dia pro Thiago Brugman, lá no Rio Areias. Tá mandando um feliz aniversário pra sogra. A Vanessa Elisbon Brugman tá mandando aqui um feliz aniversário pra Jane Finardi Elisbon, completando mais um ano de vida hoje. Parabéns aí pra Jane. Como é que tá o nosso Corrente? Abraço aí pro Chapa lá no Corrente, lá em Petrolândia. Tá lá na peleia, ouvindo o nosso bom dia por aqui. Também pro Mário da Rosa, El Bigodão, lá no Campestre, lá em Vidal Ramos, na escuta do nosso Bom Dia Sintonia. Adriano Coelho tá chegando pra te fazer companhia, vem o nosso Manhã da 94. Tem programação especial neste sábado também, diretaço aí do feirão da Gold Car Multimarcas, no bairro Santo Antônio. E tem mais programação sintonia durante todo o final de semana pra você. Faltando só mais um minuto para as 8. É bruto mesmo. Bruno Barreto, Marco Brasil Filho. Abraço pra galera que tá lá na Serra Grande, lá em Petrolândia. Eita, nós estamos lá carninha no porquinho também. É, hoje vai ter torresmo lá na Serra Grande. Abraço pra gurizada que tá lá, tem os que chegaram atrasado, os que já levaram a mulher pra dar aquela conferida no serviço. Eita, nós abraço pro povaredo lá da Serra Grande. Alô, Oberdan. Ele abraço, bom dia.

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2: Estamos chegando.
0: Adriano Coelho.
2: Alô, sabadão, bom dia. Hoje, 18 de julho, manhã de alegria, felicidade, boa música e informação. Hoje é dia do trovador. É. Olha, no passado nós tínhamos muitos trovadores. Hoje em dia desapareceu um pouco dos trovadores aqui na região, né? Mas tinha muita trova das boas aí. Hoje também é dia dos veteranos de guerra. Manhã de alegria, felicidade, música e informação no rádio com Manhã da 94, que já está no ar. Bom dia, bom sábado para você. Boas vendas para quem é do comércio. Bom dia para toda a região ligada ou ligada na Sintonia FM de Tuporanga, para todo esse mundão também, através do computador, através do smartphone, hoje dos aplicativos. Bom dia para a equipe Sintonia, que já está preparada para mais um dia de trabalho. Pessoal, vai trabalhar no sabadão aqui, sim. Trabalha todos os dias do ano, né? Também sem folga, sem intervalo. Bora! Claro, cada um com a sua folguinha, mas o rádio acionado o tempo todo, todo o tempo. Bom dia pra você na cidade, no interior, nos bairros, no trabalho, no descanso, no carro, nos dando uma carona, na internet, no aplicativo, nos ouvindo, então, em qualquer lugar desse mundão, onde quer que você esteja, tá ligado ou ligada aqui na Sintonia, com carinho é pra você.
3: Bom dia, Sintonia.
2: Bom sábado, bom dia.
3: Bom dia.
2: Bora junto com a gente. Vamos começar o som de Ana Castela. Olha onde eu tô, a primeira do programa de hoje. Daqui a pouquinho a gente conversa mais no Manhã da 94, que já está no ar.

0: Bom dia do Manhã da 94 pra você, uma ótima manhã de sabadão, hoje 18 de julho. Segundo Ronaldo Coutinho, seguimos com tempo friozinho na região, temperatura começando aí com 10, 13 graus, aí subindo, né? A tarde pode bater em 25, 27 graus, dependendo da área. O clima varia entre ensolarado com nebulosidade devido ao nevoeiro. Esse quadro reaparece no domingo e na segunda-feira. Frio de manhã, calor à tarde, típico do Vale do Itajaí. A previsão é que se mantenha assim até segunda-feira. Na terça-feira tem uma troca, né? Uma substituição. Sai o tempo bom, entra o tempo carrancudo. Segundo nos passou a informação, Ronaldo Coutinho, sempre atualizando previsão do tempo aqui na Sintonia FM. Neste momento, né? Tempo bom, mas com bastante nevoeiro em Ituporanga, nós estamos com 14 graus de temperatura no início da manhã de sábado em Ituporanga. Bom trabalho! 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
0: 8:10. Daqui a pouquinho os destaques dos portais de notícias. Agora tem César Menotti, Fabiano.

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0: 8:19.
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0: Vamos lá, tá no portal de notícias da Sintonia FM. Chapadão cria política de bem-estar animal após apuração do Ministério Público. É destaque, tá no sintonia.fm.br. Na INSC, Santa Catarina lidera índice de acidente em rodovias federais e registra o dobro de mortes da média nacional. No Globo.com, riscos e ganhos se o Brasil adotar a reciprocidade após tarifaço dos Estados Unidos. Também é destaque hoje no

0: R7, entenda como funciona a lei de reciprocidade citada pelo governo contra tarifas dos Estados Unidos. França e Inglaterra revivem rivalidade histórica na disputa pelo terceiro lugar da Copa do Mundo. O jogo é hoje, né? Hoje nós temos decisão do terceiro lugar da Copa do Mundo. É, a França não foi pra final, né? Foi, ficou entre as finalistas, mas não decide o ouro. Às 8:20 são os principais destaques dos portais de notícias nesta manhã. Daqui a pouquinho, João Sérgio e as manchetes policiais.
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0: Mega 823. 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
0: 8h24.
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0: Daqui a pouquinho o João Sérgio atualiza as manchetes policiais, já 8:26 agora. Então, logo depois de Gustavo Lima e Luiz Fonsi com Vagabundo.
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0: pouco nos Fatos Policiais.
1: Vamos saber o que será notícia daqui a pouquinho nos Fatos Policiais, edição deste sabadão, meu querido João. Traz manchetes pra gente. Bom dia.
2: Olá, Adriano. Bom dia.

0: você, bom dia para todos. 9:10, tem edição especial de sábado dos fatos policiais e eu trago aqui alguns dos destaques. Homem queria ser preso e foi após agredir a guarda municipal de Rio do Sul. 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
0: Idoso elevado de helicóptero ao hospital após acidente com máquina agrícola aqui no Alto Vale. Homem é preso após perseguir crianças e invadir residência em Rio do Sul. 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
1: Adriano, estas e outras informações eu trago logo mais a 10 para as 9 aqui nos fatos policiais, até daqui a pouco.
2: Combinado, até daqui a pouco, João Sérgio. 8h32, é às 8h50 hoje, né? Edição dos fatos policiais.
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1: Gente, tem festa de São Cristóvão em Samambaia, em Buia. Começou ontem, vai até o domingão, até amanhã. Deixa eu lembrar que hoje ainda tem vendas da padaria o dia todo, amanhã também. E amanhã a programação começa 9 horas da manhã com saída da carreata do Colônia Motorista em frente à Prefeitura de Embuia. Às 10 horas, Santa Missa, ao meio-dia, almoço com o serviço de bar e cozinha. 13 horas, sorteio de brindes para quem participar da carreata. Inclusive, na carreata Tratoristas concorre a uma plataforma e diversos prêmios, motoristas a R$1.000 em dinheiro e mais brindes também. Ao meio-dia, além daquele almoço tão especial, nós teremos às 13h30 o leilão, a partir das 14 horas tarde dançante com Tô de Novo, sorteio da Ação Entre Amigos, logo depois do sorteio, conjunto Fogo de Chão também animando a tarde dançante. Que beleza, hein? Vem participar da 41ª festa de São Cristóvão, até esse domingão em Samambaia, em Buia, realização do CPC da Igreja Católica, organização Vico Eventos e JP Produções, o apoio é de Daniel Equipamentos Agrícolas. 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

0: Cerimônia dos funerais na Igreja Católica de Cerro Negro, seguindo logo após para sepultamento no cemitério católico local. A assistência familiar Santa Cruz comunicou o falecimento de sua associada, Iracema Antunes Valtric. A família lutada, nossas condolências.
1: Agradecimento e convite para a missa de sétimo dia. Os familiares de Newton Antônio Mon, ainda consternados com seu falecimento, vêm por meio deste agradecer a parentes, amigos, vizinhos, ao ministro Jair Machado, a equipe médica do Hospital Bom Jesus e todas as flores enviadas pelos cuidados, carinho e conforto recebidos nesta hora de dor e pesar. E convidam a todos para a missa de sétimo dia, que será realizada neste sábado, dia 18 de julho, às 19 horas, na Igreja Matriz Santo Estevão. Por mais esse ato de fé cristã, a família enlutada agradece.
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1: 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Atualiza pra gente fatos policiais deste sabadão, meu querido. Seja bem-vindo, bom dia.
2: Muito bom dia para você, bom dia para todos. Começando Fatos Policiais, edição especial deste sábado. 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
0: Eu começo com as informações e os fatos que chamaram a atenção nestas últimas horas. Um homem de 42 anos foi preso pela Polícia Militar após se apresentar no destacamento da corporação em Agronômica. Contra ele havia um mandado de prisão ativo pelo crime de estupro. A ocorrência foi registrada por volta das 2 horas da tarde de quinta-feira. Durante abordagem e busca pessoal, nada de ilícito foi encontrado. Após a confirmação do mandado no sistema policial, o homem foi conduzido ao presídio regional de Rio do Sul, onde permanece à disposição da justiça. E um homem de 21 anos foi conduzido à delegacia de polícia na noite de ontem, após ser abordado com 11,2 gramas de substância semelhante à maconha no bairro Buda, aqui em Rio do Sul. A guarda municipal foi acionada por volta das 7 da noite para verificar uma possível tentativa de invasão a uma residência. Durante as buscas, os agentes localizaram um homem nas proximidades com as características informadas pelo solicitante. Na delegacia não foram apresentados elementos que confirmassem a tentativa de invasão. Por isso, o homem foi apresentado à autoridade policial exclusivamente pela posse de substância para os procedimentos legais. E um homem de 31 anos foi preso pela Polícia Militar na quinta-feira no centro de Rio do Oeste. Contra ele havia um mandado de prisão ativo pelo crime de roubo. A ocorrência foi por volta de 4h20 da tarde, quando os policiais foram até uma residência para cumprirem a ordem judicial. Durante a abordagem e a busca pessoal, nenhum objeto ilícito foi encontrado. Após a confirmação do mandado no sistema, o homem foi encaminhado ao presídio regional de Rio do Sul, onde permanece à disposição da justiça. 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É hora de ouvir o Dionísio, direto da Vem Que Tem, CT Deonas e Deonas Esportes. Vizinho, bom dia.
2: Bom dia, bom dia, bom dia, bom dia. Bom dia, meu amigo João. 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Valeu!
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0: 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E um homem foi preso pela Guarda Municipal de Rio do Sul na noite desta sexta-feira, após ser denunciado por importunar crianças e invadir uma residência no bairro de Rio do Sul. A ocorrência foi por volta de 19 horas. Segundo a Guarda Municipal, o suspeito teria seguido um grupo de crianças que deixava um parque público e praticado atos obscenos em via pública. Em seguida, ele teria entrado diversas vezes em residências das vítimas, inclusive agredindo moradores que tentavam proteger as crianças. Antes da chegada das guarnições, familiares e moradores conseguiram conter o homem e impedir a sua fuga. Ele apresentava escoriações provocadas durante a contenção. O suspeito recebeu voz de prisão e foi encaminhado à delegacia de polícia. Após a apresentação da ocorrência, a autoridade policial lavrou o auto de prisão em flagrante. E um homem de 65 anos foi transportado de helicóptero para Rio do Sul após sofrer um acidente com uma máquina agrícola na tarde desta sexta-feira no interior de Santa Terezinha. A ocorrência foi registrada por volta de 1 hora da tarde na localidade de Tifa Canela. Segundo o Corpo de Bombeiros Militar, a vítima ficou com uma das pernas presas no maquinário. As equipes do Arcanjo 13 e do Bravo 10 chegaram primeiro ao local e iniciaram o atendimento. Quando os bombeiros de Itaió chegaram, o homem já estava imobilizado em uma maca rígida. A equipe auxiliou do transporte da vítima até a aeronave, que realizou a transferência para o Hospital Regional em Rio do Sul. Uma ambulância do município de Santa Terezinha também participou do atendimento. E um homem foi preso em flagrante após agredir um agente da Guarda Municipal de Rio do Sul na noite de ontem. A ocorrência foi registrada às 20h45 em frente à delegacia de polícia. Segundo a Guarda Municipal, o homem procurou a guarnição e relatou que havia sido agredido e ameaçado de morte por integrantes de uma facção criminosa. Durante o atendimento, ele afirmou que desejava ser preso e pediu que os agentes verificassem a existência de alguma pendência judicial em seu nome. Ao consultar o sistema, os policiais não identificaram mandado de prisão ou outra restrição que justificasse a sua prisão. Ao ser informado da situação, o homem teria desferido um soco contra um dos guardas municipais. Os agentes utilizaram técnica de contenção. Conforme a corporação, o homem ainda resistiu à imobilização e à colocação das algemas. Depois de ser controlado, ele foi conduzido à delegacia de polícia. Após analisar a ocorrência, a autoridade policial lavrou o auto de prisão em flagrante pelos crimes constatados. O homem permaneceu à disposição da justiça lá em Rio do Sul. É isso. Hoje, estes foram os destaques que chamaram a atenção dos setores de segurança pública nestas últimas horas. Eu volto com os fatos policiais na segunda-feira. Se algum fato novo surgir, eu retorno aqui na programação. Caso contrário, a todos um ótimo sábado, um ótimo final de semana e até segunda-feira.
1: Valeu, meu amigo João Sérgio, que volta dentro do, com informações de polícia, dentro do Jornal da Sintonia, no Ronda Policial. O Adriano Coelho já se deslocou daqui a pouco no nosso estúdio móvel direto lá da Gold Car Multimarcas. Então, João Sérgio, nos fatos policiais aqui no Manhã da 94, 95, voltará na próxima segunda-feira.
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1: 9h05, tá tropical, meu Ironildo, muita calma nessa hora. 9h05, um bom dia para você, desejando um ótimo sabadão aí, ouvindo música agora, depois dos fatos policiais. Daqui a pouco nosso estúdio móvel direto lá da Gold Car Multimarcas com o Adriano Coelho, também o nosso gaiteiro, o Kaique Vieira, chegando música aqui na programação do Manhã da 94, 95, 14 graus até

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1: 9:11. 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
3: Data de falecimento. Os familiares comunicam com pesar o falecimento de Iracema Antunes Valtric, ocorrido nesta sexta-feira aos 94 anos de idade. O corpo está sendo velado na capela mortuária do Cerro Negro em Ituporanga, de onde sairá o féretro hoje às 3 horas da tarde para a cerimônia dos funerais na Igreja Católica de Cerro Negro, seguindo logo após para sepultamento no cemitério católico local. A assistência familiar Santa Cruz comunicou o falecimento de sua associada, Iracema Antunes Valtric. A família lutada, nossas condolências.
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1: 9:12. Bom dia pra você. Uma ótima manhã de sabadão.

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3: 9:15.
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São 9:19 e meio. Você ligadinho conosco aqui no Manhã da 94. Daqui a pouco nosso estúdio móvel direto lá da Gold K Multimarcas com o Adriano Coelho também. O nosso gaiteiro aí, o Kaique Vieira. A dona Nadir Pasque também, o Neri, lá de Ilha Grande, estão mandando os parabéns aí. A próxima música para a neta, a Sara Cristina Bart, que hoje está de aniversário. Desejando aí parabéns, sucesso, saúde, felicidade, vida longa. Ainda também a dona Isolde Bogo, tá ligada conosco aí, tá mandando um abraço aí pra Solange, lá em Joinville, tá ligadinha conosco aí também, e ainda pra família da Cristiane, lá em Três Barras, plantando cebola e ouvindo aqui a programação do Manhã da 94. O Lorival Martendal, tá ligado conosco também, mandando música pra esposa dele, a Vera Lúcia, também pra sua mamãe, pra toda a família, ainda também atendendo aqui a participação da Janete Clauma, tá ligada conosco aí, oferecendo música aí pra amiga, a Carmelita Teles Schwambach. A mãe do

Leite Omar. É, tá de aniversário hoje também, desejando aí parabéns, sucesso, saúde e felicidade também pra amiga Elvira Bez, que está de aniversário, desejando aí parabéns aí e felicidades. Ainda também o seu Arnalai tá ligado conosco aí, oferecendo pra toda a família e pra torcida do Grêmio dele, Grêmio 921. Ainda também a Terezinha Krause tá ligada conosco lá em Presidente Nereu, ouvindo aqui a programação da Sintonia 921. Bom dia pra você, música aqui na Sintonia.

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2: 9:24.
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1: 9:27, Sapequinha. E daqui a pouco o nosso estúdio móvel direto da Gold Car Multimarcas com Adriano Coelho e também o nosso amigo Kaique Vieira, o gaiteiro da sintonia. Bom dia.

0: 9:30.
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0: Ele, Adriano Coelho. Já ouvi ele dizer que o Rodrigão tava de aniversário. Tô aqui, Adriano Coelho já está lá. Inclusive, vi ó, a chamada aí do tal pai, tal filho, né? Do meu nobre companheiro aquariano, tipo eu, Frederico. Adriano Coelho, pra você e a equipe da Sintonia, que se constitui você e o Gaiteiro. Bom dia, bom trabalho pra nós, meu querido.
3: Bom dia, bom trabalho.

0: Olha para nós todos, Eronil de Oliveira, bom sabadão. É, o Rodrigo que eu falei que tava de aniversário é porque o Tiagão chegou aqui, é o Rodrigão Açougueiro lá do Rink House. Ele fez aniversário ontem. Esse Rodrigo tá de parabéns porque este aqui da loja da Gold Car preparou muitos questões financeiras aqui também para comprar, trocar de carro, para no final de semana, quem sabe, embarcar naquele carrão tão sonhado. 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
0: 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Eronildo, até já.
2: Até já, meu nobre companheiro, grande Adriano Coelho. E também o nosso gaiteiro, o Kaique, tá famoso, Kaique. Grande Kaique Vieira. Mandando um abraço aqui para dona Norma.

Melo, ela está mandando, deixando aí um abraço para os filhos, também para os netos, para a nora e ainda também para o esposo dela e para toda a família. Um ótimo final de semana, sempre ligadinha conosco aqui. A Enilda Bauer também tá ligada conosco, tá oferecendo música aí pro Jaison de Melo. Grande Jaison de Melo Gama, que está de aniversário hoje. Grande Gama, parabéns aí, sucesso, saúde, felicidade, vida longa pro nosso amigo Jaison de Melo, o Gama, que está de aniversário hoje. Caravão 86, inclusive tocou na Feijoada da Sintonia no último domingão lá. Não pude vê-lo tocar porque eu teria que abrir a rádio. Grande Jaison, um abraço aí, felicidades, vida longa pra você. A Alzira Staloc Becker, lá de Antas Gordas, Vidal Ramos, tá mandando uma música, desejando um bom dia pra nós aqui, também oferecendo música para pra Marli Staloc, que mais conhecida por Nina, que está de aniversário hoje também. A dona Alzira Staloc Becker, de Antas Gordas, Vidal Ramos, que está oferecendo música aí para o filho Wellington Becker, que está de aniversário hoje também, dia 18 de julho. Deixa eu mandar um abraço aí para meu compadre tio Silvio Coelho, que esteve de aniversário no dia 16, na última quinta-feira. Alô, tio Silvio! Grande abraço, torcedor do Corinthians. 9:37, chegando para cantar agora Hugo e Guilherme. Bom dia para você, uma ótima manhã de sabadão.

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1: 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E a rapaziada lá, inclusive você já ouviu aí o Rodrigo, tá com aquele feirão do automóvel, o Estúdio Móvel hoje da sintonia lá.

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2: São 9 horas 42 minutos. 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
2: 41ª Festa de São Cristóvão. 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
3: 9:46, 16 graus a temperatura. Bom dia.

0: é pra arrancar o pica-pau do ok?
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2: São 9 horas e 48 minutos, 16 graus a temperatura. Nós voltamos com o nosso Estúdio Móvel com o Adriano Coelho nesta manhã de sabadão. O som ainda tá tímido aqui em Ituporanga, né, Adriano? Mas daqui a pouco ele chega, né, meu jovem?
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0: Esse é o outro Ariel aqui, meu querido. Eita, nós. Alô, Eronildo de Oliveira. Tá contigo, já já eu volto com o Ariel da Gold Car. Até já.
2: Até já, então. Grande, Ariel. Oh, foi boa sacada aí, meu jovem Ariel. Matou a pau, Juvenal. Quem que é aquilo? Faltando 6 minutos para as 10 horas da manhã. Essa foi boa, né? Mandando um abraço aqui, os sobrinhos Avaíri, Roseli, Rosinei, Wagner, Fábio, Miguel, estão oferecendo para tia Maria, Gorete, que está de aniversário hoje, e também oferecendo aí para o Rudinei Knau, também de aniversário. Parabéns aí, de Alto Rio Engana, nossa amiga e ouvinte, a Zeni Câmeras Machado, está oferecendo para o Valmor Garcia, que está de aniversário hoje, desejando aí parabéns, sucesso, saúde, felicidade, também para a Jéssica e o Romário, pelo nascimento aí da Maitê Luiza. Parabéns aí, os papais Frisco. Ainda também a participação aqui, a galera tá mandando aí, toda a família Oliveira, mandando pra Ney, a Rosinei de Oliveira, lá da Fazenda Gato do Mato, que está de aniversário lá de Bom Retiro. Quem tá mandando aí também é a Milena e a Helena, lá de Alfredo Wagner, mandando aí pra Rosinei de Oliveira, lá de Bom Retiro, da Fazenda Gato do Mato, que está de aniversário hoje, desejando aí parabéns, sucesso, saúde, felicidade, vida longa. Alô, Ney, parabéns, guria, sucesso, felicidade, vida longa pra você. E também pra minha afilhada, a Manu, teve de aniversário dia 14. Parabéns aí pra Manu, sucesso, saúde, felicidade, vida longa aí, da Glaucia, do Nicolas, do Yuri, mandando pra Manu, que esteve de nível na última terça. 9:55, chegando pra cantar Danilo e também o Davi.

0: 9:58. 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
2: 10 horas e 5 minutos e meio. Bom dia pra você.

0: 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São 10 horas e 9 minutos, voltando, retornando com o nosso Estúdio Móvel com Adriano Coelho. Com você, Adriano Coelho.
1: Responde mais. Deixa comigo, Eronildo de Oliveira. 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
3: Beleza, meu nobre companheiro Adriano Coelho, daqui a pouco volta aqui na programação do Manhã da 94, direto do nosso estúdio móvel lá da Gold Car Multimarca, nossa amiga Thaís, irmã da Rosiana, cunhado Kira, grande Thaís, torcedora do Vascão, né? Felipe e o Rodrigo vão cantar agora aqui. Deixa eu mandar uma participação aqui da dona Evandira de Souza, lá de Chapadão, Rio do Meio, Chapadão do Lajado. Está oferecendo música aí para

o seu pro Tininho, que está de aniversário, Toninho, que está de aniversário hoje, desejando parabéns aí, sucesso, saúde e felicidades aí para o Toninho. Ainda também um bom dia oferecendo para Dona Maria Goretti, de aniversário hoje, e o filho Cauê estará de aniversário amanhã. Quem manda é a Lucinei Constante, de Alto Três Barras, que está oferecendo para sua mamãe, a Dona Maria Goretti, de aniversário hoje, dia 18, e amanhã o filhão, o Cauê, estará de aniversário. Parabéns aí, sucesso, saúde, felicidade, vida longa para os aniversariantes de hoje, dia 18, e amanhã, dia 19. Chegando para cantar agora, Felipe Rodrigues, então, 10:17, bom dia.

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1: 10 horas 19 minutos. 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
2: Calma. 10:24. É, se apavorou, né, Normali? Tá ligadinho aqui também. Dá um abraço aí pro nosso amigo, o Nilson Sebolt, lá em Indaiá, Petrolândia. Tá ligadinho conosco aí, tomando aquele chimarrão e ouvindo o Manhã da 94 neste sabadão. 10:24, pra você não perder o horário. Hoje é sábado, né? O sol ainda aparece timidamente aqui na rua João Stephens 260, onde está a Renatinha, na recepção, preparando o jornal da Sintonia. Ele, Jean Carlos Souza, a equipe da Sintonia hoje aqui nos estúdios e no nosso estúdio móvel. Daqui a pouco estará voltando, retornando o nosso companheiro, o Adriano Coelho, que está ao lado do gaiteiro, que amanhã de manhã no Bandias e Sintonia estarão lá em Chapadão do Lajado. Lá em Chapadão do Lajado já tá rolando a disputa do terceiro lugar lá no Ginásio Esportes Henrique Rolets, dos jogos micro-regionais, que está sendo disputado desde terça-feira, dia 14, aqui em Tuporanga. Ontem foram as semifinais. A equipe de Chapadão do Lajado venceu por 4-2 Trombudo Central e garantiu vaga na final e garantiu vaga nos regionais em Videira. E o jogo da equipe de Tuporanga, DME Tuporanga, 4-2 para a equipe de Dona Ema. Então, disputando o terceiro lugar, porque classificam 3 para Videira. Estão disputando agora, o jogo começou às 10 da manhã, disputa do terceiro lugar entre Dona Ema e Trombudo Central para ver quem irá junto com DME de Tuporanga e CME de Chapadão do Lajado, que decide quem será o campeão dos jogos micro-regionais. Lembrando que semana que vem teremos 2 jogos da equipe do Moitas pro Aço DME de Tuporanga. Quarta-feira, 8 da noite, contra a equipe do Sul.

Atur Futsal lá de Rio Rufino. E no sábado, dia 25 de julho, dia do agricultor e do motorista, teremos no Henrique Rolets a equipe do Moitas pro ACDM Poranga enfrentando a equipe lá de São Cristóvão do Sul. Agora tem música chegando aqui e daqui a pouco o Adriano Coelho retorna, volta aqui na programação.

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2: São 10 horas e 30 minutos, nosso estúdio móvel nesta manhã, ensolarado agora, o sol já apareceu aqui em Tuporanga, aqui na 260, e o Adriano Coelho está retornando direto lá da Gold Car Multimarcas, que está com esse feirão, começou ontem, sextou dia 17, hoje dia 18, e amanhã dia 19, dia da grande final da Copa do Mundo, entre hermanos argentinos e a Espanha. Adriano Coelho, com você, meu jovem. O Adriano já está chegando aqui na programação do Manhã da... Opa!
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0: Eita, nós! 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Meu querido Herô, já eu volto.
6: Beleza, meu nobre companheiro Adriano Coelho, que está lá na Gold Car Multimarcas, neste sabadão ensolarado.

Ver quantos graus está marcando aí neste sábado. Dá um abraço aí pro nosso amigo Mendes. Mendes lá do Colorado, de Dona Luísa Atlanta, que inclusive hoje 19 graus a temperatura nesse preciso momento, 1 da tarde lá no campo do Colorado. A escolinha lá comandada aí pelo nosso amigo o Mendes estarão fazendo jogos amistosos aí, jogos da amizade contra a equipe do Santa Catarina no sub-11, sub-14, sub-16. A gurizada vai estar em festa com esse tempo bom aí, campo lá do Colorado de Dona Luísa, um tapete, então a bola vai rolar, não pode dizer que a bola vai quicar, né? Alô Mendes, grande abraço meu querido. Sucesso aí no evento. 10:37. Mandando um abraço aqui também, agradecendo a audiência aí. Mandei um abraço pra Rosiana, que é irmã aí da Thaís. E a Rosiana tá ligadinha conosco aqui. Alô, Rosiana. Grande abraço aí, gratidão pela audiência conosco aqui. A nossa amiga Gisele Maria, lá de Alto Garrafão, em Buia, também tá ligadinha conosco aqui. Tá oferecendo pra todos que estão ligados aqui na sintonia. Ela diz que tá todos os dias aí, desses 45 anos que a sintonia completou na segunda-feira. Mas a nossa fé. Esta foi uma loucura, loucura, loucura no sábado, né? Que beleza, hein? E ainda também Gisele mandando pra galera que tá ligada conosco aí aqui na sintonia, pra toda a família e os ouvintes. O Sony Hassel lá da Bela Vista para o mundo, oferecendo aí pra toda a galera aí que tá ligada conosco, um grande abraço pro Sony Hassel Bela Vista. Seu Antônio Berkenbrock lá na Bela Vista também tá ligadinho conosco aí. Tio Valdir e tia Dulce, tio Adir e a tia Denise também sempre ligadinhos conosco aí, gratidão pela audiência lá na Bela Vista. Chegando pra cantar agora, Fidu Mijeca, 10:37. Bom dia pra você.

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0: São 10:43, 19 graus a temperatura, manhã ensolarada de sabadão, hoje dia 18 de julho de 2026. A dona Ivete Becker Schwepper, lá de Antas Gordas, Vidal Ramos, tá ligada conosco aí, tá oferecendo para a amiga a Ivete Constante, que está de aniversário, esteve de aniversário ontem, também ainda para Marli Stalo, que está de aniversário hoje, desejando parabéns, sucesso, saúde, felicidade, vida longa. Ainda também o Leonardo Schlesser, tá ligadinho conosco aí, tá mandando um alusão aí pro pai, o seu Leomar, que o pessoal tá lá tomando aquele chimarrão e ouvindo a sintonia, e também para os avós aí, o Sony, também a dona Frida Schlesser, ainda também atendendo aqui a participação, agradecendo aí, galera, oferecendo um ótimo final de semana. Quem tá mandando aí é o Adair, a Rosemary, também ainda mandando e desejando aí um ótimo final de semana para a galera aí, a Franciele, também a Eugênia, e também para sua mamãe, a dona Sônia. Estão mandando aí um alô, então, para toda a família, desejando aí um ótimo final de semana. São 10:45. Parece que foi feitiço, diz a banda Passarela. Bom dia para você.

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1: São 10 horas 48 minutos. Estúdio Móvel voltando, retornando com Adriano Coelho, direto da Gold K Multimarcas. Adriano, com você.
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0: 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Eita coisa boa, obrigado. Ele não ia prosear comigo, mas eu vim de sopetão, de surpresinha, mas ó, fala pouco, mas fala bonito, rapaz. Alô, Eronil de Oliveira, tô devolvendo pra você, mas já eu volto. 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
2: Beleza, meu nobre companheiro. Daqui a pouco o Adriano retorna, 10h55. Um abraço aí pra dona Flávia Popenga Sellhorst. Ela é de lembrança, Vidal Ramos. Tava na nossa feijoada também. Ela disse que sempre ouve a programação da Sintonia e nós ficamos lisonjeados aí e agradecemos a audiência. Também dona Vilma. Tava também na festa de sábado passado da Sintonia de 45 anos lá no CT e também disse que tá sempre ouvindo aí desde o Diogo da Marcel com Bom Dia Sintonia, Manhã da 94, Jornal da Sintonia, Comando Sintonia e também no Estúdio S. Boa noite, Sintonia. Sempre ouvindo a programação da 94.7. Alô, dona Vilma. Grande abraço pra senhora. Deixa eu mandar um abraço aqui para o meu amigo Daniel Alves. Ele mandou mensagem pra nós aqui informando que a equipe de Trombudo Central irá para os Jogos Abertos Microregionais agora. Hoje é a final, daqui a pouco, daqui a 4 minutos, entre ADME de Tuporanga e CME de Chapadão do Lajado, porque a disputa do terceiro lugar, Trombudo Central 5. Treinador aí, o Dani Rafael, ontem conversamos com ele lá, inclusive. Trombudo Central 5, Dona Ema 1. Então, Trombudo Central e Tuporanga e Chapadão do Lajado estarão nos Jogos Regionais em Videira. E daqui a pouco começa a final entre DME de Tuporanga e a CME de Chapadão do Lajado para ver quem será o campeão dos Jogos Abertos Microregional aqui em Tuporanga. 5 para Trombudo Central, 1 para Dona Ema. Agradecendo aqui o nosso amigo o Daniel Alves, a Andréia, o Enzo e o Arthur. Hey, quarteto mágico aí. Ele informando, deixando lá no Ginásio Esporte Henrique Rolets, informando para nós aí os Jogos Microregionais aqui em Tuporanga. Lembrando, semana que vem tem 2 jogos da equipe do Moitas. Quarta-feira, dia 22 de julho, teremos Moitas pro ASDM de Tuporanga.

enfrentando Souza Tour Futsal lá de Rio Rufino. E no sábado, dia do agricultor e do Motora, dia 25, teremos o jogo, quarta é 8 da noite, e no sábado, dia 25, é às 7:30 contra a equipe de São Cristóvão do Sul. Chegando para cantar agora, Menos é Mais, faltando 3 para as 11. Bom dia para você.

0: 11 horas, nota de falecimento. A família de Clemente João do Campos comunica com pesar o seu falecimento ocorrido neste sábado aos 100 anos de idade. O corpo está sendo velado na capela mortuária de Vidal Ramos, de onde sairá o féretro amanhã, domingo, às 11 horas, com a despedida dos funerais, seguindo logo após para sepultamento no cemitério municipal de Vidal Ramos. A funerária vidalense comunicou com pesar o falecimento de Clemente João Campos. A família lutada, as nossas condolências.
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3: O clima pode ser um dos protagonistas da disputa pelo terceiro lugar do Mundial hoje. A previsão do tempo indica um calor intenso e risco de temporais com raios durante o horário da partida. A FIFA segue um protocolo rigoroso de segurança. Se uma descarga elétrica for registrada em um raio de até 16 quilômetros do estádio, o árbitro é obrigado a interromper o jogo imediatamente. A partir daí começa uma contagem de 30 minutos. A partida só pode ser retomada se não houver nenhuma nova descarga elétrica nesse período. Caso um raio seja detectado, a contagem recomeça. Isso é

0: questão que pode influenciar na partida de hoje. Eu sou Melina Calduro, de Nova York, para o Acaerte em Campo.
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Desejando aí a todos um ótimo final de semana. Deixa eu mandar um abraço aqui, mandaram uma foto, é esse horário aí, 11:06, mandaram uma foto aqui, fazer a dona Marilene Schaefer, lá da fazenda, tá fazendo aquele rancambole, ouvindo aqui a sintonia, um grande abraço, dona Marilene, lá em Leoberto Leal, Macuco, Leoberto Leal, tá ligadinha conosco aí, rapaz, que beleza, hein? Bom trabalho pra senhora e agradeço a audiência aí também. Vai pro Jefinha, Clarice, o Matheus, o Silva e também a Clara, a galera matou um porquinho. Ô, Jefinho, vê se um torresminho, uma morcilha aí, coisa ilusa, né, meu querido? 11:07, já na sequência, o Adriano Coelho retornando e voltando aqui na sintonia no nosso estúdio móvel. Bom dia.

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1: 11 horas e 10 minutos, 19 graus a temperatura, amanhã ensolarada de sábado. 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Feirão começou ontem, sextou, hoje sábado e amanhã no domingo também até às 5 da tarde. 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
2: Até já, 11 horas e 16 minutos, falou em Gil aí, e novamente Gil, que é irmão da Thaís e também da Rosiana. Ele, grande Gil, galera, vamos auxiliar então aí a rapaziada aí. Grande Gil, mandando um abraço aí pro nosso amigo

Tadeu Coelho, que também tá ligadinho conosco aí, ouvindo aqui a programação da Sintonia. Um ótimo final de semana para você. Agradecendo a audiência também do meu amigo Enio Schmidt, tá ligado conosco aí. Ontem o parceiro tava trabalhando e o som da Sintonia Ambiente, grande Enio Schmidt. E a gurizada ali do Cid Pneus, meu amigo Gui, o Romarinho, o Xande, o Marcelo Popular Tampa também estão trabalhando e ouvindo aqui a Sintonia. Vão curtir a música agora aqui na 94.7, 11:17. Tudo pra rimar. Bom dia.

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1: 11:20.
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0: 11:25. Terminou o primeiro tempo lá no Henrique Rolitz. 1-0 vai vencendo a DME de Poranga contra Chapadão do Lajado na final do micro regional. A informação do nosso amigo Daniel Alves. Tá voltando!
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2: Até já então, Adriano. 11:33, chegando para cantar aqui na Sintonia Champion. Bom dia para você.

0: 11:37, nota de falecimento. A família de Clemente João de Campos comunica com pesar o seu falecimento, ocorrido hoje, sábado, aos 100 anos de idade. O corpo está sendo velado na capela mortuária de Vidal Ramos e hoje sairá o féretro neste domingo às 11:00, com despedida dos funerais, seguindo logo após para sepultamento no cemitério municipal de Vidal Ramos. A funerária Vidalense comunicou com pesar o falecimento de Clemente João de Campos. A família enlutada, as nossas condolências.
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2: 11 horas e 40 minutos, o Estúdio Móvel nesta manhã de sábado ensolarado, direto da Gold Car Multimarcas com Adriano Coelho. Já chega o Adriano Coelho aqui, já tá chegando aqui nosso amigo Adriano Coelho. Opa!
3: Muito bem. Opa, eu tô longe do notebook, eu vim pra rua aqui, o Kaique tá vindo com o notebook pertinho pra chegar perto. 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
1: Valeu, tio Kira. 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
1: 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Elonildo, meu querido, um bom final de semana. Tô indo, mas segunda eu volto a partir das 8 da manhã aí pro rádio. Fique com Deus, meu querido. Até segunda. 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
4: Valeu, Adriano Coelho. Bom descanso pra você, grande Adriano Coelho. Inclusive, daqui a pouco ele vai lá pra Gabira. Galera aí do Galileu tá fazendo festa lá também. Grande Adriano Coelho, bom trabalho aí pra você, um ótimo final de semana. Boas férias pro Luiz Carlos Bruerigo Magrão e também pro Dica. A dupla que está de férias aí, o Josué Eger também, bom descanso aí para a rapaziada aqui da sintonia que está de férias. Faltando 13 minutos para o meio-dia, Luan Santana cantando aqui na sintonia, bom dia para você.

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Partiu Rodeio, acabando manhã da 94, faltando 5 para o meio-dia, desejando para você um ótimo final de semana. Depois aí da música aí do Michel Teló e também do Murilo Ruf, vem o Jornal da Sintonia, hoje apresentado pelo nosso amigo o Jean Carlos Souza. Um ótimo final de semana para você. Amanhã quem estará acordando o galo não serei eu, será o nosso gaúcho da Sintonia, Carlos Moraes. Deixa eu informar aqui, antes de fechar minha participação aqui, meu amigo Daniel Alves, tá agora 17 minutos do segundo tempo lá no Henrique Rolitz, a final do micro regional. DME de Ituporanga 2, Chapadão do Lajado 1. E com esse resultado, a equipe de Ituporanga, lembrando que os 3 minutos finais são cronometrados, então esses 3 minutos pode dar empate, pode dar tudo. Tudo é possível aqui, o meu nobre companheiro Jean Carlos Souza. Então, terminando o jogo lá, tá 2-1 para a equipe de Ituporanga, conquistando os jogos micro-regionais por enquanto. Mas já estão nos jogos regionais lá na cidade de Videira. Ituporanga, Chapadão do Lajado e a equipe lá de Trombudo Central. Para você, um ótimo final de semana. Daqui a pouco vem o terror da concorrência. A concorrência se arrupia todo quando escuta eu falar Jean Carlos Souza. Meu Deus do céu, ótimo final de semana pra você. Renatinha, vai devagar nas curvas, na reta pode acelerar um cadinho, tá? De Ituporanga, ela vai pra Santa Teresa. Pra você, um ótimo

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3: Olá, muito boa tarde para você. Agora meio-dia, 2 minutos. A temperatura aqui no centro de Ituporanga é de 18 graus.
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1: A edição de hoje é uma produção do Departamento de Jornalismo da Rádio Sintonia. Nos trabalhos técnicos, Eronildo de Oliveira. A apresentação é de Jean Carlos. Hoje é sábado, 18 de julho de 2026. E você confere agora as manchetes do Jornal da Sintonia. Obras melhoram acesso entre Rio Engano queimado em Alfredo Wagner. Palestra sobre destinação de resíduos e reciclagem é realizada em escola de Leoberto Leal. Unibox Atacarejo celebra 40 anos de história e um ano em Ituporanga. Estudantes de Imbuia são campeãs do concurso Oratória nas Escolas, promovido pela JCI de Ituporanga. Saiba como começou a história dos franciscanos aqui na capital da cebola. Matriz vai celebrar 100 anos da presença da ordem na cidade. A CI celebra 30 anos e homenageia ex-presidentes em Ituporanga. E no MEI celebra 8 anos e fortalece o empreendedorismo feminino na capital da cebola. Já no Ronda Policial, homem queria ser preso e foi após agredir guarda municipal em Rio do Sul. Idoso é levado de helicóptero ao hospital após acidente com máquina agrícola no Alto Vale. E homem é preso após perseguir crianças e invadir residência em Rio do Sul. Essas e outras notícias você ouvinte confere a partir de agora. 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
1: Meio-dia, 5 minutos.
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1: O ministro Alexandre de Moraes do Supremo Tribunal Federal manteve a prisão domiciliar do ex-presidente Jair Bolsonaro, mas ampliou as restrições após considerar que houve descumprimento das determinações judiciais. A partir da decisão desta sexta-feira, Bolsonaro fica proibido de receber visitas pelo período de 30 dias. Durante esse prazo, somente advogados, médicos e fisioterapeutas vão poder entrar na residência onde ele cumpre a pena. A medida foi adotada após o senador Flávio Bolsonaro divulgar nas redes sociais uma carta escrita pelo pai. No documento, o ex-presidente pedia união de seus apoiadores em torno da pré-candidatura de Flávio à presidência da República. Segundo Alexandre de Moraes, a carta tinha conteúdo político eleitoral e foi produzida com a finalidade de alcançar o público por meio das redes sociais. Bolsonaro está proibido de utilizar celulares, redes sociais e outros meios de comunicação, inclusive por intermédio de terceiros. A defesa do ex-presidente alegou que ele não sabia que o texto seria divulgado publicamente. Os advogados afirmaram que a publicação ocorreu por decisão de Flávio, sem o conhecimento ou combinação prévia com o pai. Moraes, no entanto, rejeitou essa explicação. O ministro considerou que o próprio título do documento, chamado de Carta aos Brasileiros, e o conteúdo dirigido a apoiadores indicam que a mensagem havia sido preparada para divulgação pública. Apesar de reconhecer o descumprimento das medidas, Moraes entendeu que a situação não justificava, neste momento, o retorno de Bolsonaro ao regime fechado. Conforme a decisão, esta foi a primeira violação registrada desde o início da prisão domiciliar, o que levou ao reforço das restrições. O ministro Moraes também manteve a suspensão das visitas de Flávio Bolsonaro ao pai pelo prazo de 90 dias. Essa medida já havia sido determinada anteriormente, depois da publicação da carta. Além disso, Bolsonaro não poderá receber visitas com finalidade político-eleitoral até o encerramento das eleições. Também está proibido de produzir ou divulgar manifestos políticos diretamente ou por meio de familiares, advogados e também aliados.

0: ou outras pessoas. As demais condições da prisão domiciliar humanitária permanecem válidas. Antes da decisão, a Procuradoria-Geral da República reconheceu que a divulgação da carta violou as restrições impostas ao ex-presidente. O procurador-geral, Paulo Gonet, avaliou que o documento tinha a intenção de alcançar e influenciar os eleitores. Mesmo assim, a Procuradoria defendeu a manutenção da prisão domiciliar por motivos humanitários, com o endurecimento das regras para evitar novas manifestações de caráter eleitoral. Após a decisão, Flávio Bolsonaro criticou as medidas e afirmou que elas seriam ilegais e desproporcionais. O senador também acusou o ministro de interferir no processo eleitoral. A decisão mantém Bolsonaro em prisão domiciliar, mas limita os contatos externos e qualquer participação direta ou indireta do ex-presidente nas atividades político-eleitorais durante a campanha de 2026. Meio-dia, 8 minutos.
1: As notícias do estado catarinense.
0: Carne suína catarinense bate recorde no primeiro semestre e estado mantém liderança nacional e se aproxima de US$ 1 bilhão em receitas com embarques de janeiro a junho. As exportações de frango catarinense registram o melhor junho da série histórica. Os embarques caem em relação a maio, mas avançam 36% na comparação anual. Carol Denardi traz os detalhes.
2: As exportações de carne suína de Santa Catarina seguem em ritmo histórico em 2026. O estado alcançou o melhor primeiro semestre já registrado, consolidando a liderança nacional no setor. O analista de socioeconomia e desenvolvimento rural da Epagri-Sepa, o engenheiro agrônomo Alexandre Luiz Gil, apresenta os resultados.
3: Em junho, Santa Catarina exportou 64,6 mil toneladas, o que representa uma alta de 4,1% em relação a maio, mas uma queda de 7,4% em relação ao junho do ano passado. Em termos de receita, foram US$ 163,6 milhões, uma alta de 5% sobre o mês anterior, mas um recuo de 8,1% na comparação com junho de 2025. Apesar dessas quedas anuais, o resultado de junho é o melhor da série histórica para esse mês. Ou seja, mesmo com a retração frente a 2025, o estado nunca exportou tanto em um mês de junho quanto agora.
2: No primeiro semestre como um todo, os números são ainda mais positivos.
3: Santa Catarina embarcou quase 373 mil toneladas de carne suína, com receitas de US$ 934,6 milhões, ou seja, chegamos próximo de US$ 1 bilhão. Isso representa um crescimento de 1% em termos de volume e de 3,4% em valor na comparação com o mesmo período do ano anterior. Esse é o melhor desempenho de toda a série histórica para o primeiro semestre do ano.
2: O Japão segue como principal destino da carne suína catarinense e liderou o crescimento das compras neste ano. Santa Catarina também manteve a liderança nacional, respondendo por cerca de metade das exportações brasileiras do setor no primeiro semestre. O estado catarinense registrou o melhor resultado da série histórica para as exportações de carne de frango no mês de junho. Apesar da queda em relação a maio, os embarques cresceram mais de 36% na comparação com o mesmo período do ano passado. O analista de socioeconomia e desenvolvimento rural da Epagri-Sepa, o engenheiro agrônomo Alexandre Luiz Gil, detalha os números e explica esse desempenho.
3: Em junho, Santa Catarina embarcou pouco mais de 103 mil toneladas de carne de frango. Esse volume representa uma queda de 9,3% na comparação com maio, mas olhando em relação ao junho do ano passado, a alta é de 36,6%. Em termos de receitas, foram US$ 220 milhões, uma queda de 10,8% frente ao mês anterior, mas um salto de 40,1% em relação a junho de 2025. E esse resultado, aliás, é o melhor da série histórica, iniciada em 97 para o referido mês. Vale lembrar o contexto: em maio de 2025, tivemos o primeiro foco de influenza aviária em uma granja comercial no Rio Grande do Sul. Isso derrubou as exportações na época e deixou uma base de comparação muito baixa, o que ajuda a explicar esses crescimentos anuais tão fortes.
2: No acumulado do primeiro semestre, o estado também alcançou um resultado histórico em receitas com as exportações.
3: No primeiro semestre, o estado acumula um volume de 646 mil toneladas.

0: vendas de carne de frango embarcadas, com receitas de US$1.370 bilhões, que representa altas de 13% e de 17,1% em relação ao mesmo período de 2025.
1: Os principais destinos da carne de frango catarinense no primeiro semestre foram os Países Baixos, Japão, China e Arábia Saudita. Santa Catarina respondeu por quase um quarto das receitas das exportações brasileiras de frango no período. De Florianópolis, da Rede de Notícias Acaerte, Carol Denardi.
2: Agora é meio-dia com 12 minutos e uma operação para retirar um caminhão atolado terminou com a morte de um homem de 50 anos na tarde de ontem em uma área rural de Ipuaçu, no oeste de Santa Catarina. A Polícia Militar e o Corpo de Bombeiros foram acionados por volta das 3:30 da tarde. Ao chegarem ao local, as equipes encontraram a vítima já sem vida. Conforme as informações repassadas à polícia, o homem auxiliava outro trabalhador de 70 anos na preparação do reboque do caminhão. Durante o procedimento, o trator permaneceu com a marcha em ponto morto e começou a se deslocar de maneira involuntária. Neste momento, a máquina atingiu a vítima, que não resistiu aos ferimentos. Após o acidente, um homem de 40 anos ajudou na retirada do trator. Com o deslocamento, a máquina agrícola também bateu contra uma caminhonete Ford F1000, provocando danos materiais. A Polícia Militar isolou e preservou a área, registrou a ocorrência e acionou a Polícia Civil e a Polícia Científica. O caso será investigado para esclarecer todas as circunstâncias desse acidente. A identidade da vítima não foi divulgada. Em uma mega operação conjunta da Polícia Militar de Santa Catarina e da Polícia Rodoviária Federal, apreendeu aproximadamente 3,5 toneladas de cocaína em duas residências aqui no Vale do Itajaí. As ações ocorreram entre a noite de sexta e a madrugada desse sábado, dia 18, nos municípios de Navegantes e Blumenau. A primeira apreensão foi registrada por volta das 11:55 da noite em uma casa localizada no bairro Gravatá, em Navegantes. O imóvel estava sendo monitorado após informações dos setores de inteligência indicarem que o endereço poderia ser utilizado para armazenar drogas. Durante a averiguação, policiais da 25º Batalhão da Polícia Militar encontraram aproximadamente 1.550 quilos de cocaína no interior da residência. Nenhuma pessoa estava no imóvel no momento da chegada das equipes. Pouco depois, por volta de 1:15 da madrugada, uma segunda operação foi realizada no bairro Velha, em Blumenau. Com base nas informações compartilhadas entre as forças de segurança, equipes do 10º Batalhão da Polícia Militar chegaram a outra residência suspeita. No local, foram encontrados aproximadamente 2 mil quilos de cocaína. Assim como na primeira ocorrência, nenhum suspeito foi localizado no imóvel. Segundo as forças de segurança, a operação é um desdobramento de uma ação realizada pela Polícia Rodoviária Federal na BR-101 em Joinville na semana passada. Após aquela ocorrência, dados da inteligência foram compartilhados entre a PRF e a PM para identificar possíveis imóveis utilizados como depósitos pelo tráfico de drogas. Toda a carga apreendida foi recolhida e encaminhada para os procedimentos legais. Até o momento, ninguém foi preso e a autoria dos crimes ainda não foi identificada. As investigações continuam para descobrir quem utilizava as residências e qual seria o destino das 3,5 toneladas de cocaína. Meio-dia e 16, nós vamos a um breve intervalo comercial e já já você acompanha aqui no nosso jornal. Estudantes de Imbuia são campeãs do concurso Oratória nas Escolas, promovido pela JCI de Tuporanga. Saiba como começou a história dos franciscanos aqui em Tuporanga. A matriz vai celebrar 100 anos da presença da ordem aqui na cidade. E a CI celebra 30 anos e homenageia ex-presidentes aqui em Tuporanga.

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4: Meio-dia e 17.
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4: Olha, você sabe que no nosso site, no sintonia.fm.br, você encontra informações lá todos os dias, tanto de segurança pública quanto demais informações aqui da nossa região. E nós tivemos as mais acessadas dessa semana. A mais lida foi o acidente com 4 pessoas que ficaram feridas em colisão na SC-110 na Bela Vista, aqui em Ituporanga. Muitas pessoas acessaram essa informação. Mas também tivemos outros destaques, como a conta de água da Kazan, que terá um novo formato a partir de agosto. Também a abertura das 5 comportas da barragem sul de Ituporanga alagou um acesso à comunidade de 3 Barras. Após o pedido à Defesa Civil Estadual, as comportas foram fechadas e a água voltou aí ao leito normal. Também a operação do GAEC e do GEAC contra fraudes em licitações teve ação em Rio do Sul e a Agrofest de Petrolândia, que foi adiada para outubro, mas mantém aí shows e rodeios gratuitos. Para mais informações, acesse o nosso site e fique bem informado. A gente segue o nosso jornal, meio-dia 18, com informações. Agora falando sobre o vereador Sinésio Vitor, lá de Alfredo Wagner, que comenta sobre as obras realizadas no município. Entre os serviços estão o patrulhamento e a colocação de macadame na Estrada dos Pinheiros. O acesso entre Rio Engano e Queimado também recebeu alargamento para facilitar a passagem de caminhões. O vereador ainda cobrou melhorias na Estrada Estadual das Demoras e falou sobre a concretagem no distrito de Rio Engano. Os detalhes das obras e das cobranças estão agora com Jonas Alves.
5: Momento legislativo da Câmara de Vereadores do município de Alfredo Wagner. O vereador Sinésio Vitor comentou as melhorias realizadas na Estrada dos Pinheiros, que liga a região do Queimado a Alfredo Wagner. O trecho recebeu patrulhamento e macadame.
6: Isso ali foi uma obra importante para o município, fazendo essa estrada, arrumando. A gente passa muito ali. Uhum. O pessoal do Queimado é mais perto para vir para Alfredo Wagner, né? E ficou bem boa a estrada. Então aqui a estrada da Idemora, que hoje que é uma estrada estadual, né? Tá cheia de buraco, até passei hoje ali, tá bem ruim.
5: Outra obra citada foi o alargamento da estrada do Rio Engano no acesso ao Queimado. O serviço recebeu 150 mil por meio de emenda parlamentar.
6: Ô Jonas, aquela obra ali foi uma emenda ali, foi colocada, né? Uhum. De um deputado aí, que não pode mais falar
7: em nome, né?
6: Mas a gente fica muito agradecido. A emenda de 150 mil. Foi feito um alargamento ali, a gente espera mais de 30 anos esse alargamento ali. É um Queimado, tem muito movimento do caminhão com cebola, no Rio Engano. Então, hoje dá para passar um caminhão pelo outro nos lugares ali, melhorou muito mesmo. Então, um carro pequeno desse encontro não dá para passar mais hoje. Tá dando tudo certo, só falta dar terminar essa semana dentro do sol. Já termina, daí já vai ficar top de linha pro pessoal transitar nessa estrada ali, dar acesso ao Queimado.
5: Sinésio Vitor também comentou a concretagem realizada no distrito de Rio Engano. A obra busca reduzir a poeira e também é uma área que concentra comércios e também novas construções na região.
6: Ô Jonas, aquela obra ali foi uma obra importante pro Rio Engano, porque o Rio Engano hoje é um distrito, né? Uhum. Então, ali o pessoal dava muita poeira, muita reclamação, tem mercado, né? O Rio Engano hoje é um lugar que tá crescendo muito, tem posto de combustível, tem agropecuária do Mariandre, tem o Pepa, que também tem mercado, é bastante coisa que tá dando ali, o pessoal tá vindo de fora e tá construindo, vai melhorando cada vez mais o nosso município também.
5: A gente conversou com Sinésio Vitor, vereador do município de Alfredo Wagner. Com mais um momento legislativo para a Sintonia, Jonas Alves.
4: E Unibox Atacarejo celebra 40 anos em Santa Catarina. A rede começou em Rio do Sul em 1986 e hoje conta com 8 unidades. A loja de Ituporanga completou um ano agora no mês de junho. Os detalhes na reportagem. O Unibox Atacarejo completa 40 anos de atuação em Santa

0: Santa Catarina. A história começou em 1986, em Rio do Sul, quando a família Nardelli abriu um pequeno mercado. Segundo o empresário Ademar Nardelli, o crescimento foi construído com o trabalho e pela relação de confiança com clientes, colaboradores e fornecedores.
1: O meu pai e o meu tio, em sociedade, resolveram abrir ali um mercado, né? E ele era pequeno. E o tempo foi passando, aí em 91 fomos para um outro prédio, aí ali no caso ficou maior. Essa história começou assim de forma simples, mas aqui na nossa região, mas foi com trabalho, com dedicação e respeito às pessoas, né? E ao longo dessas quatro décadas, a gente cresceu junto com os clientes, com a região, com os colaboradores, com os fornecedores e parceiros. Então, chegar nos 40 anos, ele significa que conquistamos algo muito valioso, que foi a confiança das famílias que compram conosco.
0: Atualmente, o grupo possui 8 unidades.
1: Bom, nós temos então aqui no Alto Vale 3 lojas, 2 em Rio do Sul e essa aqui em Ituporanga. No Médio Vale, nas cidades de Indaial, Blumenau e Massaranduba, nós temos mais 5 lojas, uma sendo para comerciantes. Então, nós temos ao total 8 lojas. E além disso, temos um centro de distribuição, que é necessário para armazenagem. E atualmente contamos com 540 colaboradores.
0: A unidade de Ituporanga completou 1 ano de funcionamento em junho. Conforme Ademar, a recepção da comunidade e dos consumidores das cidades vizinhas motivou novos investimentos, como a ampliação e o asfaltamento do estacionamento.
1: Aqui em Ituporanga, completou 1 ano no mês de junho agora, e a gente quer dizer que foi um prazer. É uma cidade empreendedora, formada por pessoas trabalhadoras, acolhedoras, e isso fez toda a diferença. Então, completar 1 ano aqui, antes de tudo, nos deixa muito feliz, porque percebemos que conquistamos a confiança aqui também, não apenas dos moradores de Ituporanga, mas também de clientes de cidades vizinhas, né? Então, nosso compromisso é continuar investindo, sempre para oferecer uma loja completa, com variedade, qualidade, atendimento e com preço competitivo. Inclusive, nessa loja de Ituporanga, ampliamos estacionamento agora, asfaltado e tal, isso foi necessário.
0: E para celebrar as 4 décadas, o Unibox realiza uma campanha promocional até o dia 31 de agosto.
1: A campanha começou dia 1º de junho e vai até 31 de agosto. Então, a cada R$100 em compra, o cliente recebe um cupom para participar. Todos os sábados de manhã, lá pelas 10 horas, a gente realiza na loja um sorteio do Vale Compra de R$500.
0: Opa!
1: Cada loja sorteia um rancho de R$500 até final de agosto. E no encerramento da campanha, em 31 de agosto, que deve ser numa segunda-feira, nós vamos fazer o grande sorteio das 7 motos elétricas, uma por loja.
0: Ademar Nardelli também reconhece o trabalho dos funcionários e afirmou que a proximidade com o público permanece como uma das prioridades do grupo.
1: O Unibox, ele não chegou aqui nos 40 anos sozinho. É uma história que foi construída por milhares de clientes, colaboradores, fornecedores, parceiros que acreditaram no nosso trabalho. Eu quero agradecer especialmente a comunidade de Ituporanga e das cidades vizinhas pelo carinho como nós fomos acolhidos. Então, esperamos continuar fazendo parte da vida das famílias da nossa região por muitos anos, sempre mantendo o nosso compromisso, que é o quê? É a confiança do cliente.
0: Para a Sintonia, Jean Carlos. Meio-dia, 25 minutos, e uma palestra foi realizada na Escola de Educação Básica Bertino Silva, em Leoberto Leal, para conscientizar os estudantes sobre a destinação correta de resíduos e a importância da reciclagem. O evento ocorreu na quinta-feira, dia 16 de julho. O palestrante, funcionário público há 27 anos, com 24 anos de experiência profissional na área de tratamento de resíduos, Janício de Souza, explica como ocorreu esse momento.
2: A palestra sobre sustentabilidade, a parte da gestão dos resíduos, né, a reciclagem. Então, ministrando essa palestra aqui na escola, no centro de Leoberto Leal, convite do Carlito e da direção da escola, e colocando a importância das pessoas terem entendendo, né, que a questão da reciclagem é muito importante, mas ela é uma ação compartilhada. Não basta apenas uma pessoa fazer, é necessário que o poder público, através de uma sociedade, batalhe para que isso aconteça no seu município. É um projeto de uma grandiosidade enorme. O meio ambiente não pode ser mais hoje algo que eu descarte de qualquer forma, o resíduo, e não tem a responsabilidade disso, pelo contrário. E um centro de triagem, uma reciclagem, quando você recolhe esse resíduo, você consegue reaproveitar ele, né? Você consegue refazer um novo material. Alguns casos aí você apenas reaproveita alguns materiais, né, que pode ser reaproveitado, mas no geral ele é todo feito a triagem, separado,

0: feita, é triturado, né? E aí feito um novo material, como o caso do papel reciclado, bacias, baldes, enfim, né? Uma imensidão de produtos, né? Que pode ser reciclado. Então a latinha, o ferro, e a gente tem que levar em conta que tudo, e às vezes passa despercebido na nossa vida. Tudo que a gente tem dentro de casa, tudo que a gente usa para construir uma casa, um carro, uma bicicleta, tudo que a gente tem, tudo isso a gente tira de onde? A gente diariamente, sem querer, sem nem saber, a gente está sangrando o meio ambiente, retirando dele e não devolvendo da forma que deveria. Então tudo sai do meio ambiente. Então se tem até um exemplo, a importância de você reciclar o papel, 24, 27 árvores adultas, para você fazer uma tonelada de papel. E quando você recicla, você reaproveita aquele material. O vidro, em torno de 10 toneladas de minério, para fazer uma tonelada de vidro. Mas quando eu reciclo uma tonelada de vidro, eu faço uma tonelada de vidro novo. Então este é o caminho e todos têm que ter consciência. Então é importante que a gente encaminhe para as empresas para fazer um novo material e a gente ter ajudando aquilo que é de tão sagrado, que Deus nos preparou a casa onde a gente mora e que eu sempre coloco nas palestras que isso é importante demais, a gente entender que se a gente acredita em Deus, nós estamos habitando a casa do Pai. Então, ninguém descarta lixo em qualquer lugar dentro de casa, muito menos na casa.
1: A JC de Tuporanga promoveu mais uma edição do concurso Oratória nas Escolas. Emily Caroline Machado, do ensino médio, e Gabriele Helena Rossi Wagner, no ensino fundamental, ambas da Escola de Educação Básica Frei Manuel Felipe de Imbuia, conquistaram o primeiro lugar. Agora, as estudantes se preparam para representar a região na etapa estadual. Confira os detalhes na reportagem de Jaciara Oliveira.
2: Cerca de 140 estudantes de 14 escolas participaram do projeto Oratória nas Escolas, promovido pela JCI de Ituporanga. A etapa do ensino fundamental ocorreu no dia 23 de junho e a do ensino médio no dia 30. Pablo Schlemper, coordenador do projeto, avalia a participação dos alunos.
3: Que sensacional que foi esse projeto esse ano. A gente teve uma adesão muito legal, né? Várias escolas estamos participando. Conseguimos perceber que os alunos vêm assim numa média extremamente alta, assim, muito bacana mesmo, sabe? Molecada do ensino fundamental, assim, também vem muito forte, né? E o bacana de ver também, assim, o que, na minha percepção, alunos que também vêm melhorando ele com ele mesmo. De repente, lá na primeira participação dele, ele não ganhou nenhuma posição. No segundo ano, ele já ficou em terceiro, agora esse ano ficou em segundo. Então, ver a alegria daquele aluno, ver a melhora dele mesmo, sabe? Isso aí foi muito gratificante pra mim.
2: A iniciativa busca desenvolver a comunicação, a confiança e a capacidade de apresentar ideias. Pablo destaca que a oratória pode ser utilizada em diferentes momentos da vida.
3: Hoje a oratória serve para tudo e qualquer coisa, né? Desde uma entrevista de emprego, desde tu tá conversando, conseguir expor as tuas ideias. Então, assim, é muito bacana estar exercitando, incentivando as escolas e os alunos também a participar, sabe? A gente conseguiu impactar em torno aí de 140 alunos.
2: Alunos e professores participaram de duas capacitações, uma sobre técnicas de oratória e outra sobre o tema projeto de vida, pessoas, planeta e propósito. Alex Jeremias, tesoureiro da JCI de Ituporanga, fala sobre a importância do projeto.
4: Esse projeto de oratória nas escolas é algo muito importante, que a gente traz os jovens, né? Tira os jovens talvez do celular, tira os jovens de computador e a gente traz eles para falar um determinado assunto, que nem esse ano foi a parte ambiental, sustentabilidade, né? Então isso é muito importante.
2: No ensino médio, Emily Caroline Machado, da Escola de Educação Básica Frei Manuel Felipe de Imbuia, conquistou o primeiro lugar pelo segundo ano consecutivo. Em sua última participação no concurso, ela destaca o aprendizado adquirido.
5: Esse foi um momento muito especial porque além de ser a minha segunda conquista, também foi a minha última participação no concurso. Então acaba sendo uma mistura de felicidade, gratidão e nostalgia. Participar da oratória me ensinou muito mais do que falar em público. Me ajudou a ter mais confiança, a acreditar no meu potencial e a entender que vale a pena persistir, mesmo quando o caminho parece ser difícil. Sou muito grata aos meus pais, aos meus amigos, aos meus professores, à JCI e a todos que torceram por mim e principalmente a Deus, que sempre guiou cada passo do meu caminho. Agora eu levo comigo essa conquista e a responsabilidade de representar não apenas meu município, mas a JCI de Ituporanga e toda a nossa região na fase estadual. Vou dar o meu melhor e espero que a minha história também incentive outras pessoas a nunca desistirem dos seus sonhos.
2: No ensino fundamental, a vencedora foi Gabriele Helena Rossi Wagner, representante de Imbu.

0: A estudante destaca a reflexão proporcionada pelo tema do concurso.
1: Foi uma grande honra ter participado desse concurso. Fico muito feliz por ter representado a minha cidade e por fazer parte de um projeto que incentiva os jovens a refletirem sobre seu futuro. O tema Projeto de Vida, Pessoas, Planeta e Propósito nos lembra que cada escolha que fazemos hoje pode construir um amanhã melhor. Quando temos o propósito, cuidamos das pessoas ao nosso redor e do planeta. Construímos para o futuro mais consciente e cheio de oportunidades. Agradeço a JCI pela experiência tão especial. Muito obrigada.
0: As campeãs receberam R$500. Os segundos e terceiros colocados ganharam medalhas, enquanto todos os estudantes receberam certificados. Alex explica que o projeto é desenvolvido por meio do trabalho voluntário.
2: A JCI é todo mundo voluntariado, então assim, a gente deixa de fazer alguma coisa particular para estar indo lá, se dedicando 2-3 horas por semana para estar pensando em alguma coisa, algum projeto aí para ajudar de fato a sociedade. Então esse projeto de oratória nas escolas é algo muito importante.
0: Agora, Emily e Gabriele representarão a JCI de Ituporanga na etapa estadual, marcada para o dia 28 de agosto em Florianópolis. Pablo Schlemper explica quais serão os próximos passos das campeãs.
3: Agora é dia 28 de agosto, a gente vai ter a categoria lá em Florianópolis, né? Então essas meninas vão estar representando lá a OL de Ituporanga. E por um acaso a gente conseguir passar nessa fase também, ela representa a JCI Ituporanga na fase nacional. O nível de tu tá se capacitando pra tá preparado pra ir lá, com certeza aumenta, mas assim, o que não pode estar proporcionando na vida de um jovem, né?
0: Para a próxima edição, a JCI pretende ampliar a participação dos estudantes e fortalecer as capacitações e premiações do projeto. Para a Sintonia, Jaciara Oliveira.
4: Meio-dia, 33 minutos, e neste ano os franciscanos completam 100 anos de atuação em Ituporanga. E para celebrar este momento, uma missa jubilar está sendo preparada no dia 31 de julho. Mas você sabe como começou essa história? Berta Thyssen conversou com o vigário e padre mais velho atuante em Ituporanga, Frei José Fiá, que veio da Alemanha para cá e já dedica cerca de 50 anos à profissão da fé. Confira.
5: A Ordem Religiosa Franciscana completa 100 anos em 2026 no município de Ituporanga. Seguindo os passos de São Francisco de Assis, os integrantes dessa ordem prezam pela humildade, pobreza, fraternidade e serviços à comunidade. Dividida em três partes, a primeira ordem é composta pelos frades, também chamados de capuchinhos. A segunda, pelas monjas clarissas, que vivem em mosteiros de clausura fundados por Santa Clara de Assis, seguidora de São Francisco. E a terceira é composta por leigos ou religiosos que vivem um carisma no dia a dia. O Frei José Fia, de Ituporanga, conta um pouco da história de São Francisco.
6: Seguindo a Deus nos moldes de São Francisco de Assis, que escolheu a pobreza como caminho para chegar a Deus, porque ele tinha visto numa visão que a igreja era meio comprometida com o tempo. E Jesus mostrou a ele: olha, essa igreja está caindo, restaure ela. E aqui, deste jeito, ele chegou a olhar para o povo, os mais pobres, não só para os mais intelectuais. Ele era filho de um comerciante muito rico. Ele decidiu: eu vou seguir a Jesus no caminho da pobreza. Mas não sozinho. Muita gente chegou a ele, vendo o que ele fazia, e seguia a ele. Em pouco tempo tinha tantos que já não sabiam para onde. Fizeram um capítulo com 5 mil jovens naquela época. Não eram só da Itália, eram também da Espanha, de Portugal, da França, da Alemanha, da Polônia, da Hungria e da Jugoslávia, de tantos países ao redor. É? Como, quer dizer, a vida de São Francisco fez ondas que atingiram muita gente.
5: Ituporanga tem mais anos de franciscanos do que de emancipação política. Quando os primeiros chegaram por aqui, se depararam com imigrantes, principalmente da Alemanha e Itália. Na cidade, havia um padre que passava, mas que também atendia outras comunidades. Ituporanga era um grande campo para o Frei Gabriel Zimmer, que foi quem começou os trabalhos.
6: Primeiro foi o Frei Gabriel Zimmer, que veio aqui E temos aqui na frente da igreja, na praça.

0: resta ainda o momento dele. Pouca gente conhece, mas foi ele o primeiro franciscano que veio para cá, provavelmente de Santa Maria da Imperatriz, né? Porque lá já tinha franciscanos a partir do ano 1900. Aí ele viu aqui tantos imigrantes que não tinham nada, nem escola, nem paróquia, nada.
1: E assim foi. O Frei Gabriel Zimmer construiu a igreja matriz. Ao lado, a casa paroquial, na frente, uma escola e nos fundos, o hospital. Em 2026, a Matriz Santo Estevão celebra os 100 anos da presença franciscana na cidade com uma missa jubilar a partir das 19 horas do dia 31 de julho. A Santa Missa será presidida por Dom Adalberto Donadelli Júnior, bispo da Diocese de Rio do Sul, reunindo frades, sacerdotes, religiosas, autoridades e toda a comunidade católica. Para a Sintonia, Berta Tizen.
2: Meio-dia, 38 minutos, e a Associação Empresarial de Ituporanga celebrou 30 anos de história com uma solenidade marcada por homenagens a ex-presidentes, associados e lideranças ligadas ao desenvolvimento do município. O encontro destacou a trajetória da entidade desde 1996 e o papel do associativismo no fortalecimento das empresas locais. A comemoração integra o calendário dos 30 anos da ACI, que celebrou os 8 anos do Núcleo da Mulher Empreendedora de Ituporanga, o NUMEI. A programação oficial reuniu empresários, autoridades, parceiros e a comunidade ontem no Salão de Eventos Rolling. Durante a solenidade, a entidade reconheceu presidentes que atuaram em diferentes períodos e ajudaram a consolidar a ACI como uma voz do setor produtivo em Ituporanga. Foram homenageados Carlos Alberto Altoff, que esteve à frente da entidade de 96 a 98. Ézio Ricardo, presidente por 2 gestões, entre 98 e 2002. A homenagem também lembrou Solange Terezinha Lemko, presidente entre 2004 e 2006, que foi representada pela sua filha Luciana Lemko Machado dos Santos. Cássio Cristiano Vandrezen recebeu reconhecimento por 3 gestões, entre 2006 e 2008 e entre 2013 e 2017. O saudoso presidente Heinz Kurz, que conduziu a entidade entre 2008 e 2010, foi representado por Annelise Talita Kurz. Também foram homenageados Valério Ernesto Sentz, presidente entre 2010 e 2012, Tiago Eifler, gestão 2017 a 2019, Roseli Vieira, gestão 2019 a 2021, Luciano Juarez Bezerra, na gestão 2021 a 2023, Leandro Rossi, gestão 2023 a 2025 e Jean Luiz Coelho Padilha, atual presidente da ACI, gestão 2025 a 2027. O vice-presidente regional do Alto Vale, da Federação das Associações Empresariais de Santa Catarina, a FACISC, Jean Pedroso, participou da solenidade e ressaltou a importância de valorizar quem iniciou a história da entidade.
3: É muito bom poder falar sobre esses 30 anos aí da associação e com certeza, né? 96 era um tempo, né? Com suas questões, com seus desafios, e hoje nós 2026 nós temos outras coisas. Mas o mais importante é primeiro honrar essas pessoas que acreditaram, formaram, né? Se juntaram porque queriam desenvolver, né? Ituporanga, desenvolver suas empresas, fazer a diferença, né? Para a comunidade, para a sociedade. Porque não era fácil naquela época, não é fácil hoje, mas eles acreditaram, perseveraram e hoje, né, fizeram esse caminho lindo, e hoje nós temos mais presidentes, novas diretorias que também estão continuando esse legado, esse trabalho maravilhoso. Eu acho que a gente pode deixar de mensagem, principalmente aqui, juntos nós somos mais fortes. É isso que a Associação Empresarial de Ituporanga mostrou nesses 30 anos. Ela participou das diversos desafios que aconteceram aqui na cidade, né? Principalmente se a gente pensar em enchentes, né? Que é um desafio tão impactante para nós. Mas o mais importante, né? Ou os outros, que também são importantes, nós temos o empreendedorismo, né? Desenvolver líderes, né? Que vão assumir aí, vão estar à frente de empresas, vão estar do poder público, que vão poder realmente ajudar a sociedade, o município de Ituporanga a se desenvolver. Eu acho que é isso que a gente está comemorando nesses 30 anos aqui de Associação Empresarial Ituporanga. Primeiro honrar quem passou,

legado maravilhoso, né? Os desafios feitos que hoje se tornaram oportunidades, pessoas que se tornaram grandes líderes que estão ajudando, né? E pensar, inovar para o futuro, né? O futuro que vem a gente não sabe.

0: e lideranças que contribuíram para a construção da associação.
1: Conhecer minha felicidade, né? A gente poder realizar um evento desse. Sem dúvida, para mim, até um pouco antes de começar o evento, eu ainda estava muito nervoso, né? Por mais que a gente passa por isso diariamente, ainda traz aquele frio na barriga, mas isso é muito bom, poder encontrar associados aqui, a gente conseguir reunir praticamente todos os ex-presidentes da associação, desde o primeiro até o presente presidente. Isso para nós é gratificante, então mostra como a associação traz essa união, né? Tanto da diretoria como dos associados, e é muito importante para nós ter essa visibilidade, a gente conseguir mostrar isso, como a associação representa, né, o associado, desde uma pessoa física, uma pessoa jurídica, e como ela consegue impactar muitos setores. Então esse evento nada mais é do que para nós, uma coisa muito gratificante mesmo, Jean.
2: Que venham mais 30 anos, isso?
1: Com certeza, e quero estar aqui presente, né? Tomara.
0: Bom, o Núcleo da Mulher Empreendedora de Ituporanga, no MEI, celebrou 8 anos de atuação junto à programação dos 30 anos da Associação Empresarial de Ituporanga, ACI. A data reforça o papel das mulheres no desenvolvimento econômico, na liderança empresarial e no associativismo local. Segundo a coordenadora do NUMEI, Cláudia Willemann Valtric, a celebração representa um momento de reconhecimento da caminhada construída pelo grupo.
3: É uma alegria poder celebrar esse momento, né? Neste ano, eu estando à frente da coordenação, apesar de já fazer parte nesses 8 anos da história, o importante é estar junto, né? Esse momento é um momento de muita alegria, é preciso celebrar também, né? O núcleo vem para ajudar a fortalecer nos momentos difíceis, mas a gente precisa celebrar nos momentos felizes. Esse é um momento muito feliz, a associação é muito importante para toda a região, ela traz muita representatividade e o núcleo traz força para as mulheres, né? Uma forma de nós estarmos organizadas e nos fortalecer através de reuniões, através de encontros. Então, para mim é uma alegria.
2: Quantas associadas tem no meio aqui de Ituporanga? É um grupo forte, né?
3: É um grupo bastante forte. Neste momento a gente está com 59 nucleadas, né? 59. Nessa noite, grande parte esteve presente conosco, né? Por ser um número bem expressivo, né? Vida de adulto, nem sempre a gente consegue estar sempre onde quer. E é uma felicidade que muitas puderam estar presentes conosco. E aí a gente vai ter inserção de novas nucleadas, porque sempre estão entrando, às vezes as nucleadas precisam sair, né? E voltam novamente. Em agosto a gente vai ter inserção para as mulheres que se interessarem, que acharem importante participar do movimento, também poderem ingressar conosco.
2: Quem estiver ouvindo o rádio agora e se interessar, como é que faz?
3: É só entrar em contato com a ACI ou procurar uma nucleada também, né? Quem já acompanha as redes sociais vai identificar as nucleadas, que elas geralmente marcam o núcleo da mulher. Nós temos um perfil no Instagram também, no MEI Ituporanga. Tem o perfil da ACI, se ainda não tiver o telefone da associação, ou ir na associação mesmo, dá o nome lá, que a gente já encaminha para o processo.
0: O vice-presidente regional da FACISC, Jean Pedroso, também destacou a importância do NUMEI para o fortalecimento do empreendedorismo feminino. Segundo ele, algumas pessoas ainda associam o núcleo apenas a ações sociais. No entanto, o trabalho desenvolvido vai além disso e busca formar lideranças preparadas para os desafios das empresas.
4: O núcleo da mulher é sempre engraçado quando a gente fala, porque muitas vezes a gente ainda, algumas pessoas têm a impressão que elas vão fazer trabalho social. Não, não que não seja importante o trabalho social, mas elas vão fazer o trabalho de empreendedorismo, de se tornarem líderes, melhores líderes, né? De estarem prontas para os desafios que vêm nas empresas. E é impactante e é gratificante ver essa união delas, né? Esse crescimento do núcleo das mulheres, quantas participantes já tem e todo o trabalho que elas estão fazendo. A gente vê que isso realmente faz diferença. Então, é muito importante ter um núcleo da mulher forte, como a gente está vendo aqui em Ituporanga, e que nós sabemos que muitas delas, quem sabe, daqui a pouco vão se tornar presidentes da associação, vão ser coordenadoras, vão ser presidentes das suas empresas e vão ajudar Ituporanga, nosso Alto Vale, a ser cada vez melhor. Isso realmente é bastante importante e gratificante ver esse trabalho delas.
0: Meio-dia e 47.
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0: Bom, a Argentina e a Espanha decidem a final da Copa do Mundo neste domingo e

0: Vou torcer para a Espanha. O fim de semana também tem Série B e esporte amador da região. Quem conta tudo é ele, Eronildo de Oliveira. Boa tarde, Eron.
1: Boa tarde, ouvintes do Jornal da Sintonia deste sábado, dia 18. Boa tarde aí, meu amigo Giancarlo Souza. Vamos falar de futebol, Campeonato Brasileiro da Série B. Ontem tivemos São Bernardo 1, Avaí 1. Hoje, amanhã, dia 19, teremos Criciúma e Vila Nova estarão se enfrentando neste sabadão. Hoje, às 16h, o líder e o vice-líder pela Série B. Ainda tem a disputa do terceiro lugar na Copa do Mundo. Hoje, 18h, França e Inglaterra, lá nos Estados Unidos. Ontem, pelo Brasileirão da Série A, tivemos um jogo atrasado, Bahia 2, Chapecoense 0, pela quarta rodada. Tivemos Fluminense 1 e Bragantino também 1. Mirassol 2, Grêmio Futebol Porto Alegrense 1. Amistoso Flamengo 4, Olímpia 2. Ainda também teremos hoje, amanhã, jogos aí no nosso esporte amador, campeonato veterano. Amanhã, semifinal, jogo de ida em Ribeirão Pacas, Aurora, 25 de julho, DME, FMD Aurora, enfrentando a equipe de Ibirama. Ainda também teremos a equipe, já está indo para lá em Daial, Areme, estará jogando contra o Santa Esmeralda às 15h30 deste sábado, lá em Indaial. E bom jogo aí para a rapaziada então da Areme, que está se deslocando aí para Indaial para enfrentar a equipe do Santa Esmeralda às 15h30 deste sabadão. E também, tá, daqui a pouco rolando jogo amistoso categoria de base lá em Dona Luísa Atalanta. O Colorado está organizando aí jogos festivos com Santa Catarina, sub-11, sub-14, sub-16. Abraço aí nosso amigo Mendes e toda a equipe lá do Colorado de Dona Luísa Atalanta. Teremos aí no dia 1º de agosto um grande torneio de dominó lá em Ribeirão Matilde Atalanta. Ótima premiação, as inscrições começam 1h até às 15h, R$130. Ótima premiação na chave dos ganhadores, também na chave dos perdedores. Galera convidada é para acompanhar e prestigiar estes jogos aí. E claro, amanhã a grande final da Copa do Mundo, lá nos Estados Unidos, entre Argentina e Espanha, estarão se enfrentando nessa decisão aí da Copa do Mundo 2026, Messi contra o Yamal, que inclusive o Messi fez propaganda quando bebê com o Yamal, e agora vão decidir, inclusive, o campeão europeu, que é a Espanha, e o campeão sul-americano, que é a Argentina, estarão decidindo aí a Copa do Mundo 2026 lá nos Estados Unidos aí. A maior Copa do Mundo termina amanhã então, a partir das 16h, horário de Brasília aí. Galera convidada para acompanhar. Com certeza aí muitos torcendo para a Espanha, muitos também torcendo para a Argentina, a grande final da Copa do Mundo amanhã lá nos Estados Unidos. Para o Jornal da Sintonia, Eronildo de Oliveira.
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0: As informações de segurança pública das últimas horas com João Sérgio. Boa tarde.
3: Olá, muito boa tarde. Estou chegando no Jornal da Sintonia deste sábado com as informações de segurança pública e os fatos que marcaram estas últimas horas. Um homem de 42 anos foi preso pela Polícia Militar após se apresentar no destacamento da corporação em Agronômica. Contra ele havia um mandado de prisão ativo pelo crime de estupro. A ocorrência foi registrada por volta das 14h de quinta-feira. Durante abordagem e busca pessoal, nada de ilícito foi encontrado. Após a confirmação do mandado no sistema policial, o homem foi conduzido ao presídio regional de Rio do Sul, onde permanece à disposição da justiça. E um homem de 21 anos foi conduzido à delegacia de polícia na noite de ontem, após ser abordado com 11,2 gramas de substância semelhante à maconha no bairro Buda, aqui em Rio do Sul. A guarda municipal foi acionada por volta das 19h para verificar uma possível tentativa de invasão a uma residência. Durante as buscas, os agentes localizaram um homem nas proximidades com as características informadas pelo solicitante. Na delegacia não foram apresentados elementos que confirmassem a tentativa de invasão. Por isso, o homem foi apresentado à autoridade policial exclusivamente.

0: exclusivamente pela posse de substância para os procedimentos legais. E um homem de 31 anos foi preso pela polícia militar na quinta-feira no centro de Rio do Oeste. Contra ele havia um mandado de prisão ativo pelo crime de roubo. A ocorrência foi por volta de 4h20 da tarde, quando os policiais foram até uma residência para cumprirem a ordem judicial. Durante a abordagem e a busca pessoal, nenhum objeto ilícito foi encontrado. Após a confirmação do mandado no sistema, o homem foi encaminhado ao presídio regional de Rio do Sul, onde permanece à disposição da justiça. E um homem foi preso pela Guarda Municipal de Rio do Sul na noite desta sexta-feira, após ser denunciado por importunar crianças e invadir uma residência no bairro de Rio do Sul. A ocorrência foi por volta de 19 horas. Segundo a Guarda Municipal, o suspeito teria seguido um grupo de crianças que deixava um parque público e praticado atos obscenos em via pública. Em seguida, ele teria entrado diversas vezes em residências das vítimas, inclusive agredindo moradores que tentavam proteger as crianças. Antes da chegada das guarnições, familiares e moradores conseguiram conter o homem e impedir a sua fuga. Ele apresentava escoriações provocadas durante a contenção. O suspeito recebeu voz de prisão e foi encaminhado à delegacia de polícia. Após a apresentação da ocorrência, a autoridade policial lavrou o auto de prisão em flagrante. E um homem de 65 anos foi transportado de helicóptero para Rio do Sul após sofrer um acidente com uma máquina agrícola na tarde desta sexta-feira no interior de Santa Terezinha. A ocorrência foi registrada por volta de 1 hora da tarde na localidade de Tifacanela. Segundo o Corpo de Bombeiros Militar, a vítima ficou com uma das pernas presas no maquinário. As equipes do Arcanjo 13 e do Bravo 10 chegaram primeiro ao local e iniciaram o atendimento. Quando os bombeiros de Itaió chegaram, o homem já estava imobilizado em uma maca rígida. A equipe auxiliou no transporte da vítima até a aeronave, que realizou a transferência para o Hospital Regional em Rio do Sul. Uma ambulância do município de Santa Terezinha também participou do atendimento. E um homem foi preso em flagrante após agredir um agente da Guarda Municipal de Rio do Sul na noite de ontem. A ocorrência foi registrada às 20h45 em frente à delegacia de polícia. Segundo a Guarda Municipal, o homem procurou a guarnição e relatou que havia sido agredido e ameaçado de morte por integrantes de uma facção criminosa. Durante o atendimento, ele afirmou que desejava ser preso e pediu que os agentes verificassem a existência de alguma pendência judicial em seu nome. Ao consultar o sistema, os policiais não identificaram mandado de prisão ou outra restrição que justificasse a sua prisão. Ao ser informado da situação, o homem teria desferido um soco contra um dos guardas municipais. Os agentes utilizaram técnica de contenção. Conforme a corporação, o homem ainda resistiu à imobilização e à colocação das algemas. Depois de ser controlado, ele foi conduzido à delegacia de polícia. Após analisar a ocorrência, a autoridade policial lavrou o auto de prisão em flagrante pelos crimes constatados. O homem permaneceu à disposição da justiça lá em Rio do Sul. Com informações de segurança pública para o Jornal da Sintonia, João Sérgio.
1: Obrigado, João, pelas informações. Também aqui registrando uma ocorrência, olha, pegadas e cascas de laranja ajudam bombeiros a encontrar idoso desaparecido. Um idoso de 73 anos foi encontrado pelos bombeiros após se perder em uma área de mata na localidade de Serra Velha, em Mirim Doce. A ocorrência foi registrada na madrugada deste sábado, por volta da 1h10 da manhã. O Corpo de Bombeiros Militar de Pouso Redondo foi acionado para atender a ocorrência de pessoa desaparecida. Após confirmar a situação, a equipe coletou informações, preencheu a ficha de busca e iniciou os trabalhos por volta das 2:30 da manhã. As buscas foram realizadas por estradas e trilhas da localidade com apoio de voluntários. Durante o deslocamento, os bombeiros utilizaram a técnica de chamada e escuta, que consiste em fazer contato verbal e aguardar possíveis respostas da vítima. Ao longo do trajeto, as equipes também encontraram pegadas compatíveis

0: compatíveis com o calçado usado pelo idoso, galhos cortados com facão e cascas de laranja recém-descascadas. O homem foi encontrado por volta das 6h50 da manhã, depois que os bombeiros ouviram respostas durante a técnica de chamada e escuta. A equipe entrou em uma área de mata fechada e localizou a vítima consciente, orientada e em boas condições. Aos bombeiros, o idoso relatou que se perdeu quando escureceu. Ele contou que decidiu aguardar o amanhecer para tentar se localizar e sair da mata com segurança. A ocorrência foi atendida pela guarnição de Pouso Redondo.
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0: As informações da cotação agrícola, os preços pagos ao produtor rural, você ouvinte confere acessando o nosso site, o sintonia.fm.br. Lembrando que as informações são baseadas na pesquisa de mercado da Cravil e também da Impagri-Sepa.
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0: 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Sabadão, tempo bom, sol brilhando. Será que continua assim, Ronaldo? Até quando? Conta pra gente. Boa tarde.
2: Boa tarde. É, o tempo segue bom. Agora o sol predomina, pode chegar aí a 24, 27 graus. A noite refresca. Amanhã, outro dia bem parecido, tempo bom do vale, momentos de nebulosidade, nublado por causa do nevoeiro, e momentos de ensolarado parte do dia. De manhã, entre 10 e 13 graus, um pouco mais, um pouco menos, e de tarde, de 24 a 27, 25 a 28 graus. Aproveitem bem esse fim de semana e segunda-feira também, que vai ser bem parecido. Para quê? Para colocar em dia as atividades que precisam de tempo seco. Na terça, começa fresco e dá uma esquentada, e vem chance de chuva e trovada, o mais provável é a tarde e noite. E aí vamos ter um tempinho chato semana que vem. Chuva, trovada, período de melhora, pode chover forte. É uma semana chata para quem precisa de tempo seco, principalmente o pessoal da agricultura na parte de canteiros, mexer no solo, coisas do tipo. E claro, sempre tem risco de ter alguma coisa mais forte, pontual. Da Climaterra, Ronaldo Coutinho.
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0: Uma da tarde em ponto, termina aqui o Jornal da Sintonia. Na edição de hoje você ouviu: obras melhoram o acesso entre Rio Engano e Queimado em Alfredo Wagner. Palestra sobre destinação de resíduos e reciclagem é realizada em escola de Leoberto Leal. Unibox Atacarejo celebra 40 anos de história e um ano em Ituporanga. Estudantes de Imbuia são campeãs do concurso Oratória nas Escolas, promovido pela JCI de Ituporanga. Saiba como começou a história dos franciscanos aqui na capital da Cebola. A matriz Santo Estevão vai celebrar os 100 anos da presença da ordem aqui na cidade. A CI celebra 30 anos e homenageia ex-presidentes em Ituporanga. E no MEI celebra 8 anos e fortalece o empreendedorismo feminino em Ituporanga. Todas as reportagens na íntegra, você ouvinte acompanha acessando o nosso site sintonia.fm.br e também no nosso Instagram, @sintonia.notícias. Muito obrigado pela sua audiência, um bom final de semana. Segunda-feira a gente se encontra ao vivo aqui no Jornal da Sintonia.
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2: Tá frio aí no sul? Porque aqui nos Estados Unidos, o forte calor registrado tem sido um dos grandes adversários desta competição. Em alguns lugares, os termômetros ultrapassam facilmente os 30 graus, com sensação térmica ainda mais elevada durante as partidas. Aqui escurece tarde, então muitas vezes, às 9 horas da noite, ainda tem sol brilhando sim. E para proteger os atletas e a arbitragem, a FIFA adotou uma medida especial: uma pausa para hidratação no

0: 1,22 de cada tempo de jogo, com o objetivo, claro, de reduzir os efeitos do desgaste físico que é provocado pelas altas temperaturas, principalmente nos confrontos que acontecem durante a tarde. Eu sou Melina Calduro, diretamente de Morriston para o Acaerte em Campo.
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Nossa espaçonave é o Clube Pop Rock chegando aqui Clube no seu Pop radinho. Uma hora e cinco minutos, exatamente. Eu sou Jean Carlos e vou fazer a sua companhia hoje, durante essa tarde de sábado ensolarada. É aquela tarde, é aquele período do inverno em que no sol você torra, né? E na sombra você treme de frio. Mas vem com tudo, vem com a sintonia, independente do calor ou da brisa fria que está por aí também. Você vai curtir o melhor da música nacional e internacional também. Então, vem com a gente, tá? Já pode ir participando pelo nosso WhatsApp no 47991920947. Enquanto isso, nós já vamos dar sequência por aqui. Bora lá de acústicos e valvulados. O dia D é hoje.

0: você curtiu aqui junto com a gente esse bloco musical só de nacionais. Rapaz do céu, que coisa boa, tá? Bom ter você aqui junto. Agora 1h15. Você ouviu aqui por último Lourinha Bombril, Os Paralamas do Sucesso. Também teve aí Reg Power com Nat Roots e O Dia de Hoje com Acústicos e Valvulados. Mas eu garanto pra você que logo mais nós estamos retornando aí com mais músicas logo depois do break.
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0: Talvez eu tenha mentido pra você, tá? Que nada de break, rapaz. Vamos com Maria do Relento, Náufrago.

0: devagar, tá? Náufrago, Maria do Relento. Agora a gente vai pra Nenhum de Nós. É uma música atrás da outra. Esse é o Clube Pop Rock. Você que tá chegando agora, seja muito bem-vindo. Eu sou Jean Carlos, hoje na comunicação, durante toda a tarde, acompanhando aqui você, o melhor do pop, do rock nacional e internacional. Você curte por aqui.
1: Estranho.
2: É isso.

0: Que solo de guitarra é esse, hein? Nenhum de nós, estranho!
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0: Ah, essa aí marcou a minha fase emo. Quem que não teve, né? Cedo ou tarde, NX Zero, aqui no Clube.

0: NX0 aqui no clube.
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0: Ó, a gente tá fazendo uma live no TikTok também, mostrando aqui a programação do rádio, aqui nos bastidores, tá? Conversando com o pessoal aqui também que tá ao vivo com a gente. Poucas pessoas por enquanto, mas procura lá, Sintonia FM oficial no TikTok, você vai encontrar. Hoje tem uma live rolando também. Enquanto isso, a gente vai tocando muita música, conversando com você. Um abração pro André lá de Blumenau, que tá acompanhando a gente pela live. Também pros nossos ouvintes aqui, pelo WhatsApp. Deixa eu mandar aqui um alô pro... os cunhados Avair e Roseli, os sobrinhos, o Fábio, o Wagner, o Rosinei, o Miguel, para o Rudinei Gnal, que está de aniversário hoje, tudo de bom e saúde, viu? Quem tá mandando um abração aí é a Roseli. Aproveite seu dia, queremos bolo e carne. Eu também quero, viu? Também quero aí um bolinho e uma carne, tá? Vamos fazer o seguinte, a gente já comeu metade da música aqui. O Rapa, o pescador de ilusões, aqui no clube.

0: Meu Deus do céu, não canta, Jean, estraga a música. Pescador de Ilusões, o Rapa. A gente já volta aqui com mais música. Vamos para um rápido break e agora é de verdade, tá? Não vou mentir para você mais, não.
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0: dia.
1: É o clube, retornamos aqui no clube Pop Rock. E eu tava falando aqui no off com o pessoal que tá acompanhando também lá no TikTok, os blocos, e esse bloco aqui, meu amigo, o nosso programador, ele caprichou, ele canetou de verdade, tá? Porque a gente já vai começar com essa aqui, ó. Tem que vir da garganta, assim, ó. Pode ouvir, it's my life.

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1: Cara, It's My Life é uma das minhas favoritas dele. Eu acho que perde ainda pra Living on Prayer. É isso mesmo? Ou eu tô trocando as bolas aqui também? Tô confundindo com Living on Love. É country music, né? Nada a ver com hoje. In Excess. Suicide Blood. Tô cochichando, tá? Música boa. Você curte aqui junto com a gente.

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1: É Suicide Blonde, meu, esse solo é irreconhecível, né? O Slash caprichou nessa. Bora de Sweet Child O' Mine, Guns N' Roses, aqui no Clube Pop e Rock.

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FM, é o Clube Pop Rock, 1h46 por aqui. Mais uma vez aí, obrigado pra você que tá ligado com a gente, participando pelo nosso WhatsApp também. Um abração pra nosso ouvinte de todas as tardes, de todos os sábados, a Elísia, lá de Pinhal, Petrolândia, tá ligada com a gente. Valeu, Elísia, muito obrigado pelo seu carinho também, pela sua audiência. Pessoal que tá ligado com a gente lá dentro do TikTok também, no arroba Sintonia FM Oficial, live rolando hoje aqui na programação do Clube Pop Rock. Achamos, finalmente, uma rede social que dá de transmitir também a programação do rádio aí. Enfim, se acompanha lá também se quiser ver. Eu não recomendo, porque só tem eu e eu não sou das melhores coisas pra ficar assistindo aí também. Mas se você quiser acompanhar o rádio, ouvir e curtir junto com a gente, é o lugar certo. Bora começar esse próximo bloco de música então? Bora lá de Bad Boys Blue. É a rainha dos corações. Se fosse traduzir literalmente, seria isso, né? Você curte agora no Clube Pop Rock. 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

Queens of Hearts, Bad Boys Blue, aqui no nosso Clube Pop Rock. Vamos agora de Modern Talking, Just With You ou Mona Lisa, pra você curtir juntinho com a gente. É os embalos de sábado à tarde.

participação de um montão pra eles, estão assistindo a gente lá também, mas um abraço pro Roberto Vascaína aqui de Tuporanga, tá ligado com a gente. Jason Bilk também, meu querido, forte abraço pra você. O Dauri Schmidt, da Terraplanagem Schmidt, mandei um abraço na live, tô mandando aqui no ar também, viu? Também a Gabriela Faber ligado com a gente, o Elcir Steffens, força de gente. Também o nosso amigo, o Luiz, do bairro Salto Grande, isso mesmo, Luiz Machado. Valeu, meu querido, tudo de bom aí pra você também, tá? Vamos seguir aqui na programação do rádio. Você deve estar louco pra curtir mais música, né? E eu tô falando demais. Going Back West. Tem que falar o nome dessa música quase cantando, mas eu não vou arriscar aqui não, tá? Pony M, aqui.

Que música, hein? Que música. Isso aqui tava tocando o último volume, essa caixinha aqui do estúdio. Man at Work agora chega pra cantar com Overkill. E cara, esse saxofone do Man at Work é algo fenomenal. E você curte junto com a gente.

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1: Pop, pop, pop, Rock. É o Pop Rock Sintonia, nessa tarde de sábado. Vamos seguindo por aqui, tá? Eu tava falando aqui com os nossos ouvintes no off, que estão curtindo a gente também no arroba Sintonia FM Oficial, lá no TikTok, tá a galera acompanhando. Um abraço aí pro Jorgimar, lá de Palhoça, tá ligado com a gente. O Douglas de Videira tá assistindo e acompanhando a Rádio Sintonia também. A Nick Pesce, aqui de Tuporanga, tá acompanhando também. Muito obrigado, viu? A galera que vai seguindo com a gente, vai seguindo a página da Rádio Sintonia também por lá, viu? Enquanto isso... Ah, como eu amo essa música, hein? Acho que Ana Lua ainda é melhor do que essa, mas Reggae das Tramandas, meu amigo, não tem quem não queira ir pra praia depois de ouvir essa pedrada. Armandinho, meu, bah, o Armandinho é terror, hein? Não tem outro.

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1: É na sintonia que você curte a melhor música nacional, internacional. E por falar em nacional, Kid Abelha, todo meu ouro, aqui no clube.

vem aí a festa de São Cristóvão, dias 17, 18 e 19 de julho, na comunidade Samambaia, em Buia. Na sexta e no sábado tem venda de padaria. Isso mesmo, tá? Nesse já começou ontem, hoje e amanhã, então você acompanha, porque nesse sabadão, sexta já começou as vendas de padaria, agora sabadão também, domingão, dia 19, no mesmo dia da final da Copa do Mundo, é isso mesmo, viu? A programação começa às 9 horas com a saída da carreata do colono motorista em frente à prefeitura de Imbuia. Às 10 horas tem Santa Missa, ao meio-dia almoço com serviço completo de bar e cozinha, às 13 horas sorteio de brindes para os participantes da carreata, às 13h30 leilão e a partir das 14 horas tarde dançante com a banda de novo. Às 16 horas, sorteio da ação entre amigos. E logo depois, muita música com conjunto Fogo de Chão. Na carreata, os tratoristas concorrem a uma plataforma e diversos prêmios. Já os motoristas que concorrem a R$1.000 em dinheiro e outros brindes. São mais de 30 prêmios para os participantes. Realização, CPC da Igreja Católica de Samambaia, organização Vico Eventos e JP Produções e o patrocínio, é claro, Daniel Equipamentos Agrícolas.

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0: Nota de falecimento. A família de Clemente João de Campos comunicam com pesar o seu falecimento ocorrido neste sábado aos 100 anos de idade. O corpo está sendo velado na capela mortuária de Vidal Ramos, de onde sairá o féretro neste domingo, às 11 horas, com a despedida dos funerais. Seguindo logo após para o sepultamento no cemitério municipal de Vidal Ramos, a funerária vidalense comunicou com pesar o falecimento de Clemente João de Campos. A família enlutada, nossas condolências.
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0: Rapaz do céu, essa música aqui, hein? Mamma Mia! Aba! E você curte junto com a gente, tá? Agora nesse bloco aí a gente vai ter Big Is, Goombay Dance Band e Fun Factory. Então fica ligadinho e aumenta.

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0: É uma viagem mesmo, tá? Curti ABBA, Mamma Mia. Cara, que banda, hein? Banda sensacional, hein? Deixa eu mandar um abração pro pessoal que tá ligado com a gente no WhatsApp também, tá acompanhando aí o rádio. Alô, Enida Bauer, oferecendo música pro Jaison de Melo, que tá de aniversário hoje, e também pra galera aqui da Rádio Sintonia. Um abração, Enilda, muito obrigado pela companhia. Também quem tá participando aqui, tudo certo, meu amigo? Manda um abraço aí. Eu tô aqui na Encanto Móveis, garrado nas horas extra. Quem que tá mandando aqui? Deixa eu ver o nome aí certinho. Matias? Alô, Matias, escutando a melhor do Alto Vale. Obrigadão pelo carinho, tá? E também tá mandando aquele alô pros amigos de Urubici que estão ligados na sintonia. O pessoal de Urubici, o pessoal da Serra lá em peso. Contar pra você, viu, Matias? Eu fui visitar um dos pontos turísticos lá de Urubici algumas semanas atrás, descendo lá o Morro do Campeche, né? Centenas de pessoas lá. Aí alguém grita lá dizendo: vai, sintonia! Eu olho pra cima, tem ouvinte da rádio lá. Que conhece a gente pelos vídeos, conhece a gente aí pelas redes sociais. Então, um abração sim pro pessoal de Urubici que tá em peso sempre. E ele mandou: só faltou uma coca gelada. O que vocês estão querendo lembrar dessa coca gelada ainda? Eu fiz uma promessa pra esse povo lá do Encanto que ia levar uma coca gelada um dia pra eles e nunca mais levei, né? Eu vou cumprir, calma, é ano de eleição aí, eu vou cumprir, vou parar de prometer, tá? Valeu, Matias! Também um abração aqui. Quem tá ligado aí é a Ivone Inácio Varish. Falei certo, Ivone? Me corrija, tá? De Rio Saltinho, Chapadão do Lajeado, tá participando junto conosco aí do sorteio também, né? A sintonia vai dar um trato no sorriso de vocês aí, valendo R$5.000 e procedimentos da Aminá. Também um abração pro Mário Sérgio de Godói, de Taió, lá de Taió, ligado com a gente. Um abração e também pra vocês e pro compadre Carlos Moraes. Tá mandado o recado, viu? Mário Sérgio, muito obrigado pela sintonia. Vamos seguindo, então? Vamos com mais música? Bora de Biguis? O trio com a voz mais aveludada do mundo. Tragedy. Será que tá certo isso? Vai lá, Biguis, canta junto com a gente.

Essa você já conhecia? Com Bay Dance Band, Son of Jamaica, Jamaica, Jamaica. Como você vai chamar, isso aí é com você mesmo, tá? Bora de Fun Factory. I wanna be with you. É isso aí, você curte aqui junto com a gente.

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1: Bora agora de Didi D'Agostino. Ou Gigi D'Agostino também. Não tem problema, pode chamar assim. I'll Fly You Feel. Agora, aqui no Clube Pop Rock.

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1: Um abração pro Felipe que tá curtindo essas pedradas aqui junto com a gente no Clube Pop Rock. Agora de Ken Laszlo. É, você curte junto com a gente. 2 horas e 48 minutos.

0: é o Aslo.
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0: Aqui no clube. É aquele bloco do Aero Music. E a gente continua com Gianluca Grignani, Laiola, aqui no clube.

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6: Agora retornando aqui no clube com um bloco mais nacional, bora de Os Camaradas e os Seis Manés.

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1: Bora agora de Engenheiros do Havaí. O exército de um homem só aqui no clube.

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1: Bora agora de Ira, Núcleo Base, para finalizar o bloco das nacionais e logo mais voltar com mais música boa aqui no clube.

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3: A FIFA definiu os uniformes que serão utilizados nas partidas decisivas. Todas as seleções entrarão com seus uniformes tradicionais. A França entra em campo com o tradicional uniforme azul, enquanto a Inglaterra joga de branco. Já na grande final, as seleções também seguirão os seus modelos principais. Então, a Argentina jogará de azul claro com listras brancas e a seleção espanhola de vermelho. Essa decisão respeita o contraste que é exigido pela FIFA para facilitar a identificação em campo e pelas transmissões de televisão. A definição dos uniformes faz parte de um protocolo e considera critérios como visibilidade, arbitragem e os padrões internacionais da competição. Eu sou Melina Calduro, de Nova York, para o Acaerte em Campo.
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1: Você curtiu aí Esmola com Skank e também Oba Oba com Papas da Língua, e agora tá na hora de Mr. Jean, Minha Juventude.

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1: 3 horas e 27 minutos.
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2: I wanna know, have you ever seen the rain? Essa você conhece, né? Aquela famosa João botou melão no gol. Quer ver, ó?
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2: Tá bom, vou parar, viu? Creedence, aqui no clube.

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1: E com eles, né? Cara, esses caras aqui são lendas. Dire Straits, So Far Away, aqui no clube. Eu tenho certeza que você sabe aí. Ou pelo menos vai cantar lá junto comigo.

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2: Bora agora vibrar com rock Green Day, aqui no Clube.

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2: Tá na hora de Google Dolls, Aries, aqui no Clube.

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4: 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Agora a nossa saideira, The Reason, aqui no Clube Pop Rock. Eu vou ficando por aqui, muito obrigado, a companhia de todos vocês nessa tarde. Tivemos aí uma programação bem recheada, muita música boa tocou, e sábado que vem tem mais, tá? Fiquem aí na boa companhia do Carlos Moraes, na programação da Rádio Sintonia neste final de semana, e até semana que vem. Um bom sábado, um bom final de semana!

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0: gaúcho que estás me ouvindo.
1: Em nome do Pai, do Filho e do Espírito Santo. E com licença, patrão celestial. Vou chegando despacito, enquanto sorvo amargo de minhas confidências, porque ao descambar do sol preciso camperiar por outras invernadas e repontar do céu a força e a coragem para o entrever do dia que passa. Eu bem sei que qualquer guasca bem piochado, de faca rebenque e esporas, não se afirma nos arreios da vida se não se estriba na proteção do céu. Ouve, patrão celestial, a oração que te faço ao findar de mais um dia. Tomara que todo mundo seja como irmão.

A perdoar as afrontas e não fazer aos outros o que eu não quero para mim. Perdoa-me, Senhor, porque brengando pelas canhadas da fraqueza humana, de quando em vez, quase sem querer, eu me solto por ter afora. Eita, potrilho chucro, renegado e caborteiro, mas eu te garanto, meu Deus, quero ser bom e direito. Ajuda-me, Virgem Maria, primeira prenda do céu. Socorre-me, São Pedro, capataz da estância gaúcha. E para fim de conversa, vou te dizer, meu Deus, mas somente para ti, que a tua vontade leve a minha de cabresto para todo sempre, até a querência do céu.

0: 16:05. 16:05. Alô, você. Muito boa tarde. Boa tarde, cidade. Boa tarde, interior. Boa tarde, região. Boa tarde, meus amigos e minhas amigas. Estamos chegando. Estamos iniciando aqui pela sua Rádio Sintonia mais um programa de querência em querência. É neste sabadão, sábado hoje, dia 18 de julho de 2026. Hoje, dia do Trovador. E também dia dos veteranos da guerra. Agradecendo então aí a sua companhia, a sua audiência, cidade, interior, toda a nossa querida região aí que se ligam no nosso programa. Obrigado pela sua companhia, obrigado pela sua audiência. E o Jean Carlos esteve comunicando com vocês aí até agora no programa aí, né? É no Clube do Rock. E a partir agora é comigo.
1: Carlos Moraes.
0: É comigo aqui no programa de Querência em Querência. Vamos juntos aí até às 19 horas, né? Até às 7 horas. Muita música, muita alegria, sua participação também. Você que tá aí sempre curtindo a nossa programação, obrigado pela companhia, pela audiência. Às 19 horas aí você fica aí com Charles Bogo, né? Com o Rádio Dance. Para você que tá aí curtindo o nosso programa, obrigado pela companhia, obrigado pela audiência. Você pode participar aqui, mandar seu recadinho, pedir sua música, homenagear aí quem você quiser homenagear, né? Mandando seu recado para o 99129-0947, né? E você também pode ligar para mim no 47997417318. Você participa aqui do nosso programa, que é o De Querência em Querência. Vamos iniciando a parte musical, trazendo para vocês aqui música com Os Serranos e o Bugio, o Rastro do Bugio, né? O Rastro do Bugio com Os Serranos. Só para lembrar para vocês, vamos sortear aí um combo de lanches lá do Lanches da Maria, tá certo? Então é só você mandar o seu recadinho e concorrer aí um combo de lanches, dois lanches e uma coca de 2 litros lá do Lanches da Maria.

0: 16 horas e 15 minutos, ouvimos aí a música com os Monarcas aqui na Sintonia 94.7 FM, Alma de Pampa. Pra você ligado e obrigado pela sua companhia, obrigado pela audiência. Agora são 16 horas e 15 minutos, 4:15. Você que tá aí curtindo o nosso programa, obrigado pela sua companhia, obrigado pela sua audiência. Você pode mandar o seu recadinho 9 91 92 09 47. Você também pode ligar pro 47 997 41 7318. Bate para aqui do nosso programa de Querência em Querência. Esse sábado, 18 de julho de 2026. Nessa, minha gente, a Rádio Sintonia 94.7 FM. Lembrando, vamos sortear pra vocês aí um combo de lanches lá do Lanches da Maria, tá certo? Vamos lá, tem participação aqui do ouvinte, vamos ouvir. Boa tarde.
1: Meu nome é Kevin Sabamento Cinzi, eu moro no Rio Ares, e se tiver algum sorteio, eu quero participar e eu quero que vocês toquem a música Minha Vida.
0: Um abraço, obrigado pela companhia. Boa tarde, Carlos Moraes. Quero oferecer uma música pro esposo, o Valmir. Também, meu nome é Liliane. A Liliane, e moro em Leoberto Leal. Quero participar do sorteio. Valeu, um abraço então. Liliane, um abraço, Valmir. Obrigado pela companhia de vocês aí, tá certo? Tem áudio por aqui, vamos ouvir. Boa tarde.
2: Fala, meu amigo Carlos Moraes, tudo certo? É o Rodrigo Ramos Cerro Negro.
0: Quero
2: participar do sorteio desse lanche da Maria, que pertinho de casa, no Cerro Negro.
0: Certo.
2: Forte abraço. Toca uma galdeira pra nós ouvir aí, que nós estamos acompanhando o programa.
0: Valeu, um abraço, Rodrigo. E a Carol aí do Espetinho de Ouro estão aí curtindo a nossa programação. Um grande abraço, obrigado pela companhia.
3: Oi, boa tarde. Tu consegue passar as vagas de trabalho aí?
0: Obrigado. Vagas de trabalho, agora não, mas pós seguinte, entra lá no nosso site, sintonia.fm.br, procura lá os classificados aí do teu celular mesmo e tu encontra lá todas as vagas aí, tá bom, meu querido? Vamos ver quem mais aqui mandando recado, recadinho aqui pro nosso programa. Vamos ver aqui, tem áudio, vamos ouvir.
4: Boa tarde, seu Carlos Moraes. Aqui eu sou Lucas Alves. Queria pedir Lucas uma Alves. Música pra ti aí, aham. Caixão de Prata, certo. E oferecer pra vocês tudo aí da rádio que eu tô de aniversário hoje.
0: Azul!
4: Um abraço pra Lucas. Você, pra dona Cleide e pra vocês tudo aí da rádio.
0: Valeu, um abraço, seu Lucas Alves. Então, parabéns, parabéns pelo seu aniversário, muita saúde, muitas felicidades e muitos anos de vida, que essa data se repita por muitas e muitas vezes, né? Seu Lucas Alves, nosso grande ouvinte aí hoje, completando então, colhendo mais uma espiga de milho na lavoura da vida, parabéns. Tem áudio aqui, mais áudio, vamos ouvir. Alô?
5: Boa tarde, seu Carlos Moraes, aqui é Dona Maria
0: Schmidt. Ô, Carlos, Dona Maria.
5: Pedir uma música bonita aí, toalha molhada. O seu Luco que tá fazendo ano pra dona Tereza Brito, pra minhas filhas e tudo.
0: Certo.
5: Um abraço pra ti aí.
0: Beleza.
5: Quer participar dos prêmios se tiver.
0: Tá bom, um abraço, dona Maria Alves, seu Lucas Alves aí, estão aí curtindo a nossa programação. Quem mais aqui? Oi, Carlos, tudo bem? Quero participar do sorteio do Lanches da Maria, é a Luciana Uller, da Barra Nova Petrolândia. Um abraço pra Luciana, obrigado pela companhia, pela audiência. Tem mais áudio por aqui. Boa noite, boa tarde, né?
6: Boa tarde. Bom dia, Diogo. Aqui Opa. É Ivone.
0: Ah, essa é pro Diogo? Pro Diogo, deixa eu ver aqui. Ué, chegou, mas aqui tá, deixa eu ver. Muito bem. A Ivone Sangalete, né? Mandou agora aqui, chegou agora o recado, mas era lá pro Diogo de manhã cedo. Porque chegou só agora aqui, ó, 16:10 a hora que chegou aqui pra nós, né? Mas vamos ver o recadinho da Dada.
6: Bom dia, Diogo. Aqui é Ivone Alberto Sangalete de Imbuia.
0: Certo.
6: Nós estamos viajando para Alfredo Wagner e escutando a sintonia em alto som.
0: Ah, agora entendi.
6: Bom dia, bom final de semana. Temos indo lá para minha irmã, lá na Limeira.
0: Tá certo. Então é o seguinte, ela saiu de viagem.

mandou o áudio, né? E aí ela foi pra lá, deve ter chegado em casa agora, né? E aí o áudio chegou, entrou agora, né? Então tá bom, deve ter sido isso mais ou menos que aconteceu, né, dona Ivone? Então tá bom. Boa tarde, meu nome é Tainara Popenga, de Indaiá, Petrolândia. Quero participar do sorteio. Valeu, Tainara, um abraço, obrigado pela companhia. Oi, Carlos. É a Ivone Valburger, Rio Areias, Angelina. Quero ouvir uma música oferecendo para minha família, para o sobrinho, o Laércio, que estava de aniversário hoje. Parabéns para ele, que está de aniversário hoje, né? Parabéns então para ele, muita saúde e felicidades. E também para vocês da rádio, um abraço. Valeu, parabéns, Laércio. Tudo de bom. Obrigado pela companhia. Agora vamos trazendo música aí para vocês que estão ligados aí, curtindo o nosso programa. Tá chegando os Garotos de Ouro e o Baile de Candeeiro. Vamos ouvir.

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Aí, os irmãos Osório, Olívia Osório cantando aí a música Caixão de Prata. É Rádio Sintonia, levando pra vocês aí muita música, muita alegria, descontração. Pra vocês estão aí curtindo o nosso programa De Crença em Crença.

0: Tô bem pra vocês aí curtindo o nosso programa. Muito obrigado pela sua companhia, obrigado pela sua audiência. Vai mandando o seu recadinho, participando. Vamos sortear pra vocês um combo de lanches aí do Lanches da Maria. É, agradecendo sempre a sua companhia, a sua audiência aí, cidade interior, toda a nossa querida região aí. Obrigado, obrigado pela companhia, obrigado pela audiência. Vamos em frente, vamos que vamos. É, atendendo mais participações aqui, deixa eu ver quem tá mandando seu recadinho, participando aqui da nossa programação. Aqui do nosso programa de Querência em Querência. Boa tarde, sou a Adeline Props, Reife Rio Antinhas, quero participar do sorteio. Obrigado pela companhia, valeu então, minha amiga Adilene. Adilene, obrigado pela companhia, Adilene. Quem mais aqui mandando um recadinho? Pessoal que tá numa carneação de porco aí, pelo jeito. Vamos ouvir o recado.
1: Bora, tio Carlos Moná. Estamos aqui direto da casa do Adélio.
0: Opa!
1: Aqui é o que liga. Matando um porquinho, fazendo torresminho, tomando uma gelada, um caipirinha.
0: Coisa boa.
1: Tudo de bom, é.
0: Então tá
1: bora,
0: bom.
1: Bora, meu amigão.
0: Valeu.
1: Tamo junto, manda um alô pra nós, hein.
0: Valeu, um abraço, meu amigo Cabelo. E todo o pessoal tá aí carneando um porco lá na casa do Adélio, né? Na lida da, né? Saída lá, uma banha, um torresminho. É, e tomando uma gelada, ouvindo nosso programa. Grande abraço, obrigado pela companhia. Boa tarde, sou Eroni de Lorena, de Alto Rio Novo. Quero participar do sorteio dos brindes. Obrigado, valeu, eu que agradeço. Um abraço, obrigado pela companhia, obrigado pela audiência. Deixa eu ver quem mais aqui. É, mandando um recadinho. Boa tarde, sou a Catarina Schmitz de Lorena. É, de Alto Rio Novo. Quero participar do sorteio. Valeu, tá participando. É o sorteio aqui de um combo de lanches lá do Lanches da Maria. Tem áudio por aqui, vamos ouvir. Boa tarde.
2: Boa tarde, Carlos Moraes. Sou Madalena Mourinho, do Barriga Biroba.
0: Oi, Madalena.
2: Música pra família. Quero participar do sorteio dos lanches.
0: Então tá bom, valeu, um abraço pra você, obrigado pela companhia, obrigado pela audiência. A nossa ouvinte aí, né? A Madalena. Vamos ver quem mais aqui mandando recado.
3: Opa, boa tarde, pessoal da Rádio. Um dia lindo. Ivonete, se Deus demora.
0: Oi, Ivonete.
3: Esposa do Tádio, Matheus Henrique, Maria Giovana. Filho dele, música do Terceira Dimensão.
0: Valeu, um abraço, obrigado pela companhia, boa tarde. Valeu, um abraço.
4: Boa tarde, Carlos.
0: Opa, tudo bom? Altair Cipriani.
4: Aqui é o Altair Cipriani da Florestal. Estou ouvindo a sintonia aí, o programa aí de Querência em Querência.
0: Certo.
4: Conheci uma música aí para todos meus amigos, especial aí do Chapadão Lajado. E queria aí participar do sorteio. Valeu, meu amigo. Um abraço,
0: abraço,
4: tudo de bom.
0: Abraço, tudo de bom também, meu amigo Altair Cipriani, também o nosso amigo Arno Alain. Fala aí, Arno, boa tarde.
5: Boa tarde, tio Camarais. Arno Alain aqui do Centro. Carlos, eu quero oferecer a música aí pra toda a minha família, dos netos Otávio e Joaquim,
0: uhum,
5: a filhota Lucilei, Adriana, Eliane, e pra todos os amigos, pra toda a equipe Cetania participar do sorteio de brinde aí. Todos
0: bem-vindos, valeu, um abraço. Valeu, um abraço, meu amigo. Obrigado. Obrigado pela companhia, obrigado pela audiência aí, nosso amigo que mandou um recado aqui, o nosso amigo Arno Alain. Deixa eu ver quem mais aqui. Quem mais aqui? Tem áudio, vamos ouvir.
6: Boa tarde, Carlos Moraes, aqui é o Job Baldwin do Girassol.
0: Ô, Job, tudo certo? Queria
6: oferecer uma música pra todas as minhas famílias, esposa,
0: certo,
6: e compadre, todo mundo, um monte de compadre, pra vocês aí da rádio. Eu queria

0: concorrer aos prêmios aí da, rádio.
1: Beleza, então.
0: Estou atendido, muito obrigado.
1: Valeu, Job, um abraço, meu amigo, obrigado pela companhia, boa tarde.
2: Boa tarde.
1: Boa tarde.
2: Eu escuto a Rádio Sintonia todo dia.
1: Pois é,
2: Ivonete,
1: boa.
2: Do Rio das Demoras, do Wagner.
1: Oi, Ivonete.
2: Esposa do Tádio, Matheus Henrique, Maria Giovanna, filho dele. Música do San Marino.
1: Opa, São Marino, agora não, agora é só gaúcha, tá bom? Boa tarde, sou a Janete Silva Schwambach da Gabiroba, também quero participar do sorteio, valeu, um abraço, obrigado pela companhia, obrigado pela audiência. Vamos ouvir agora música para vocês que estão aí curtindo o nosso programa, né? Quem tá chegando agora para cantar aqui é o... O Quarteto de Ouro e o Vanderlei Batista. Essa música eu ofereci pro pessoal que tá na lida aí, na, né? Que estão na lida da carneança aí, pessoal que gosta de carneão porco. Esta é pra vocês, ó.

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5. Você tá ouvindo a Rádio Sintonia 94.7 FM? Boa noite, ou melhor, de querência em querência, de querência em querência. Às vezes a gente troca, né? A gente fala do boa noite, Sintonia, mas é o de querência em querência que você tá acompanhando aqui, né? 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É, não esqueça, manda o seu recadinho aqui pro nosso programa de Crença em Crença, que estamos sorteando para vocês aí um combo de lanches, dois lanches e mais uma coca de 2 litros para você que participar aqui do nosso programa hoje, tá bom? 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Isto aí, vamos mandar um abraço pro pessoal aí do Lanches da Maria também, estão sempre ouvindo nosso programa aí, nosso amigo o Elvio, né? Um grande abraço pro Elvio também, pra Amélia, pra Vitória, pra Maria Eloá, pro nosso amigo Gilberto também, né? Todo o pessoal aí do Lanches da Maria, aquele abraço e obrigado pela companhia, obrigado pela audiência. E nós continuamos aqui com o nosso programa de querência em querência.

0: Atendendo a participação aqui, mais participações chegando. Boa tarde. Sumiu uma cachorra do bairro Gabiroba. Mistura de poodle com vira-lata, cor cinza escura. Qualquer informação pode entrar em contato com o Christian, né? Com o Christian pelo telefone WhatsApp 47 991 690872. Ela atende pelo nome de Nanica. Então, se você viu a Nanica aí, essa fujona, né? Os donos estão lá bastante triste, né? Então, se você viu aí a Nanica, é uma cachorrinha, é uma raça poodle, uma mistura de poodle com vira-lata, cor cinza escura. Qualquer informação, então, entrar em contato aí com o Christian pelo 47 991 69 0872. Tá certo? Tá dado o recado, então. Vamos ver quem mais aqui mandando recado. Tem áudio para nós ouvir, vamos ouvir.
1: Pô, aqui é a Zeni Schaefer da Rosa, dentro das gordas da Vida Ramos. Gostaria de mandar uma música pro Alexandre, pro Pudim, pra Joyce e pra todos que estão na roça do Adriano. E uma música muito boa aí pra nós.
0: Valeu, um abraço então. Obrigado pela audiência, Zeni. Obrigado pela companhia e tudo de bom pra vocês, tá bom? Boa tarde. A Elisete Aparecida Constante das Três Barras quer oferecer uma música pra mãe, a Maria Goretti, que está de aniversário hoje. Parabéns, Maria Goretti Constante, muita sorte, muita saúde, muitas felicidades, muitos anos de vida, que essa data se repita por muitas e muitas vezes, tá certo? A homenagem minha também e da Cleusa, né? Pra nossa querida vizinha, né? A Maria Goretti hoje completando mais uma rosinha no Jardim da Vida. Parabéns! Boa tarde, Carlos. Vilibaldo Hanger do Rio das Pedras também. Quero ouvir música e participar do sorteio. Um abraço. Nós aí não estamos muito bem.

0: da garganta, notaram que quando eu comecei o programa, a voz estava boa, né? Aí tu vai conversando, vai falando, né? Bastante de participações, bastante conversa, e a voz começa já a dar uma falhada aí, né? Então vocês me perdoem que a voz hoje não tá muito boa, né? Boa tarde, o Sebastião Andrade aí do Rio do Sul, pedindo música, também quer participar do sorteio, a Maria de Lourdes Andrade, mandando para Maria de Lourdes Andrade, pro Pedro Andrade. Música Mulher do Baile, valeu, um abraço para vocês, obrigado pela audiência. Boa tarde, Carlos Moraes, Anestino de Souza, do bairro Nossa Senhora de Fátima, pedindo música, o Retruco da Marcolina, também quer participar do sorteio. Vamos ouvir o recado da Zeni, depois tem música.
1: Olá, Carlos Moraes.
0: Olá,
1: boa tarde.
0: Boa tarde.
1: Sou a Zeni Câmeras Machado, do Alto Ringa, Nimbuia. Gostaria de mandar um beijo pro marido Sidney, pro filho Rafael, pra Nora Aline, pra minha filha Grace, pro meu genro Henrique, pro meu neto Enzo,
0: certo,
1: pra minha mãe Alci, pros meus irmãos, parentes e amigos, para o Valmor Garcia, que esteve de aniversário ontem.
0: Parabéns, Valmor.
1: E para meu afilhado e a sua esposa Jéssica, pela chegada da Maitê Luísa.
0: Oh, maravilha.
1: E pra vocês da rádio. Toca a música Joinha do Coração pra mim. Valeu.
0: Valeu, Zeni. Um abraço pra ti. Obrigado pela companhia, obrigado pela audiência. Tudo de bom aí, tá bom? A Isolde Bogo também tá aí curtindo a nossa programação, mandando música pra Solange. A Solange é lá de Joinville e diz que está sempre ouvindo a nossa programação também lá, né? Então um abraço, Solange de Joinville. A Isolde Bogo tá mandando um abração pra você. A Terezinha lá de Presidente Nereu também tá curtindo a nossa programação, mandando a próxima música pra alguém muito especial aí de Presidente Nereu. Quem canta agora é Os Caciques, é mais uma gravação aqui da música Amar Não É Crime, né? Que tem vários cantores que regravaram aí a música Amar Não É Crime, e Os Caciques também gravaram. Então vamos ouvir aqui com Os Caciques, Amar Não É Crime.

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1: 16h56.
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0: Os Filhos do Rio Grande cantaram a joinha do coração. Olha a hora, minha gente, agora são 17:01. Nós vamos até às 19 horas aqui com o nosso programa de Querência em Querência deste sábado 18 de julho 2026. Agradecendo a sua companhia, sua audiência, cidade interior, toda a nossa querida região aí. Muito obrigado pela companhia, obrigado pela audiência. Vamos juntos com muita música para vocês aí que estão aí curtindo o programa, tá bom? Deixa eu ver quem mais tá mandando recado aqui. A Maria de Lourdes Franzner, Lotério, São Valentino, Alfredo. Wagner também quer participar do sorteio. Também da ela quer participar da promoção do sorriso. Perfeito, do sorriso premiado, né? Então tá certo. Ela da promoção aqui da Rádio Sintonia e também da Aminá Odontologia. Você manda o seu nome completo, de onde você está falando, e dizendo que quer participar também da promoção sorriso premiado e concorre aí ao sorteio de R$5.000 em procedimentos odontológicos aí, tá bom? A Maria Goretti está ligadinha aqui na Embu e oferecendo a próxima música pro cunhado Rudinei, também pra tia Maria Goretti, que está de aniversário hoje, e parabéns, muitas felicidades, enfim, tudo de bom pra vocês. A Maria é a Maria Guckert, né? É a Maria Guckert que está ligadinha na Embu e oferecendo então música aí para o cunhado, o Rudinei, e também pra tia Maria Goretti Constante, que está de aniversário hoje. Parabéns e muitas felicidades, tudo de bom, valeu, um abraço, obrigado pela companhia então aí, Maria, obrigado pela companhia, tá bom? Deixa eu ver quem mais aqui mandando recadinho. Aqui é o recado, boa tarde, Anthony Schmidt Frutuoso, do bairro Boa Vista e Tuporanga, também quer participar do sorteio. Valeu, Anthony, um abraço e obrigado pela companhia. Boa tarde, aqui é a Eduarda Vitória Rodrigues da Silva, do bairro Gabiroba. Gostaria de mandar um abraço pro meu pai, o João Elisário Rodrigues, também pro marido, o Valdinei Pedro da Silva, e gostaria de participar do sorteio do Lanches da Maria. Valeu, um abraço, obrigado pela companhia, obrigado pela audiência, estão participando aí do sorteio, tá bom? Muito bem, deixa eu ver quem mais aqui mandando recadinho, participando aqui do nosso programa. Boa tarde, Carlos, sou a Jussara Friedrich da Vila Nova, gostaria de participar do sorteio do programa. Valeu, amigo, bom sábado e boas melhoras aí desta gripe, tá bom, Jussara? Obrigado, tudo de bom para você também, obrigado pela companhia. Boa tarde, meu nome é Pablo Henrique Steffens, quero participar do sorteio do combo de lanches da Maria. Tá participando, sou a Lara Friedrich Hungen da Vila Nova, gostaria de participar também do sorteio. Boa tarde, Valdenir Sperber Faxinal da Vila Nova, também quer participar do sorteio, pedindo a música Cadela Baia. Valeu, um abraço, obrigado pela companhia. Tem áudio aqui, vamos ouvir. Vamos lá, agora sim, boa tarde.
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0: Adams.
1: Oi, Nadir.
0: Tô ligado na sintonia e eu queria pedir a música A Valsa das Flores e oferecer pra tudo que estão ouvindo.
1: Certo.
0: Um abraço pra vocês. Tudo valeu, bom pra vocês aí, pra sintonia. Pro Carlos Moraes, tá aí?
1: Então tá, tá bom. Valeu.
0: Boa tarde pra vocês aí.
1: Valeu, Nadir. Um abraço.
0: Pra todos que estão escutando a sintonia.
1: Tá certo. Obrigado, Nadir. Vamos ver quem mais aqui. Boa tarde. A Luciana de Souza Neuhaus, Cerro Negro, também quer participar do sorteio do Lanches da Maria. Valeu, tá participando. Um abraço e obrigado pela companhia. Vamos ver quem mais aqui. Boa tarde, o Júnior Ronan Paul, Rio Lajeado, Chapadão Lajeado, também quer participar do sorteio do Combo de Lanches. O Matheus Thiago Céu, Rio Batalha e Tuporanga, também quer participar do sorteio do Combo de Lanches da Maria. Tem áudio?
2: Boa tarde, Carlos Moraes.
1: Boa tarde. Eu
2: vi uma moda boa.
1: Aham.
2: Estamos do Salto Grande.
1: Certo.
2: Quem tá falando é o Celso Gonçalves.
1: Celso
2: Gonçalves. Manda uma moda boa pra nós aí. Tá bom. Quer participar do sorteio desse lanche bom aí.
1: Tá bom, meu amigo Celso. Obrigado pela companhia. Tudo de bom. Boa tarde. O Adenísio Mai do Rio das Pacas, Dal Ramos também quer participar do sorteio. Boa tarde, Carlos Moraes. Adelaide Padilha Justen Alto Braço Perimbó. Sou grande ouvinte da sintonia. Ofereço para todos os filhos e netos, também pro esposo Osni Justen, e também participar do sorteio da sintonia. Valeu, é Adelaide Padilha Justen. Obrigado, obrigado pela companhia e pela audiência. Boa tarde, meu amigo Carlos Moraes. André Mesomo, do bairro Girassol, quero participar do sorteio do Combo de Lanches da Maria. Toca uma bem gaúcha pra nós. Deixa comigo, meu amigo André. Obrigado aí pela companhia, pela audiência. Carmelita Schmitz Mai, do Rio das Pacas, Vidal Ramos, também quer participar do sorteio. Desejando a todos um bom final de semana. Tem áudio.
3: Boa tarde, Carlos Moraes. Aqui é Carmelita Teles Schwamba, da Barra Nova.
1: Oi, Carmelita.
3: Ouvindo teu programa aqui na Barra Nova e queria participar do sorteio dos brindes.
1: Tá bom.
3: Um abraço para todos vocês aqui na rádio.
1: Abraço também. Obrigado pela companhia. Dona Zenaide Mandro está lá ligadinha conosco lá na Furna. Tá mandando música pra toda a família, pro esposo Paulo, pro Thiago e todos os filhos, as noras, os netos, né? Isso mesmo, pra todo mundo que tá aí curtindo o programa e também homenageando aí a Maria Gorete Constante pelo seu aniversário que transcorre hoje, tá certo? Valeu, dona Zenaide, grande abraço, obrigado pela audiência e tá chegando o velho milongueiro com a mulher do baile. Boa noite, boa tarde, melhor dizendo, eu acostumado a dar boa noite de noite no Boa Noite Sintonia e às vezes em quando eu troco as coisas aqui, né? Mas vamos lá, a mulher do baile com o velho milongueiro. Boa tarde.

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0: que era aquilo ontem? Fez até xixi na cama. Mas o que é isso, minha nega? Tá brincando comigo? Comigo não aconteceu nada. Tô bem bom hoje.
1: Tô bem bom hoje. Eita, Chiru Missioneiro e o Retruco da Marculina. 17 horas e 21 minuto agora, 17 com 21. 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Muita música, alegria, descontração para você que tá ligadinho curtindo o nosso programa Cidade Interior, toda a nossa querida região. Vamos juntos aí, né? Com muita música para vocês aí que estão ouvindo, curtindo a nossa programação aí, tá certo? Deixa eu dar um recadinho para você aí, ó. 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

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Muita música, alegria pra você que tá aí curtindo o programa. 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Maravilha, gente, vamos em frente, vamos atender a participação dos ouvintes aqui. Boa tarde, Carlos Moraes, Gerli Amelco de Souza, do bairro Nossa Senhora de Fátima, gostaria de participar do sorteio do Lanches da Maria, tá participando, boa tarde, sou a Aline Fernanda Marian, moro na Bela Vista, quero participar do sorteio do Lanches da Maria. Boa tarde, sou o Edson Marian, moro na Bela Vista, quero participar também do sorteio do Lanches da Maria. Boa tarde, meu nome é Luciane Xistel Marian, moro na Bela Vista, quero participar do sorteio do Lanches da Maria. Boa tarde, aqui é o Mário César. Mário César de Farias, de Alto Três Barras, Petrolândia. Quero mandar um alô para minha mãe, para minha família, e quero participar também do sorteio. Gostaria de ouvir uma música, Madrugada com os Mirins. Valeu, um abraço, então.

0: Obrigado pela audiência aí, nosso amigo Mário César de Farias. A Karina Arcel Rio Batalha e Tuporanga também quer participar do sorteio do Lanches da Maria. Boa tarde, Carlos Moraes. Sou o Júlio Hilsheim, também quero participar do sorteio. Julito, né? O Julito Hilsheim também quer participar do sorteio. Um abraço, Julito. Queremos participar do sorteio do Combo de Lanches da Maria. Marlene Preis Paz e Brian Henrique Freitas Paz, Nossa Senhora de Fátima, estão participando. Boa tarde, meu nome é Valdir Schwambach, quero participar do sorteio. Quem mais aqui? Boa tarde, sou Ademir Matias de Petrolândia, manda um abraço para minha mãe Vone e o meu padrasto, o Domingos de Urubici, que não perde um programa seu, e também quero participar do sorteio do Lanche da Maria. Valeu, um abraço então aí pro Ademir Matias aí de Petrolândia, e um abraço também aí pra mãe Avone e o padrasto o Domingos em Urubici, que adoram ouvir nosso programa. Que bom, grande abraço lá para eles e obrigado pela companhia. A Letícia Uller Petri, Chapadão 3 Barras e Tuporanga também quer participar do sorteio do Lanche da Maria. Obrigado pela participação, tudo de bom. Boa tarde, sou a Erika Terezinha Schussler, do centro de Tuporanga, também quero participar do sorteio. Tem áudio por aqui, vamos ouvir. Boa tarde.
1: Boa tarde, Carlos Moraes. Opa. Aqui é o Orly de Souza do
0: Rio Novo. Meu amigo Orly, como é que tá?
1: Hoje eu queria parabenizar a minha sobrinha Tatiane Souza de Oliveira, que está completando mais uma data de aniversário hoje, que Deus abençoe.
0: Certo.
1: E manda uma música bem bonita pra ela aí, meu irmão. Um forte abraço.
0: Valeu, forte abraço, meu amigo Orly de Souza, tudo de bom. O Valmir da Rosa Três Barras tá parabenizando a sogra, a Maria Goretti, pelo aniversário hoje. Parabéns mais uma vez então aí pra vizinha Maria Goretti, agora a homenagem também aí do genro, o Valmir da Rosa, né? Que tava preparando a terra para plantar o fumo aí, né? Na nossa divisa lá, né? Isso, grande Valmir, um abraço, obrigado pela companhia, tudo de bom. Boa tarde, aqui é Vilma Popeng do bairro de Farias. Vilma Popeng de Farias do Alto Três Barras. Petrolândia, queria participar do sorteio e mandar um alô para todos os amigos e familiares. Toca uma boa do Porca Véia. Valeu, um abraço, obrigado pela companhia. Boa tarde, gostei de ouvir de uma música gaúcha e participar do sorteio. É Sidney Garcia, Águas Negras, abraço para você. E melhoras para você também. Valeu, um abraço então aí, meu amigo Sidney Garcia. Mais uma aqui, daí já trago música para vocês. Boa tarde, é a Maria Scheit Kreusch, Rio Novo, Angelina, também quer participar do sorteio, pedindo a próxima música aí. Vamos lá, então, chegando música para vocês ouvirem aqui no nosso programa, que é o De Querência em Querência. Quem tá chegando é o Valdomiro Melo, Balsa das Flores. Boa tarde.

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Aí, 17:37, 17:37, é Rádio Sintonia 94.7 FM. E o nosso programa é de Crença em Crença, nós ouvimos aí a música dos Mirins, né? Madrugada. Vamos que vamos aí na companhia de vocês aí com o nosso programa, vamos atender mais participações por aqui, vamos ver quem tá mandando recadinho, não esqueçam, vamos sortear pra vocês aí um combo de lanches lá do Lanches da Maria. Boa tarde, Carlos Moraes, é Luísa Braunbauer, Rio Novo, Angelina, oferecendo pra cunhada Enilda Bauer, de Tuporanga, e pra você, Carlos Moraes, e a minha melhor companhia, que é a Sintonia. Quero participar do sorteio. Valeu, um abraço, Luzia. Obrigado pela companhia. Vamos ver quem mais aqui. Isto mesmo, deixa eu ver quem mais aqui mandando recadinho por aqui. 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Abraço da ouvinte, a fã número um do tempo das cartinhas, quando faltava papel, eu até escrevia em pacotes de trigo e usava. É a Gisele Maria aí de Alto Garrafão em Buia. Um abraço, Gisele, obrigado pela sua homenagem aí, né? Obrigado pelo seu carinho que você tem pela Rádio Sintonia e também por todos os locutores aí. Um abraço então, obrigado pela companhia. Também já li cartinhas porque eu tô já pra falta poucos dias aí para me aposentar, se Deus quiser. Mas assim, ó, já li muitas cartinhas também, vindas em pacotes de farinha de trigo, papelão, capa de caderno. Às vezes terminava o caderno, a pessoa não tinha onde escrever, escrevia na capa, enfim, né? E muitas cartinhas mesmo. Eu lembro que uma vez eu fiz uma promoção lá na Rádio Querência, em Santo Augusto, onde eu trabalhei também por muitos anos na rádio.

0: Querência em Santo Augusto. E aí eu fiz uma promoção lá, a gente conseguiu na época duas bicicletas do Sicredi, né? Eu era muito amigo do gerente do, da Sicredi lá de Santo Augusto, e ele me ajudou aí, me deu duas bicicletas para sortear, e eu fiz uma promoção para menor cartinha que viesse e a maior carta que viesse para ia fazer o sorteio. E aí, acredito em vocês ou não, a maior carta que eu recebi, ela mediu 90 metros. Sabe o que é isso? 90 metros. A pessoa foi, pegou uma folha de caderno e foi emendando uma na outra. Foi emendando, foi emendando, foi emendando, escrevendo e foi rabiscando, desenhando e foi escrevendo. Ela deu 90 metros. Ela só ganhou a maior carta. E a menor, nem lembro, eu sei que eu tinha que colocar em cima do dedo assim, pra te ler, tu tinha que pegar uma lupa, né? Porque tu não conseguia nem ler, né? Então, de tão pequenininha que eram as letras. Então é isso tudo, a gente fez aí, numa promoção lá, coisas que a gente recorda do rádio, né? O rádio é mágico, né? A rádio realmente é uma maravilha, né? Não sei o que eu vou fazer quando me aposentar. Porque também a gente precisa descansar, né? Então tá bom. Mas, grande abraço aí. E obrigado, minha amiga, como é o nome dela aqui? A Gisele Marian, aí do Alto Garrafão, em Buia. Obrigado aí pela sua homenagem para a Rádio Sintonia. Continuando, vamos atender mais algumas participações aqui. Vamos ver quem é que mandou esse recado aqui.
1: Boa tarde, aqui é o Lindemar Rossi em Buia.
0: Lindemar
1: Rossi.
0: Quero
1: oferecer a música para Izete Machado e quero participar dos prêmios.
0: Valeu, um abraço, obrigado pela audiência. Boa tarde, Nilda Bauer oferecendo música pro Jaison de Melo. Ele tá de aniversário hoje. Também para você, Carlos Moraes, um abraço. Valeu, um abraço, minha amiga Enilda, obrigado pela companhia. Boa tarde, Carlos Moraes, quero participar do sorteio do Lanches da Maria. Sou a Dolores Wagner de Rio Bonito, Ituporanga. Sou muito fã do seu programa. Obrigado, Dolores, obrigado mesmo. Oi, boa tarde, sou a Osmarina Capistano Eger, Vidal Ramos, quero participar do sorteio, obrigado, eu que agradeço. A Letícia de Lorena, Alto Rio Novo, Ituporanga, também quer participar do sorteio do Lanches da Maria. Vamos ver quem mais aqui. Pô,
2: boa tarde, seu Carlos Moraes.
0: Boa
2: aqui
0: tarde.
2: É o Valdorim Marquedal de Chapadão Santana.
0: Como é que tá, Valdorim?
2: Quero participar do sorteio dos prêmios.
0: Valeu, um abraço, meu querido, obrigado pela audiência. Rosa Cachoeira Bebler, da Barra Nova, também quer participar do sorteio. Boa tarde, sou a Isolete Nincoter do Braço Perimbó, gostaria de participar do sorteio do combo da Maria. Tem mais um áudio aqui.
3: Bom dia, Sintonia FM, que é o Ronaldo, chamo do Rio das Pedras, Roberto
0: Boa
3: Leal.
0: Boa tarde.
3: Quer participar do sorteio.
0: Certo, valeu.
3: Quer participar do sorteio.
0: Tá bom, já participar, tá participando. Vamos ver quem mais aqui. Boa tarde, meu nome é Lídia Popenga, do bairro Salto Grande, quero participar do sorteio do combo de lanches. Também o Valdir da Cunha, bairro Salto Grande, também quer participar do sorteio dos lanches. Áudio, vamos ouvir.
4: Boa tarde, Carlos Moraes. Boa tarde. Julita Dema da Barra Nova, quero participar do sorteio do lanche da Maria.
0: Valeu, um abraço, Julita. Quem mais aqui?
5: Boa tarde, Carlos Moraes.
0: Boa tarde.
5: Me chamo Janete Becker Stalock.
0: Como é que tá, Janete?
5: Gordas, Vidal Ramos. Queria participar de todos os sorteios. Um abração para vocês todos aí da Sintonia.
0: Valeu, um abraço para você também. Boa tarde, Sintonia. Luciene Bart, da Ilha Grande, também quer participar do sorteio. Um recado da dona senhorinha, depois eu trago música aí pra vocês que estão curtindo o programa.
6: Boa tarde, Carlos Moraes.
0: Boa tarde.
6: Eu sou ainda Vila Nova. Ofereço muito pro Luiz, pra Rose, pro Preto, pra Marcileia, pra dona Neura lá do Rio Batalha.
0: Certo.
6: A música eu peço é a Valsa das Flores.
0: Já
6: e pra dona Creuze e pro primo da rádio, valeu,
0: quero participar do sorteio. Um abraço, dona senhorinha.

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Bonito, nós ouvimos aqui com o grupo Corjona. Rádio Sintonia 94.7 FM, nosso programa De Crença em Crença, neste sabadão, hoje, 18 de julho de 2026. Quero mandar um abraço pro Renato De Sena. Renato De Sena tá de aniversário. Parabéns, nosso amigo Renato. Muita sorte, saúde, muitas felicidades, muitos anos de vida. Grande Renato De Sena. Tá completando hoje, então, aí mais uma espiga de milho na lavoura da vida. Daqui a pouco, né? Daqui a pouquinho a gente está chegando aí em Alfredo Wagner para comemorar o aniversário lá no sítio do nosso amigo Renato. É, o Renato é o namorido da Maria Etelvina, né? Aí da

0: Unicesumar, né? E o Renato hoje tá aniversariando e daqui a pouco a gente tá chegando por aí pra comemorar o aniversário então aí do nosso amigo Renato de Sena. Aí, Alfredo Wagner. Grande Renato, um grande abraço, parabéns, muitas felicidades, muitos anos de vida, meu querido. Vamos nessa, vamos em frente aqui, vamos atender mais participações. É, pessoal que manda recado aqui, boa tarde, Carlos Moraes. Me chamo Luciano Roberto Câmeras, do bairro Salto Grande. Quero participar do sorteio do combo de lanches da Maria. Tá participando. Meu nome é Suiane dos Santos, do bairro Seminário. É, aqui pertinho da sintonia, gostaria de participar do sorteio do combo de lanches da Maria. Tá bom, vizinha Suiane, tá participando. Quem mais aqui? Vamos ver, tem áudio, vamos ouvir o recadinho.
1: Boa tarde, Carlos Moraes.
0: Opa, Sirleia.
1: Tudo certo?
0: Tudo certo.
1: Quero participar do sorteio, quero fazer essa música pra toda a minha família.
0: Aham.
1: Meu companheiro Antônio Luiz Alf, aqui do Figueiredo, tô aqui no Figueiredo hoje, tô no sítio.
0: Certo.
1: Tô te escutando, acabando, acabei o serviço, tô te escutando agora.
0: Tá bom. Valeu? Valeu, Sirleia, um abraço, obrigado pela companhia. É, olha só, tá saindo uma nega maluca, acho que por aqui, né? Deixa eu ver aqui o que que é. Boa tarde, Carlos Moraes. Sou a Marlene Vaz, de Itajaí Mirim, Vidal Ramos, oferecendo a próxima música pra toda a minha família. Olha o que tem pro café da manhã. É um bolo. É um bolo gostoso ali. Tem três bolos, na verdade, ali, né? Mas um é uma nega maluca aqui, eu acho. É muito boa. Um abraço aí pra vocês. Obrigado pela companhia, pela audiência. Quem mais aqui?
2: Ô Carlos Moraes, aqui é o Emerson, eu preciso
0: entender. Fala, Emerson.
2: Uma mistura, nós dois, tá bom?
0: Tá bom. Tá,
2: que bota o nome dela, da Adriana Pereira, meu nome, é. No sorteio, tá bom? Tá. Querendo participar do sorteio.
0: Tá bom, então.
2: Quero a música da toalha molhada, tá? Pra todos as amigas que estão ouvindo lá, pro meu pai, pra minha mãe, Bernadinha de Alfredo Wagner,
0: uhum.
2: E pra minha tia, da Claudete, em... Pinguirito Alfredo Wagner também. Claudete Pinguirito Alfredo Wagner. Para toda a minha família que estão ouvindo e para a família dela também. Para todo mundo que está ouvindo a Rádio Sintonia. Quero participar do sorteio, eu e ela, tá bom?
0: Valeu, Emerson. Abraço a neta Cauane. Quero oferecer música Rosa Branca para sua avó Nadir Pereira. Essa é a música favorita dela. Valeu, um abraço então, Cauane. Isso, um abraço também pra avó Nadir. Deixa eu ver quem mais aqui mandando recado. É, muito bem. Ah, tá chegando aqui o meu amigo, o Jean Carlos, né? O Jean com J, tá chegando aí com as informações aí que movimentaram o setor, ou que movimentam o setor de segurança nesse final de semana. Jean Carlos, é contigo, boa tarde.
3: Olá, muito boa tarde para você, Carlos Moraes, boa tarde a todos que estão em sintonia com a gente nessa tarde de sábado, trazendo os principais destaques das últimas horas que movimentaram o setor de segurança pública em toda a nossa região. Olha, um homem de 41 anos foi preso em flagrante ontem pela Guarda Municipal de Rio do Sul, após uma sequência de crimes que envolveu importunação sexual de crianças, atos obscenos em via pública e também invasão de uma residência. O caso ocorreu por volta das 7 da noite. De acordo com as informações apuradas pela Central de Operações da Guarda Municipal, o suspeito começou a seguir um grupo de crianças logo após elas deixarem um parque público. Na sequência, ele passou a praticar atos obscenos na rua. Não limitado a isso, o homem invadiu a residência das vítimas por diversas vezes. No interior do imóvel, ele continuou a praticar os atos obscenos e passou a agredir fisicamente os moradores que tentavam intervir para proteger as crianças. Antes que as guarnições chegassem ao local da ocorrência, familiares e vizinhos das vítimas se mobilizaram e conseguiram conter o homem, impedindo que ele fugisse. Assim que os agentes da Guarda Municipal chegaram, foi dado voz de prisão. O suspeito apresentava escoriações pelo corpo decorrentes da contenção feita pelos moradores. O homem foi conduzido à Delegacia de Polícia de Rio do Sul, onde a autoridade policial lavrou o auto de prisão em flagrante pelos crimes cometidos. Também é destaque nas últimas horas aqui na nossa região, até um caso que chama a atenção, né, pela situação que aconteceu, que um homem, ele foi preso após agredir um guarda municipal. Presta atenção nessa história. Um homem foi preso após agredir um guarda municipal em frente à Delegacia de Polícia de Rio do Sul. A ocorrência foi ontem à noite.

0: Segundo a guarda, uma guarnição estava em frente à delegacia quando foi procurada pelo homem. Ele relatou que havia sido agredido e ameaçado de morte por integrantes de uma facção criminosa. Durante o atendimento, o homem afirmou que queria ser preso e pediu que os agentes consultassem o sistema para verificar se havia alguma pendência contra ele. Após a consulta, a guarnição constatou que não havia mandado de prisão nem qualquer restrição contra esse homem, que justificasse, né, a detenção dele. Ao ser informado de que não poderia ser preso, o homem teria reagido de forma repentina e agredido um guarda municipal. Diante da agressão, a guarnição utilizou técnicas de contenção para controlar o suspeito. Conforme a guarda, ele ainda resistiu à imobilização e à colocação das algemas. Após ser contido, o homem, então, foi conduzido à delegacia para os procedimentos legais. A autoridade policial analisou os fatos e lavrou o auto de prisão em flagrante. Então, o desejo dele realmente aconteceu. E mais um destaque aqui das últimas horas da nossa região é que pegadas e cascas de laranja ajudaram os bombeiros a encontrar um idoso desaparecido. Um idoso de 73 anos foi encontrado pelos bombeiros após se perder em uma área de mata na localidade de Serra Velha, em Mirim Doce. A ocorrência foi registrada na madrugada de hoje. O Corpo de Bombeiros de Pouso Redondo foi acionado para atender a ocorrência de pessoa desaparecida. Após confirmar a situação, a equipe coletou as informações, preencheu a ficha de buscas e iniciou os trabalhos por volta das 2:30 da manhã. As buscas foram realizadas por estradas e trilhas à localidade com apoio de voluntários. Durante os deslocamentos, bombeiros utilizaram a técnica de chamada escuta, que consiste em fazer o contato verbal e aguardar possíveis respostas da vítima. Ao longo do trajeto, as equipes, então, encontraram pegadas, sapatilhas, galhos cortados e também cascas.
1: Tivemos um problema aí no áudio, né, do nosso querido Jean Carlos. Então tá aí as informações, já deu para você conferir então aí as principais informações aí do setor de segurança. Maravilha, gente, Rádio Sintonia 94.7 FM e o nosso programa que você tá acompanhando aqui, o De Querência em Querência. Vamos trazendo música, daqui a pouco eu atendo mais participações aí para vocês que estão curtindo o programa. Obrigado pela companhia, pela audiência. Vamos ouvir agora a música com a Berenice Azambuja e a Gaita da Bossoró.

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1: Minuto do Agro, uma produção do Sistema CNA Senar.
4: O Sistema CNA Faesc alerta os produtores rurais sobre a prorrogação para janeiro de 2027 do prazo para a obrigatoriedade de inscrição no CNPJ. Apesar de ser um CNPJ, produtores enquadrados como pessoa física serão inscritos automaticamente no cadastro para emitir documentos fiscais. 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O novo prazo traz segurança e previsibilidade para que produtores com receita anual igual ou inferior a R$3.600.000 se adaptem às exigências. O produtor pessoa física precisará ter CNPJ para emitir documento fiscal no novo modelo do IBS e da CBS. 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

0: Gabriel Hortaça, né? O filho do saudoso Pedro Hortaça, né? Que partiu aí há poucos, acho que um mês e pouco, dois meses atrás aí, que faleceu aí o Pedro Hortaça. E esse é o Gabriel Hortaça, o título da música, O Que Herdei do Meu Pai. Com certeza herdou o talento do Pedro Hortaça, esse Gabriel Hortaça aí, que canta e toca gaita, uma barbaridade, né? Os piás são bons. Tem o Gabriel e também tem o Alberto, né? O Alberto e o Gabriel Hortaça. Essa aqui é os dois, ó. Essa aqui é dos dois juntos. Chamarita Missioneira. Um canto à cruz missioneira. Alberto e Gabriel Hortaça. Vamos ouvir um pedaço dessa aí.
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solo de gaita ponto aí com o Gabriel e o Alberto Hortaz, os filhos do saudoso Pedro Hortaz. É Rádio Sintonia 94.7 FM. Está levando para vocês o nosso programa, que é o programa de Querência em Querência, neste sábado, hoje, dia 18 de julho de 2026. Agradecendo aí a sua companhia, a sua audiência, a cidade, interior e toda a nossa querida região. 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

0: Maravilha, gente. A Rádio Sintonia 94.7 FM. Vamos atender mais participações por aqui. Vamos ver quem mais tá mandando um recadinho por aqui. Boa tarde. A Vanessa Aparecida Miranda, Rio do Norte, também quer participar aí do sorteio. Um abraço, Vanessa. Quem mais aqui mandando um recadinho? Vamos lá, boa tarde.
1: Boa tarde, Rossi Torninho. Boa tarde, Carlos Marques.
0: Boa tarde.
1: Que é o José Isaltino Machado do Bonito.
0: Grande Tininho.
1: Tira uma música aí pra dar pro meu filho, Adriano, e meus netos.
0: Certo.
1: Pra minha esposa, quero participar do sorteio aí. Valeu, amigo.
0: Valeu, José Isaltino. Um abraço, meu amigo. Obrigado pela companhia. Boa tarde, meu. Boa tarde, sou o Marcos de Lima, do Frei Jerônimo. Quero participar do sorteio do Lanches da Maria. A Zoraide Xavier de Lima, Petrolândia, também quer participar do sorteio. Boa tarde. Gostaria de participar do sorteio dos Lanches da Maria. Quem mais aqui? Quem é que mandou recado? Valdinei Pedro da Silva. Também participar do sorteio da Aminá Odontologia. Valeu, Valdinei. Um abraço e obrigado pela companhia, tá participando. Boa tarde, Carlos Moraes. João Selhorst, Nova Itália, Aurora, acompanhando e participar também do sorteio. Valeu, grande abraço. Tem áudio, vamos ouvir. Boa tarde.
2: Boa tarde, Carlos Moraes.
0: O aniversariante.
2: Maria Gorete,

0: Santo Três Barra.
1: Tudo bem.
0: Eu queria mandar os parabéns pro meu sobrinho e afilhado, o Avair Cooker.
1: Aham.
0: Esteve de aniversário ontem. E pro meu neto, Cauê Silva.
1: Aham.
0: Está de aniversário amanhã.
1: Certo.
0: Eu queria participar do sorteio do lanche.
1: Tá certo. E também parabéns pra nossa amiga Maria Goretti. Ela falou aí também que está de aniversariando hoje, colhendo mais uma rosinha no Jardim da Vida. E parabéns, Maria Goretti. Boa tarde, quero participar do sorteio do combo. É a Valdete da Silva, Nossa Senhora de Fátima. Valeu, Valdete. Vamos ver quem mais aqui mandando recado.
2: Opa, boa tarde, pessoal da rádio.
1: Boa tarde.
2: Vanete, do Rio das Demora.
1: Tudo bem, Vanete?
2: Alfredo Wagner, esposo do Tádio.
1: Aham.
2: Matheus Henrique, Maria Giovanna, filho dele. Música do Samarina.
1: Ah, certo. Vamos ver quem é aqui. Meu amigo Luiz Machado.
3: Boa tarde, Carlos Moraes. Tudo
1: boa
3: bom?
1: Boa tarde.
3: Luiz Machado, Baixado Grande.
1: Como é que tá, meu amiguinho?
3: Ó, usando a criançada aí que vai ter amanhã domingo no parque.
1: Certo.
3: Amanhã é tempo bom.
1: Aham.
3: Com sol.
1: Que maravilha,
3: amanhã,
1: né?
3: Vai ter domingo no parque, hein? Disse pra criançada aí, tá bom, Carlos Moraes?
1: Tá bom, criançada. Olha o recado do Luiz. Amanhã tem domingo no parque. Boa tarde. Quero participar do sorteio dos prêmios. Caio Alexandre Gonçalves. É, mais um recado aqui do meu amigo Orly de Souza.
4: Boa tarde, sintonia. Boa tarde,
1: Orly. Fala, meu amigo.
4: Quero oferecer uma música bem bonita aí pro nosso amigo Jaisso de Melo, que tá de aniversário hoje. Grande amigo e parceiro.
1: Certo.
4: Da sintonia, que foi muito parceiro na minha época.
1: Aham.
4: Desejo felicidade e muitos anos de vida. Quero participar do sorteio. Um forte abraço, meu amigo. E teu programa é muito especial. Adoro o seu programa, meu irmão.
1: Obrigado. Meu querido, obrigado pela companhia. Então aí, nosso amigão aí, o Orly de Souza, também o seu Raul Forlan Pereira, tá aí sempre curtindo a nossa programação. Um abraço, seu Raul, tudo de bom, obrigado pela companhia também, mandando música aí pra todos que estão aí curtindo a nossa programação, né? É, e ele também tá parabenizando aí quem é que é aqui que ele parabenizou também? O Jaisson Melo também, né? Isto, valeu, um abraço. Obrigado pela audiência, seu Raul. Quem mais aqui? Boa tarde, a Maria Salete Santana da Gabiroba e Tupuranga também quer participar do sorteio. Um abraço, Maria Salete. É, tem áudio aqui, vamos ouvir.
5: Boa tarde, Carlos Moraes,
1: boa
5: tudo bem?
1: Boa tarde, tudo certo.
5: Desejo a todos vocês aí, pra você, pra todos aí da equipe da Sintonia, um bom final de semana. Sou a Vânia Dunk, de Ilha Grande Becker. Desejo a próxima música pra todos que estiver ligadinho.
1: Valeu,
5: um abraço.
1: Um abraço, minha amiga Ivânia, obrigado pela audiência. Luciane Schork Heinz. É, Luciane Short-Heinz, né? Do bairro Santo Antônio também, que é participar do sorteio do combo de lanches do lanches da Maria. Olá, Carlos Moraes, sou a Margarete Aparecida Rassi do Rio Batalha, em Tupuranga, quero participar do sorteio do combo de lanches da Maria. Obrigado, se for atendido eu que agradeço, Margarete, obrigado pela sua companhia. Boa tarde, o Edemar Luiz Santana Gabiroba e Tupuranga também quer participar do sorteio. Boa tarde, Carlos Moraes, aqui é o Cláudio Reif do Faxinal Vila Nova, também quero participar de todos os brindes. É, a Zenith Rode Rio dos Bugres também quer participar do sorteio do Lanches da Maria. É, boa tarde, é a Sandra Montebeller aqui da Corticeira Vidal Ramos, adoro ouvir esta rádio. É, só tem música boa, manda um alô aí, tá bom? Então, minha amiga Sandra Montebeller, um alô pra Sandra. Obrigado pela companhia, pra ti e pra toda a sua família. Obrigado pela companhia. Boa tarde, minha esposa Margarete. É, estamos na escuta em Palhoça. É, grande abraço a todos. Tá certo, o Egon, né? Isto, o Egon e a Margarete estão aí curtindo nossa programação lá em Palhoça. A Cristiane Gueder gostaria de desejar um feliz aniversário para a sobrinha, a Natália, que hoje está colhendo mais uma rosa no Jardim da Vida. Parabéns, sorte, saúde e muitas felicidades. Deixa eu ver quem mais aqui, Adriano Bruder e a Lucinei Schwambach, Petrolândia, estamos

em Barro Branco, Alfredo Wagner, visitando os pais, passando um final de semana com eles. Tá certo, o Adriano Brudri, o Sinei Schwambach, estão participando também aí. Estão em carne ação de porco hoje e amanhã cedo. Agora o porco já acabou a luta. Deu 250 quilos. Mas o leitãozinho, hein? É, tá de penduradito o bicho ali, ó. Oh, coisa boa. Um abraço pra vocês, obrigado pela companhia. Muito bem, vamos em frente. Quem mais aqui? Boa noite, Carlos Moraes. A Érica Garcia de Bela Vista também quer concorrer os prêmios de hoje. Valeu, Érica. Um abraço pra você, obrigado pela companhia. Mais uma participação antes da próxima música. Boa tarde, Carlos Moraes. E a Marlene Popeng Mico Sites, da Gabiroba e Tuporanga. Quero participar do sorteio dos lanches da Maria. Tá bom, então. Um abraço pra você também. Obrigado pela companhia. Obrigado pela audiência. E agora é hora de trazer música pra vocês que estão aí ligadinhos, curtindo o nosso programa, que é o De Querência em Querência, agradecendo sempre, sempre a sua companhia, a sua audiência. 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

0: Zé Moraes, é o Zé Moraes, ele cantou aí a música Amor Virtual, aqui na Sintonia 94.7 FM, essa foi pra Nani, né? A Nani gosta dessa música aí, né? Aí ligadinha conosco, um abraço, um beijo, Nani, obrigado pela companhia. Vamos dar sequência aqui ao nosso Boa Noite Sintonia, atendendo mais algumas participações, né? E depois temos sorteio, né? Temos sorteio. Daqui a pouco um combo de lanches lá do Lanches da Maria. É, boa noite, Anelores, o Nino Horseman, Rio Batalha também quer participar do sorteio. Boa noite, Keila Starossi Gonçalves, Rio Antinhas Petrolândia também quer participar do sorteio do combo de lanches. O Ademar Quino Tantas Gordas e Dal Ramos também. Boa noite, Carlos, sou o Vanderlei Cel, Rio Batalha e Tupuranga, quero participar do sorteio do combo de lanches. É, vamos ver quem mais aqui. Boa noite, Carlos Moraes, sou a Elísia de Pinhal Petrolândia, tô sempre ligadinha no seu programa, que bom, um abraço, Elísia, obrigado pela sua companhia. É, oi, a Leila Correia da Vila Nova também quer participar do sorteio, um abraço, Leila. Quem mais aqui mandando recadinho? Boa noite. Vamos ver aqui, vamos ver o recadinho. É, o recadinho aqui agora sim do a participação do ouvinte aqui no nosso programa, que é o De Querência em
1: Crise. Boa noite, meu nome é Daniele Patrícia Venera, eu tenho 13 anos, moro aqui no Cerro Negro, Ituporanga, e queria participar de todos os sorteios da Rádio Sintonia.
0: Certo.
2: Meu nome é Nicolas, eu queria participar de todo o sorteio da rádio.
0: Então tá bom, valeu, um abraço, criançada aí curtindo a nossa programação também. Obrigado pela companhia. Boa noite, Carlos Moraes, sou a Vanusa Kister do Rio Bonito, gostaria de participar do combo de Lanche da Maria, e gostaria de ouvir uma música. Tá bom, valeu, um abraço, obrigado pela companhia. Quem mais aqui?
3: Boa tarde, aqui é Eliane Gilson Martendal, do Chapadão Santana, queria participar do sorteio aí.
0: Então tá bom, Eliane, um abraço pra você, tá participando, boa tarde.
4: Boa noite, Carlos Moraes.
0: Boa noite.
4: Quero participar do sorteio da bichapa aqui.
0: Tá e certo.
4: Poranga, aqui do Salto Grande, oferecendo a música pra esposa dele.
0: Certo.
4: Tomando um caipirinha aqui.

0: Uma coisa música boa. Bem boa. Tu acha uma boa aí?
1: Tá certo, valeu.
0: Piscando dinheiro, tá bom?
1: Tá.
0: Uma boa noite aí, um bom final de semana.
1: Boa noite, bom fim de semana também pro amigo. Vamos ver quem mais aqui mandando recadinho. Boa noite, Carlos Moraes. Se possível, toca uma música. Triste Romance oferecendo pro filho Cristiano, também pra Nora a Regiane, pro meu netinho o Matheus Henrique, que estão passando as férias aqui na Vó e no Vô em São Martinho Aurora, eles são de Jaraguá do Sul. Tá certo, meu nome é Enedir Coelho Klauman de São Martinho Aurora. Tá certo, então, um abraço Enedir, um abraço pra toda a família aí que são de Jaraguá, estão de férias, passando as férias aí no Vô e na Vó, coisa boa, né? Boa noite, Carlos. Deixa eu ver aqui, deixa eu colocar minha trilha de fundo aqui, porque tá sem fundo aqui, não tem jeito, né? Tem que ter um fundinho musical aí, animado, isto mesmo. Já chega o locutor que não tá muito animado hoje, né? É que nós estamos aí com uma rouquidão, uma tosse, né? Uma tosse, se eu forçar um pouquinho aqui, eu tenho que desligar ligeiro o microfone pra tossir, sabe? Aquela coceira, não é uma gripe, é uma gripe, mas é uma gripe alérgica, aquela que te coça a garganta, né? Aí, de vez em quando, tu tem que desligar o microfone pra tossir, né? Muito bem, agora vamos lá, vamos continuar aqui. Vamos ver quem tá mandando recado. Boa noite, é Maurício Figueiredo. Também quero participar do sorteio do combo de lanches aí da Vila Nova. Valeu, Maurício. Tem áudio aqui, vamos ouvir.
2: Alô, Moraes, aqui é o Manuel do Cedrinho, tô assistindo o programa.
1: O Manuel do Cedrinho, um abraço, seu Manuel. Obrigado pela audiência. Boa noite, Carlos Moraes. Quero participar do sorteio dos lanches da Maria Graziela Rosa dos Passos Indaiá Petrolândia. Valeu, Grazi, um abraço pra você. Boa noite, meu nome é Camila, Camille Vitória Marion, sou do Cerro Negro, quero participar do sorteio do combo de lanches, tá certo, tá participando. Boa noite, Carlos Moraes, sou a Elisete Ferreira Hert, Alto Figueiredo, quero participar do sorteio. Tá participando, maravilha, gente. Vamos ao sorteio, então? Vamos lá, então. Vamos ver quem é que vai levar este combo de lanches aí do Lanches da Maria aqui no nosso programa, que é o De Querência em Querência. Vamos lá, vamos ver. Vamos ver quem foi o ganhador. A Luciana de Souza Neuhaus, né? Cerro Negro, muito bem, foi a contemplada então aqui com o combo de lanches do Lanches da Maria, tá bom? Luciana de Souza Neuhaus. Música para vocês que estão aí curtindo nosso programa. Você que tá aí ligadinho ouvindo o nosso programa aqui, tá chegando a música com o Zé Moraes. Pra você que tá aí na lida com as vaquinhas,
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Maravilha, gente. Tá aí o funcionário de vaca, nós ouvimos aqui no nosso programa. O de Querência em Querência, Rádio Sintonia 94.7 FM. Agradecendo então aí a companhia de vocês que estiveram sintonizados conosco. Eu volto com vocês amanhã, né? Amanhã estarei com vocês aí no Bandinhas em Sintonia a partir das 8h30. Estaremos então com vocês aí no Bandinhas em Sintonia, tá certo? Encerramos com o nosso programa de hoje, com as últimas músicas, e na sequência você fica aí com o Charles Bogo, trazendo para vocês aí muita música no Rádio Dance, tá certo? O Eco do Minuano canta para nós a música Zé Gadanha. Na sequência temos ainda o Rodeio no Céu, com o Antônio Oliveira. Tchau e até amanhã.

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0: 107 FM, hoje, sabadão, 18 de julho de 2026. Charles Bogo chegando por aqui para trazer mais uma edição, a 20ª edição do programa Rádio Dance. A partir de agora, então, até as 10 horas da noite, 3 horas de músicas viradas na batida para você curtir, dançar, cantar junto. Se souber a letra, se não souber, pode resmungar que tá tudo certo, né? Aqui no Brasil a gente pode tudo, meu filho. Aqui o negócio é tudo certo, né? A vibe é lá em cima. Bora curtir música então? Começando com Nick Cayman. Esse som aqui é da década de 90. Bom demais de curtir. Bora lá então. I Promise Myself. Ótima noite pra você.
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0: Acaba nas vozes do Duo Erasure, pra você Gimme Gimme Gimme, Cyndi Lauper, Girls Just Wanna Have Fun, clássica, né? F.R. David com Words, Desirelez, voz a francesa Desirelez. Teve também o Peter Kent, o alemão, It's Real, Good Feeling, Secret Service, Oh Suzy, Robin Gibb, o cara do Bee Gees, Juliet e Nick Cannon lá no comecinho com I Promise Myself.
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Bora com mais música. Master.

0: com o Mega Mix do Technotronic nesta noite de sabadão. Antes teve o Abe Logic com The Hitman, Two Unlimited Faces, Eggma com Never Gonna Lose Your Love, Knickknack com Come Back, Our Control, One of Us, a versão dançante pra você, e lá no comecinho do bloco, Master Mood com Come and Fly.
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1: 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Uma produção do Sistema CNA Senar.
3: A reforma tributária já começou a provocar mudanças no ambiente econômico e fiscal do agronegócio brasileiro. Para esclarecer os impactos das novas regras da atividade rural, o Conselho Regional de Contabilidade de Santa Catarina promove, com o apoio do Sistema CNA, FAESC e Senar, o debate Reforma Tributária no Consumo para Produtores Rurais. O encontro será no dia 23 de julho, às 10 horas, com transmissão ao vivo pelo canal oficial do CRCSC no YouTube. A programação integra a Câmara Técnica Debate e contará com especialistas da CNA, do CRCSC e do Sistema FAESC-SENAR. A proposta é aproximar o debate técnico da realidade do campo e auxiliar produtores, contadores e lideranças neste período de transição. Minuto do Agro, uma produção do Sistema CNA, FAESC, Senar e Sindicatos Rurais.
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4: Olá, ouvinte, tudo bem? Eu sou o Cadu Reis, repórter da Rede de Notícias Acaerte. E nesta semana vamos ouvir o presidente da Federação das Empresas de Transporte de Carga e Logística no estado de Santa Catarina, Dagnor Schneider. O empresário tomou posse na última semana para um novo mandato até 2028 à frente da Fetransesc. A diretoria e conselho da entidade tiveram uma renovação de 36% dos integrantes em relação à gestão anterior. Quais os focos de atuação para este período, presidente?
5: O que a gente busca, na verdade, é que o setor de transporte rodoviário de cargas seja mais percebido pela sua importância, relevância que tem para as atividades econômicas como um todo. Então, os desafios são principalmente numa conexão maior com os agentes públicos, seja com o governo do estado, com o parlamento estadual, federal, a questão legislativa, porque tem muitos processos legislativos que acabam afetando a atividade, mas uma das principais pautas que a gente tem é a questão da infraestrutura rodoviária. Nós desenvolvemos atividade econômica sobre rodovias, precisamos estar atentos e que a gente possa fazer um adequado enfrentamento e que Santa Catarina possa continuar mantendo o seu protagonismo econômico.
4: Presidente, qual o tamanho atual da frota do setor do transporte?

0: transporte rodoviário de cargas em Santa Catarina.
1: Nós temos a quinta maior frota de caminhões em Santa Catarina em relação ao Brasil. Temos em torno de 260 mil veículos de carga e nós temos um setor que ele representa uma atividade importante, né? Tem um impacto econômico importante na economia do estado.
0: Dados da Confederação Nacional do Transporte apontam que 65% das empresas do setor têm dificuldades para contratar condutores. Quais os principais desafios para a atração e desenvolvimento destes profissionais, presidente?
1: Quando a gente fala de qualificação de mão de obra ou de uma mão de obra qualificada, ela é um pouco mais complexa até do que outras atividades econômicas, porque nós estamos falando de um profissional diferenciado, que quando ele assume a direção de um caminhão, que nós já chamamos de um gestor de uma unidade móvel, importa numa responsabilidade muito grande. O caminhão ele tem uma capacidade destrutiva muito grande, principalmente se ela estiver sendo conduzido por alguém que não esteja adequadamente preparado para esse tipo de desafio. Então nós temos toda uma questão que envolve a qualificação profissional e também o interesse dessa categoria em participar da atividade. Então nós estamos hoje já um déficit de mão de obra na atividade, grande parte das empresas tem falta desse profissional.
0: Este é o presidente da FETRANSESC, Federação das Empresas de Transporte de Carga e Logística no estado de Santa Catarina, Dagnor Schneider. Ficamos por aqui com o Minuto de Santa Catarina desta semana. Até logo.
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1: E aí, como é que está a sua vibe de sábado à noite? Tá legal? Bora pra mais 2 horas de músicas viradas na batida aqui no nosso Rádio Dance. Dani bailando. 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

0: Depeche Mode, I Just Can't Get Enough, na versão do DJ Guto. Holloway, Life, e antes você curtiu Magic in the Air, Sweet Caroline, Country Roads, Take Me Home, Paloma Blanca, todas numa mesma pegada, hein? Dr. DJ Cirla lá no comecinho com Sugar Sugar e também o Daddy Bailando com Dig Dig Down, This Is My Song. Daqui a pouco tem mais meia hora.
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